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5: 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Para além de dramaturgo, foi um poeta talentoso. No teatro, foi autor de mais de 40 peças. Também foi músico, ator e encenador.
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3: O calor promete não dar tréguas e a partir de sábado, Porto Alegre prepara-se para registar uma subida da temperatura com máximas entre os 38 e os 39 graus, segundo Luís Mestre da Meteo Alentejo. As noites também prometem ser quentes e tropicais, com temperaturas mínimas entre os 24 e os 26 graus. Cabo Maior e Elvas são dois concelhos que podem vir a alcançar máximas entre os 41 e 42 graus e mais a norte, Ponte Sor, deverá também ser outro dos concelhos onde o calor promete não dar tréguas nos próximos dias. Luís Mestre disse ainda à Rádio Porto Alegre que existe a possibilidade de alguma instabilidade do estado do tempo no domingo, com possibilidade da ocorrência de trovadas.
4: Vamos ter uma subida acentuada das temperaturas, em especial a partir de sábado. No que diz respeito à cidade de Porto Alegre, espera-se a partir deste fim de semana temperaturas entre os 38 a 39 graus máximas e noites tropicais, como também há hábito no verão na cidade de Porto Alegre, com mínimas entre 24 e 26 graus. Existe também a possibilidade no domingo de ocorrência de tempo instável com algumas trovoadas, embora a probabilidade não seja muito elevada.
3: No resto da região, distrito de Porto Alegre, o cenário não deverá ser diferente?
4: Sim, em especial nos concelhos de Campo Maior e de Elvas, aí já se espera temperaturas máximas de 41 a 42 graus.
3: Portanto, essa parte sul do distrito vai ser a mais afetada com esta onda de calor nos próximos dias?
4: Sim, como é normal neste tipo de situações, Elvas e Campo Maior e depois também Ponte Sor, também um dos concelhos onde
3: temperaturas muito elevadas em Porto Alegre e noites tropicais é um dos cenários para os próximos dias. Também Cabo Maior e Elvas a registarem temperaturas entre os 41 e 42 graus são outros dos pontos que marcam esta mesma entrevista a Luís Mestre da Meteo Alentejo.

0: A GNR deteve um homem de 28 anos por suspeita de tráfico de droga, tendo apreendido 40,60 gramas de cogumelos alucinogénios e mais 58 doses de haxixe na localidade de Comenda, no concelho de Gavião. O Comando Territorial de Porto Alegre da GNR explica em comunicado que a detenção ocorreu na segunda-feira, no âmbito de uma ação de fiscalização aleatória. Na operação, os militares da Guarda abordaram uma viatura e, ao verificarem um forte odor estupefaciente, foi feita uma revista de segurança, tendo sido possível apurar que o mesmo se encontrava na posse de produto estupefaciente. Além da droga, a GNR apreendeu também uma navalha, um grinder e ainda 65 euros em numerário e também material diverso utilizado na prática do crime. Os factos foram comunicados ao Tribunal de Ponta de Sor. A Unidade Local de Saúde do Alto Alentejo conseguiu captar 4 internos no concurso que disponibilizou um total de 20 vagas. À margem da sessão de recepção aos novos médicos internos, o presidente da Sub-Região de Porto Alegre da Ordem dos Médicos, Hugo Capote, destacou que este ano há um interno na parte da pediatria, o que já não acontecia há umas dezenas de anos, segundo o responsável. No entanto, Capote mostrou-se preocupado com uma tendência que, em áreas críticas como a medicina interna ou a medicina geral e familiar, onde se acumulam anos sem nenhum interno destas especialidades, o que põe em causa, assim, a renovação desses quadros médicos num distrito onde cerca de 27 mil utentes não têm médico de família.
1: Há aqui uma certa tendência que nos preocupa, porque se é verdade que nós pela primeira vez voltámos a ter um interno de pediatria, coisa que já não havia há muitas dezenas de anos, a verdade é que em áreas críticas como a medicina interna e a medicina geral e familiar não tivemos. Bem, sei que é uma tendência do resto do país, mas nós já estamos a acumular alguns anos em que não entra nenhum interno dessas especialidades, o que põe em causa a renovação desses quadros médicos. Nós já sabemos que à partida temos médicos de família em falta, enfim, para 26, 27 mil utentes do distrito, ou seja, um quarto da população já não tem médico de família, e este processo, que é um processo de renovação através dos internos, não está assegurado. Também na medicina interna, que é uma especialidade absolutamente fulcral e crucial em qualquer estrutura hospitalar, nós também não, pelo segundo ano, voltamos a não ter internos. Portanto, há aqui algum sistema que não está a funcionar e que não funcionou nestes anos e que nos deixa preocupados.
0: O Guca pode sublinhar ainda que é mais fácil fixar os médicos quando entram na especialidade, esperando que a teoria resulte com os novos internos de pediatria, psiquiatria, radiologia e cirurgia geral.
1: Entrou um interno de pediatria, um interno de psiquiatria, um interno de radiologia e um interno de cirurgia geral. É nesta fase, quando entram na especialidade, que depois se começam a fixar geralmente nos locais onde depois vão residir. Não quer dizer que fiquem, também já nos aconteceu, e hoje temos aqui, convidámos muitos ex-internos ou recém-especialistas, digamos assim, que acabaram por optar ficar cá. Mas nem sempre funciona. Mas se há uma altura em que está mais do que estudado ou é fácil de perceber que é mais fácil fixar médicos, é durante este período da especialidade, da sua especialização. Nós tínhamos, com a medicina geral e familiar, portanto também com médicos de família, tínhamos quase 20 vagas.
0: Paulo Simões, presidente da Região Sul da Ordem dos Médicos, que também esteve presente em Porto Alegre na cerimónia de recepção aos novos internos, disse que a grande preocupação no Alto Alentejo é conseguir manter os serviços a funcionar com a idoneidade necessária para continuar a receber internos, porque sem internos os serviços morrem nos hospitais e centros de saúde.
2: Todos os anos é um prazer vir cá na altura em que há a recepção aos internos. Os internos, no fundo, são a nossa mais-valia em todos os hospitais, e aqui em Porto Alegre com mais relevância. Sabemos nós que as zonas do interior estão sob maior pressão, não é que sejam as únicas que estão deficitárias, mas são aquelas que efetivamente têm um problema crónico e agora agudizado. É sempre um prazer ver os colegas que cá estão e que nos permitem manter o Serviço Nacional de Saúde a funcionar, e sobretudo ver este sangue novo que vai entrar. Temos aqui alguns internos presentes. A grande preocupação aqui em Porto Alegre é nós conseguimos manter os serviços a funcionar com a idoneidade necessária para continuar a receber internos. Esse é, digamos, o nosso ponto-chave, porque sem internos os serviços morrem. E efetivamente temos visto que há aqui um esforço muito grande na área, por exemplo, da ortopedia, na área da pediatria, para manter a idoneidade dos serviços. Portanto, é fundamental, aquilo que é fundamental é que se consigam não só fixar mais elementos especialistas para que os serviços continuem a funcionar, mas sobretudo que se continue a captar novos internos, porque é isso que permite os serviços continuarem no futuro.
0: As declarações de Paulo Simões, é presidente da Região Sul da Ordem dos Médicos. Os municípios de Almeida, Marvão e Valença vão manter a candidatura das fortalezas abaluartadas da Raia, património mundial da Unesco, apesar do Conselho Internacional dos Monumentos e Sítios, o ICOMOS, ter solicitado uma revisão do projeto. A decisão, segundo um comunicado, foi tomada na sequência de uma reunião entre os autarcas e a Comissão Nacional da Unesco, que transmitiu aos proponentes que considera existir viabilidade para manter a candidatura viva. A Comissão Nacional da Unesco defende que a mesma seja apresentada à consideração do Comitê do Património Mundial na sessão a realizar em Busan, na Coreia do Sul, entre os dias 19 e 20 de julho, de forma a recolher orientações que permitam enquadrar os procedimentos futuros, reconhecendo, no entanto, a existência de aspectos que carecem ainda de clarificação e revisão. A candidatura, iniciada formalmente em 2024, foi liderada por Almeida, Marvão e Valença, mas a Unesco lembra que a RAI integra mais de uma centena de estruturas abaluartadas ao longo de 1.300 quilómetros, um universo muito mais vasto do que o atualmente representado na candidatura em causa. Cerca de 200 de atletas das seleções nacionais sénior e júnior de orientação pedestre realizam o último estágio de preparação para o Campeonato do Mundo no Alto Alentejo. Declarações à Rádio Porto Alegre, o selecionador nacional, Bruno Nazário, disse que a escolha desta zona do país tem a ver com o facto de existirem várias vilas e aldeias no Alto Alentejo, com cartografia, com um mapa de orientação e também com as semelhanças que estes mesmos locais têm com o local onde vai decorrer o evento.
3: Vamos ter cerca de 19 atletas presentes no estágio. Vamos ter a seleção sénior e também a seleção júnior. A seleção júnior vai ter o Campeonato do Mundo na Suécia dentro de uma semana. E a seleção sénior, de 4 a 12 de julho, vai estar no Campeonato do Mundo em Itália, em Génova. E nós vamos para o Alto Alentejo, nomeadamente ir para a região de Porto Alegre, porque a tipologia das vilas e das cidades do Alto Alentejo são muito similares àquelas que nós vamos encontrar em Génova. Ruas muito estreitinhas, com muitos becos, muitas pequenas casas, e então o tipo de traçado é muito similar, e este vai ser o último estágio de preparação que nós vamos fazer em solo português para preparar esse Campeonato do Mundo. Zona é muito conhecida da orientação nacional, fruto dos muitos anos de North Alentejano Meeting. Portanto, todos nós conhecemos muito bem não só as vilas, mas também as zonas florestais do Alto Alentejo, que gostamos muito. Eu próprio também vivi 3 anos em Porto Alegre, fui professor de Educação Física aí nas escolas em Porto Alegre, portanto eu conheço muito bem a zona, e pelos mapas que já existem, que foram feitos para esse North Alentejano Meeting, nós conseguimos perceber claramente que existe aqui um grande transfer do trabalho que nós podemos fazer aí para aquilo que nós vamos encontrar quando estivermos em Génova no Campeonato do Mundo.
0: O Campeonato do Mundo de Orientação Pedestre na vertente sprint urbano realiza-se de 4 a 12 de julho na Itália, nomeadamente em Génova. Bruno Nazário admite que o nível internacional da orientação é muito alto, mas diz ter muita fé nesta seleção, com a qual ambiciona o melhor resultado de sempre, ou seja, um lugar no top 10.
3: As expectativas, o nível internacional na orientação é muito, muito alto. Muito alto mesmo. Nós nunca tivemos uma medalha a nível internacional no escalão sénior, em termos de orientação pedestre, mas temos muita fé no trabalho que tem sido feito pelos atletas e que tem sido feito pela Seleção Nacional e pela Federação, e a nossa expectativa é tentar melhorar os melhores resultados que conseguimos anteriormente, sobretudo naquilo que é esta feta de sprint. Esta feta de sprint é uma estafeta mista, constituída por duas mulheres e dois homens, e aí estamos claramente a ambicionar melhorar o melhor resultado sempre. Eu acho que com um bocadinho de sorte, conseguir entrar no top 10 era um resultado.

0: fabuloso para a orientação em Portugal.
1: Os treinos estão previstos para Porto Alegre, Alegrete, Marvão, Alter do Chão e Crato. Começam esta sexta-feira e acabam no domingo. Para o selecionador nacional, a zona tem um potencial gigantesco para provas urbanas e de floresta e toda a orientação pedestre adora vir para o Alto Alentejo, apesar do acesso aos terrenos florestais estar cada vez mais difícil, diz o responsável.
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1: Na verdade, meditar é aprender a observar os pensamentos sem se perder neles. É criar um espaço entre aquilo que pensamos e aquilo que somos. A mente produz pensamentos constantemente, alguns úteis, outros repetitivos, outros ligados ao medo ou ao passado. Quando não os observamos, eles controlam-nos. Quando os observamos, ganhamos liberdade. Na física quântica, o observador influencia o fenómeno observado. Na vida interior acontece algo semelhante. Quando observamos um pensamento com consciência, ele começa a perder força automática. Meditar é sentar-se consigo próprio, mesmo que por poucos minutos, e permitir que a mente se revele tal como é, sem julgamento, sem luta.
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3: Tudo começou logo em janeiro, quando morreram 4 pessoas, sendo apenas uma menor. O governador, João Barreiros Garro, achou estranho, não o número de mortos, mas o facto de terem morrido mais adultos que crianças, o que não era normal. Mas admitiu que se tratasse de uma situação pontual. Em fevereiro, morreram 5 pessoas, todos adultos. O governador ficou agora mais preocupado. Ainda assim, pensou que a situação fosse resultado da fome provocada por uma seca severa que atingirá a região. Mas, quando em março o número de mortos subiu para 13 e todos adultos, João Barreiro

0: jogar, não teve dúvidas de que estava perante um problema grave.
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4: O calor promete não dar tréguas e a partir de sábado, Porto Alegre prepara-se para registar uma subida da temperatura com máximas entre os 38 e os 39 graus, segundo Luís Mestre da Meteo Alentejo. As noites também prometem ser quentes e tropicais, com temperaturas mínimas entre os 24 e os 26 graus. Cabo Maior e Elvas são dois concelhos que podem vir a alcançar máximas entre os 41 e 42 graus e mais a norte, Ponte Sor, deverá também ser outro dos concelhos onde o calor promete não dar tréguas nos próximos dias. Luís Mestre disse ainda à Rádio Porto Alegre que existe a possibilidade de alguma instabilidade do estado do tempo no domingo, com possibilidade da ocorrência de trovadas.
5: Vamos ter uma subida acentuada das temperaturas, em especial a partir de sábado. No que diz respeito à cidade de Porto Alegre, espera-se a partir deste fim de semana temperaturas entre os 38 a 39 graus máximas e noites tropicais, como também há hábito no verão na cidade de Porto Alegre, com mínimas entre 24 e 26 graus. Existe também a possibilidade no domingo de ocorrência de tempo instável com algumas trovoadas, embora a probabilidade não seja muito elevada.
4: No resto da região, distrito de Porto Alegre, o cenário não deverá ser diferente?
5: Sim, em especial nos concelhos de Campo Maior e de Elvas, aí já se espera temperaturas máximas de 41 a 42 graus.
4: Portanto, essa parte sul do distrito vai ser a mais afetada com esta onda de calor nos próximos dias?
5: Sim, como é normal neste tipo de situações, Elvas e Campo Maior e depois também Ponte Sor, também um dos concelhos onde
4: temperaturas muito elevadas em Porto Alegre e noites tropicais é um dos cenários para os próximos dias. Também Cabo Maior e Elvas a registarem temperaturas entre os 41 e 42 graus são outros dos pontos que marcam esta mesma entrevista a Luís Mestre da Meteo Alentejo. A GNR deteve um homem de 28 anos por suspeita de tráfico de droga, tendo apreendido 40,60 gramas de cogumelos alucinogénios e mais 58 doses de haxixe na localidade de Comenda, no concelho de Gavião. O Comando Territorial de Porto Alegre da GNR explica em comunicado que a detenção ocorreu na segunda-feira, no âmbito de uma ação de fiscalização aleatória. Na operação, os militares da Guarda abordaram uma viatura e, ao verificarem um forte odor estupefaciente, foi feita uma revista de segurança, tendo sido possível apurar que o mesmo se encontrava na posse de produto estupefaciente. Além da droga, a GNR apreendeu também uma navalha, um grinder e ainda 65 euros em numerário e também material diverso utilizado na prática do crime. Os factos foram comunicados ao Tribunal de Ponta de Sor. A Unidade Local de Saúde do Alto Alentejo conseguiu captar 4 internos no concurso que disponibilizou um total de 20 vagas. À margem da sessão de recepção aos novos médicos internos, o presidente da Sub-Região de Porto Alegre da Ordem dos Médicos, Hugo Capote, destacou que este ano há um interno na parte da pediatria, o que já não acontecia há umas dezenas de anos, segundo o responsável. No entanto,

0: Capote mostrou-se preocupado com uma tendência que, em áreas críticas como a medicina interna ou a medicina geral e familiar, onde se acumulam anos sem nenhum interno destas especialidades, o que põe em causa assim, a renovação desses quadros médicos num distrito onde cerca de 27 mil utentes não têm médico de família.
1: Há aqui uma certa tendência que nos preocupa, porque se é verdade que nós pela primeira vez voltámos a ter um interno de pediatria, coisa que já não havia há muitas dezenas de anos, a verdade é que em áreas críticas como a medicina interna e a medicina geral e familiar não tivemos. Bem, sei que é uma tendência do resto do país, mas nós já estamos a acumular alguns anos em que não entra nenhum interno dessas especialidades, o que põe em causa a renovação desses quadros médicos. Nós já sabemos que à partida temos médicos de família em falta, enfim, para 26, 27 mil utentes do distrito, ou seja, um quarto da população já não tem médico de família, e este processo, que é um processo de renovação através dos internos, não está assegurado. Também na medicina interna, que é uma especialidade absolutamente fulcral e crucial em qualquer estrutura hospitalar, nós também pelo segundo ano voltamos a não ter internos. Portanto, há aqui algum sistema que não está a funcionar e que não funcionou nestes anos e que nos deixa preocupados.
0: O Guga pode sublinhar ainda que é mais fácil fixar os médicos quando entram na especialidade, esperando que a teoria resulte com os novos internos de pediatria, psiquiatria, radiologia e cirurgia geral.
1: Entrou um interno de pediatria, um interno de psiquiatria, um interno de radiologia e um interno de cirurgia geral. É nesta fase, quando entram na especialidade, que depois se começam a fixar geralmente nos locais onde depois vão residir. Não quer dizer que fiquem, também já nos aconteceu, e hoje temos aqui, convidámos muitos ex-internos ou recém-especialistas, digamos assim, que acabaram por optar ficar cá. Mas nem sempre funciona. Mas se há uma altura em que está mais do que estudado ou é fácil de perceber que é mais fácil fixar médicos é durante este período da especialidade, da sua especialização. Nós tínhamos, com medicina geral e familiar, portanto também com médicos de família, tínhamos quase 20 vagas.
0: Paulo Simões, presidente da Região Sul da Ordem dos Médicos, que também esteve presente em Porto Alegre na cerimónia de recepção aos novos internos, disse que a grande preocupação no Alto Alentejo é conseguir manter os serviços a funcionar com a idoneidade necessária para continuar a receber internos, porque sem internos os serviços morrem nos hospitais e centros de saúde.
2: Todos os anos é um prazer vir cá na altura em que há a recepção aos internos. Os internos, no fundo, são a nossa mais-valia em todos os hospitais, e aqui em Porto Alegre com mais relevância. Sabemos nós que as zonas do interior estão sob maior pressão, não é que sejam as únicas que estão deficitárias, mas são aquelas que efetivamente têm um problema crónico e agora agudizado. É sempre um prazer ver os colegas que cá estão e que nos permitem manter o Serviço Nacional de Saúde a funcionar e sobretudo ver este sangue novo que vai entrar. Temos aqui já alguns internos presentes. A grande preocupação aqui em Porto Alegre é nós conseguimos manter os serviços a funcionar com a idoneidade necessária para continuar a receber internos. Esse é, digamos, o nosso ponto-chave, porque sem internos os serviços morrem. E efetivamente temos visto que há aqui um esforço muito grande na área, por exemplo, da ortopedia, na área da pediatria, para manter a idoneidade dos serviços. Portanto, é fundamental. Aquilo que é fundamental é que se consigam não só fixar mais elementos especialistas para que os serviços continuem a funcionar, mas sobretudo que se continue a captar novos internos, porque é isso que permite os serviços continuarem no futuro.
0: As declarações de Paulo Simões, é presidente da Região Sul da Ordem dos Médicos. Os municípios de Almeida, Marvão e Valença vão manter a candidatura das fortalezas abaluartadas da Raia, património mundial da Unesco, apesar do Conselho Internacional dos Monumentos e Sítios, o ICOMOS, ter solicitado uma revisão do projeto. A decisão, segundo um comunicado, foi tomada na sequência de uma reunião entre os autarcas e a Comissão Nacional da Unesco, que transmitiu aos proponentes que considera existir viabilidade para manter a candidatura viva. A Comissão Nacional da Unesco defende que a mesma seja apresentada à consideração do Comitê do Património Mundial na sessão a realizar em Busan, na Coreia do Sul, entre os dias 19 e 20 de julho.

0: forma a recolher orientações que permitam enquadrar os procedimentos futuros, reconhecendo, no entanto, a existência de aspectos que carecem ainda de clarificação e revisão. A candidatura, iniciada formalmente em 2024, foi liderada por Almeida, Marvão e Valença, mas a Unesco lembra que a RAI integra mais de uma centena de estruturas abaluartadas ao longo de 1.300 quilómetros, um universo muito mais vasto do que o atualmente representado na candidatura em causa. Cerca de 20 de atletas das seleções nacionais sénior e júnior de orientação pedestre realizam o último estágio de preparação para o Campeonato do Mundo no Alto Alentejo. Declarações à Rádio Porto Alegre, o selecionador nacional, Bruno Nazário, disse que a escolha desta zona do país tem a ver com o facto de existirem várias vilas e aldeias no Alto Alentejo, com cartografia, com mapa de orientação e também com as semelhanças que estes mesmos locais têm com o local onde vai decorrer o evento.
1: Vamos ter cerca de 19 atletas presentes no estágio. Vamos ter a seleção sénior e também a seleção júnior. A seleção júnior vai ter o Campeonato do Mundo na Suécia dentro de uma semana. E a seleção sénior, de 4 a 12 de julho, vai estar no Campeonato do Mundo em Itália, em Génova. E nós vamos para o Alto Alentejo, nomeadamente aí para a região de Porto Alegre, porque a tipologia das vilas e das cidades do Alto Alentejo são muito similares àquelas que nós vamos encontrar em Génova. Ruas muito estreitinhas, com muitos becos, muitas pequenas casas, e então o tipo de traçado é muito similar, e este vai ser o último estágio de preparação que nós vamos fazer em solo português para preparar esse Campeonato do Mundo. Zonas é muito conhecida da orientação nacional, fruto dos muitos anos de North Alentejano Meeting. Portanto, todos nós conhecemos muito bem não só as vilas, mas também as zonas florestais do Alto Alentejo, que gostamos muito. Eu próprio também vivi 3 anos em Porto Alegre, fui professor de Educação Física aí nas escolas em Porto Alegre, portanto eu conheço muito bem a zona, e pelos mapas que já existem, que foram feitos para esse North Alentejano Meeting, nós conseguimos perceber claramente que existe aqui um grande transfer do trabalho que nós podemos fazer aí para aquilo que nós vamos encontrar quando estivermos em Génova no Campeonato do Mundo.
0: O Campeonato do Mundo de Orientação Pedestre na vertente sprint urbano realiza-se de 4 a 12 de julho na Itália, nomeadamente em Génova. Bruno Nazário admite que o nível internacional da orientação é muito alto, mas diz ter muita fé nesta seleção, com a qual ambiciona o melhor resultado de sempre, ou seja, um lugar no top 10.
1: As expectativas, o nível internacional na orientação é muito, muito alto. Muito alto mesmo. Nós nunca tivemos uma medalha a nível internacional no escalão sénior, em termos de orientação pedestre, mas temos muita fé no trabalho que tem sido feito pelos atletas e que tem sido feito pela Seleção Nacional e pela Federação. E a nossa expectativa é tentar melhorar os melhores resultados que conseguimos anteriormente, sobretudo naquilo que é a estafeta de sprint. A estafeta de sprint é uma estafeta mista, constituída por 2 mulheres e 2 homens, e aí estamos claramente a ambicionar a melhorar o melhor resultado sempre. Eu acho que com um bocadinho de sorte, conseguindo entrar no top 10, era um resultado fabuloso para a orientação em Portugal.
0: Os treinos estão previstos para Porto Alegre, Alegrete, Marvão, Alter do Chão e Crato, começam esta sexta-feira e acabam no domingo. Para o selecionador nacional, a zona tem um potencial gigantesco para provas urbanas e de floresta, e toda a orientação pedestre adora vir para o Alto Alentejo, apesar do acesso aos terrenos florestais estar cada vez mais difícil, diz o responsável.
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1: O calor promete não dar tréguas e a partir de sábado, Porto Alegre prepara-se para registar uma subida da temperatura com máximas entre os 38 e os 39 graus, segundo Luís Mestre da Meteo Alentejo. As noites também prometem ser quentes e tropicais, com temperaturas mínimas entre os 24 e os 26 graus. Cabo Maior e Elvas são dois concelhos que podem vir a alcançar máximas entre os 41 e 42 graus e mais a norte, Ponte Sor, deverá também ser outro dos concelhos onde o calor promete não dar tréguas nos próximos dias. Luís Mestre disse ainda à Rádio Porto Alegre que existe a possibilidade de alguma instabilidade do estado do tempo no domingo, com possibilidade da ocorrência de trovadas.
2: Vamos ter uma subida acentuada das temperaturas, em especial a partir de sábado. No que diz respeito à cidade de Porto Alegre, espera-se a partir deste fim de semana temperaturas entre os 38 a 39 graus máximas e noites tropicais, como também é hábito no verão na cidade de Porto Alegre, com mínimas entre 24 e 26 graus. Existe também a possibilidade no domingo de ocorrência de tempo instável com algumas trovoadas, embora a probabilidade não seja muito elevada.
1: No resto da região, distrito de Porto Alegre, o cenário não deverá ser diferente?
2: Sim, em especial nos concelhos de Campo Maior e de Elvas, aí já se espera temperaturas máximas de 41 a 42 graus.
1: Portanto, essa parte sul do distrito vai ser a mais afetada com esta onda de calor nos próximos dias?
2: Sim, como é normal neste tipo de situações, Elvas e Campo Maior e depois também Ponte Sor, também uma dos concelhos onde
1: temperaturas muito elevadas em Porto Alegre e noites tropicais é um dos cenários para os próximos dias. Também Cabo Maior e Elvas a registarem temperaturas entre os 41 e 42 graus são outros dos pontos que marcam esta mesma entrevista a Luís Mestre da Meteo Alentejo. A GNR deteve um homem de 28 anos por suspeita de tráfico de droga, tendo apreendido 40,60 gramas de cogumelos alucinogénios e mais 58 doses de haxix na localidade de Comenda, no concelho de Gavião. O Comando Territorial de Porto Alegre da GNR explica em comunicado que a detenção ocorreu na segunda-feira, no âmbito de uma ação de fiscalização aleatória. Na operação, os militares da Guarda abordaram uma viatura e, ao verificarem um forte odor estupefaciente, foi feita uma revista de segurança, tendo sido possível apurar que o mesmo se encontrava na posse de produto estupefaciente. Além da droga, a GNR apreendeu também uma navalha, um grinder e ainda 65 euros em numerário e também material diverso utilizado na prática do crime. Os factos foram comunicados ao Tribunal de Ponte de Sor. A Unidade Local de Saúde do Alto Alentejo conseguiu captar 4 internos no concurso que disponibilizou um total de 20 vagas. À margem da sessão de recepção aos novos médicos internos, o presidente da Sub-Região de Porto Alegre da Ordem dos Médicos, Hugo Capote, destacou que este ano há um interno na parte da pediatria, o que já não acontecia há umas dezenas de anos, segundo o responsável. No entanto, Capote mostrou-se preocupado com uma tendência que, em áreas críticas como a medicina interna ou a medicina geral e familiar, onde se acumulam anos sem nenhum interno destas especialidades, o que põe em causa, assim, a renovação desses quadros médicos num distrito onde cerca de 27 mil utentes não têm médico de família.
3: Há aqui uma certa tendência que nos preocupa, porque se é verdade que nós pela primeira vez voltámos a ter um interno de pediatria, coisa que já não havia há muitas dezenas de anos, a verdade é que em áreas críticas como a medicina interna e a medicina geral e familiar não tivemos. Bem, sei que é uma tendência do resto do país, mas nós já estamos a acumular alguns anos em que não entra nenhum interno dessas especialidades, o que põe em causa a renovação desses quadros médicos. Nós já sabemos que à partida temos médicos de família em falta, enfim, para 26, 27 mil utentes do distrito, ou seja, um quarto da população já não tem médico de família, e este processo, que é um processo de renovação através dos internos, não está assegurado. Também na medicina interna, que é uma especialidade absolutamente fulcral e crucial em qualquer estrutura hospitalar, nós também, pelo segundo ano, voltamos a não ter internos. Portanto, há aqui qualquer...

0: há aqui algum sistema que não está a funcionar e que não funcionou nestes anos e que nos deixa preocupados.
1: O Guca pode sublinhar ainda que é mais fácil fixar os médicos quando entram na especialidade, esperando que a teoria resulte com os novos internos de pediatria, psiquiatria, radiologia e cirurgia geral.
0: Entrou um interno de pediatria, um interno de psiquiatria, um interno de radiologia e um interno de cirurgia geral. É nesta fase, quando entram na especialidade, que depois se começam a fixar geralmente nos locais onde depois vão residir. Não quer dizer que fiquem, também já nos aconteceu, e hoje temos aqui, convidámos muitos ex-internos, ou recém-especialistas, digamos assim, que acabaram por optar ficar cá. Mas nem sempre funciona. Mas se há uma altura em que está mais do que estudado ou é fácil de perceber que é mais fácil fixar médicos é durante este período da especialidade, da sua especialização. Nós tínhamos, com medicina geral e familiar, portanto também com médicos de família, tínhamos quase 20 vagas.
1: Paulo Simões, presidente da Região Sul da Ordem dos Médicos, que também esteve presente em Porto Alegre na cerimónia de recepção aos novos internos, disse que a grande preocupação no Alto Alentejo é conseguir manter os serviços a funcionar com a idoneidade necessária para continuar a receber internos, porque sem internos os serviços morrem nos hospitais e centros de saúde.
2: Todos os anos é um prazer vir cá na altura em que há a recepção aos internos. Os internos, no fundo, são a nossa mais-valia em todos os hospitais, e aqui em Porto Alegre com mais relevância. Sabemos nós que as zonas do interior estão sob maior pressão, não é que sejam as únicas que estão deficitárias, mas são aquelas que efetivamente têm um problema crónico e agora agudizado. É sempre um prazer ver os colegas que cá estão e que nos permitem manter o Serviço Nacional de Saúde a funcionar e sobretudo ver este sangue novo que vai entrar. Temos aqui alguns internos presentes. A grande preocupação aqui em Porto Alegre é nós conseguimos manter os serviços a funcionar com a idoneidade necessária para continuar a receber internos. Esse é, digamos, o nosso ponto-chave, porque sem internos os serviços morrem. E, efetivamente, temos visto que há aqui um esforço muito grande na área, por exemplo, da ortopedia, na área da pediatria, para manter a idoneidade dos serviços. Portanto, é fundamental. Aquilo que é fundamental é que se consigam não só fixar mais elementos especialistas para que os serviços continuem a funcionar, mas sobretudo que se continue a captar novos internos, porque é isso que permite os serviços continuarem no futuro.
1: Declarações de Paulo Simões, é presidente da Região Sul da Ordem dos Médicos. Os municípios de Almeida, Marvão e Valença vão manter a candidatura das fortalezas abaluartadas da Raia, património mundial da Unesco, apesar do Conselho Internacional dos Monumentos e Sítios, o ICOMOS, ter solicitado uma revisão do projeto. A decisão, segundo um comunicado, foi tomada na sequência de uma reunião entre os autarcas e a Comissão Nacional da Unesco, que transmitiu aos proponentes que considera existir viabilidade para manter a candidatura viva. A Comissão Nacional da Unesco defende que a mesma seja apresentada à consideração do Comitê do Património Mundial na sessão a realizar em Busan, na Coreia do Sul, entre os dias 19 e 20 de julho, de forma a recolher orientações que permitam enquadrar os procedimentos futuros, reconhecendo, no entanto, a existência de aspectos que carecem ainda de clarificação e revisão. A candidatura, iniciada formalmente em 2024, foi liderada por Almeida, Marvão e Valença, mas a Unesco lembra que a RAI integra mais de uma centena de estruturas abaluartadas ao longo de 1.300 quilómetros, um universo muito mais vasto do que o atualmente representado na candidatura em causa. Cerca de 200 de atletas das seleções nacionais sénior e júnior de orientação pedestre realizam o último estágio de preparação para o Campeonato do Mundo no Alto Alentejo. Declarações à Rádio Porto Alegre, o selecionador nacional, Bruno Nazário, disse que a escolha desta zona do país tem a ver com o facto de existirem várias vilas e aldeias no Alto Alentejo, com cartografia, com mapa de orientação e também com as semelhanças que estes mesmos locais têm com o local onde vai decorrer o evento.
3: Vamos ter cerca de 19 atletas presentes no estágio. Vamos ter a seleção sénior e também a seleção júnior. A seleção júnior vai ter o Campeonato do Mundo na Suécia dentro de uma semana, e a seleção

0: seleção sénior de 4 a 12 de julho, vai estar no Campeonato do Mundo em Itália, em Génova. E nós vamos para o Alto Alentejo, nomeadamente para a região de Porto Alegre, porque a tipologia das vilas e das cidades do Alto Alentejo são muito similares àquelas que nós vamos encontrar em Génova. Ruas muito estreitinhas, com muitos becos, muitas pequenas casas, e então o tipo de traçado é muito similar, e este vai ser o último estágio de preparação que nós vamos fazer em solo português para preparar esse Campeonato do Mundo. A zona já é muito conhecida da orientação nacional, fruto dos muitos anos de North Alentejano Meeting. Portanto, todos nós conhecemos muito bem não só as vilas, mas também as zonas florestais do Alto Alentejo, que gostamos muito. Eu próprio também vivi 3 anos em Porto Alegre, fui professor de educação física aí nas escolas em Porto Alegre, portanto eu conheço muito bem a zona, e pelos mapas que já existem, que foram feitos para esse North Alentejano Meeting, nós conseguimos perceber claramente que existe aqui um grande transfer do trabalho que nós podemos fazer aí para aquilo que nós vamos encontrar quando estivermos em Génova no Campeonato do Mundo.
1: O Campeonato do Mundo de Orientação Pedestre na vertente sprint urbano realiza-se de 4 a 12 de julho na Itália, nomeadamente em Génova. Bruno Nazário admite que o nível internacional da orientação é muito alto, mas diz ter muita fé nesta seleção com a qual ambiciona o melhor resultado de sempre, ou seja, um lugar no top 10.
0: As expectativas, o nível internacional na orientação é muito, muito alto. Muito alto mesmo. Nós nunca tivemos uma medalha a nível internacional no escalão sénior, em termos de orientação pedestre, mas temos muita fé no trabalho que tem sido feito pelos atletas e que tem sido feito pela Seleção Nacional e pela Federação. E a nossa expectativa é tentar melhorar os melhores resultados que conseguimos anteriormente, sobretudo naquilo que é a estafeta de sprint. A estafeta de sprint é uma estafeta mista, constituída por 2 mulheres e 2 homens, e aí estamos claramente a ambicionar melhorar o melhor resultado sempre. Eu acho que com um bocadinho de sorte, conseguir entrar no top 10 era um resultado fabuloso para a orientação em Portugal.
1: Os treinos estão previstos para Porto Alegre, Alegrete, Marvão, Alter do Chão e Crato. Começam esta sexta-feira e acabam no domingo. Para o selecionador nacional, a zona tem um potencial gigantesco para provas urbanas e de floresta e toda a orientação pedestre adora vir para o Alto Alentejo, apesar do acesso aos terrenos florestais estar cada vez mais difícil, diz o responsável.
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Boa tarde, ouvintes da Rádio Porto Alegre, ou para mais madrugadores que nos sintonizam nas manhãs de quinta-feira, entre as 6 e 7 da manhã, muito bom dia. Está no ar mais uma edição do programa O Que É Feito de Si. Ao longo da próxima hora, eu, João Bugalhão, como sempre, guio por uma conversa descontraída com figuras que marcaram o coração e a identidade do nosso distrito. Hoje, o nosso convidado é Sérgio Simão Antunes de Carvalho. Uma vida dedicada à área da saúde, em geral, e à enfermagem em particular. Tem desempenhado, ao longo da sua vida profissional, diversas funções em diferentes instituições, sempre no Distrito de Porto Alegre. E é para falarmos de saúde e de enfermagem que hoje o convidamos. O enfermeiro Sérgio, como é mais conhecido, nasceu em Alter do Chão em 1958. Mas cedo se radicou com os seus pais na Vila das Rochas, onde fez a instrução primária e o ciclo da telescola, tendo depois transitado para a cidade de Porto Alegre, onde completou o segmento do ensino secundário no Liceu de Porto Alegre. Em 1975, iniciou o segundo curso de enfermagem geral na Escola de Enfermagem de Porto Alegre, que terminou em 1978. Na área da saúde, possui ainda uma vasta formação, das quais destacamos. É especialista de enfermagem, médico-cirúrgica. Tem uma pós-graduação de gestão de nível operacional em organizações de saúde pela Escola Nacional de Saúde Público. É especialista em gestão de unidades de saúde pelo Instituto Nacional de Administração. Iniciou funções como enfermeiro em 1978, no então Hospital Distrital de Porto Alegre, tendo percorrido todos os graus de categorias da carreira de enfermagem, desde a prestação de cuidados, especialista de enfermagem médico-cirúrgica. A partir de 1987, passou a desempenhar funções de gestão em enfermagem, nomeadamente, foi enfermeiro-diretor do Hospital de Santa Luzia de Elvas entre 1995 e 1999, foi enfermeiro-diretor do Hospital Dr. José Maria Grande de Porto Alegre de 1999 a 2002, foi enfermeiro-coordenador da Sub-Região de Saúde de Porto Alegre entre 2013 e 2007, foi adjunto da Direção da Enfermagem e Vogal do Conselho Clínico e Saúde do ACES São Mamed da Ulsna de 2012 a 2025 e veio a aposentar-se nesse mesmo ano de 2025. Paralelamente, desempenhou funções ligadas ao ensino na área da saúde, quer na antiga Escola Superior de Enfermagem de Porto Alegre, quer no atual Instituto Politécnico de Porto Alegre e para as quais possui as seguintes habilitações. É especialista da carreira do ensino superior politécnico, é mestre em Sociologia da vertente Poder de Sistemas Políticos pela Universidade de Évora e é Master Universitário de Investigação de Ciências de la Salud, especialidade em Atuação e Atenção Sociosanitária pela Universidade de Extremadura Espanhola. Meu caro Sérgio, primeiro, se disse alguma coisa que tivesse menos correto,

0: faz favor de me corrigir. Depois desta vasta e longa carreira ligada à saúde e ao ensino, após a tua apresentação, a pergunta que se impõe, que os nossos ouvintes terão curiosidade de saber, o que é feito de ti?
1: Bom, bom dia. Ando por aí, como diria o outro. Tenho algumas atividades, nunca, desde que me aposentei, não ligadas à saúde. Foi uma coisa que eu sempre disse que faria, era que quando me aposentasse não fazia mais coisas nenhumas ligadas à saúde, não que tivesse qualquer coisa contra a saúde, não é por isso, mas acho que os 47 anos que tive ligado a áreas foram mais do que suficientes. E portanto faço a minha vida, vou ao ginásio, tenho uma pequena quinterola que é do meu filho, onde eu faço alguns trabalhos, convivo com os amigos, leio, e todos os dias, ainda assim, leio um ou dois artigos científicos ligados à área da saúde.
0: Entrando naturalmente, e como é que depois de 47 anos, como é que uma pessoa que foi uma vida inteira, portanto, foi mais de dois terços da tua vida, como é que após uma vida inteira, como é que sentiste no dia em que naturalmente entraste pela última vez com as responsabilidades que tiveste na Ulster?
1: Eu tive o privilégio de poder fazer o desmame das minhas funções, ou seja, eu no último ano continuei a ser adjunto da direção de enfermagem e vogal adjunto da direção de enfermagem, mas com funções menos abrangentes do que tinha tido até então. E portanto,
0: fizeste o desmame.
1: Fiz um desmame progressivo, consciente, e portanto no último dia em que acontece a minha ida ao serviço, eu sabia exatamente no dia a seguir a minha vida ia mudar completamente, e portanto foi um processo, digamos que saudável e para mim muito confortável.
0: Também houve uma coisa que me esqueci de dizer, sobretudo para os ouvintes, é também norma habitualmente haver um tratamento por você, mas alguns dos convidados que aqui recebo nem conheço, não é o nosso caso, e portanto avisar os ouvintes que vamos nos tratar por tu, e portanto convinha dizer isso. Agora convidava-te a fazermos uma viagem naturalmente 50 anos ou mais para trás, sobre a tua infância e juventude. Como é que foi, certamente as tuas recordações de Alter serão poucas, porque cedo foste para Ronchas. Como é que foi essa infância, essa juventude do Sérgio Simão?
1: Bom, convém dizer antes de mais e fazer aqui uma retificação que eu não sou natural de Alter. Eu sou natural de Sozel por uma coincidência que àquela data foi uma coisa que aconteceu sem ser esperada. Ou seja, eu nasci de facto em Sozel porque o meu avô estava na altura a fazer a debulha com uma máquina debulhadora numa herdade de Sozel. A minha mãe, chegada à hora do parto, vai ter com a minha avó. Eu nasci em Sozel, o meu pai registra-me em Sozel, mas eu não tenho ninguém em Sozel. Todos os meus registros de nascimento e tudo isso são feitos em Alter, com o nascimento de facto em Sozel. Mas, portanto, eu sou de facto de Sozel, ao botar no bilhete de identidade. Uhum. Mas eu não me revi em Sozel nunca, porque eu não conhecia Sozel. Aliás, é de tal forma que eu parece que tinha algum pudor em dizer que tinha nascido em Sozel, e tanto assim é que eu só fui a Sozel já com os meus 16 anos. Porque eu não conhecia Sozel, não tinha lá ninguém. A minha infância foi toda feita em Arronches, porque o meu pai era guarda fiscal. Quando eu nasci, ele já vem para Arronches e a minha infância é passada com...
0: E como é que foi essa infância? O que é que fazia o jovem Sérgio Simão e a juventude?
1: Foi uma infância muito, muito feliz. Aliás, eu tive o privilégio de ter uns pais que me permitiram ter uma infância feliz e mais tarde também, durante a minha vida, sempre me acompanharam e eu quero agradecer isso a eles, porque de facto marcaram a minha vida. A minha juventude... A minha jovem, quando era muito jovem, era brincar das brincadeiras que havia àquela idade. Era jogar ao peão, brincar com os amigos no campo, ir passear até às ribeiras e nadar nas ribeiras quando o perigo que isso acarretava, mas que para nós isso não tinha significado. Fiz depois

0: escola primária, em Arronches, com uma professora muito austera naquela data. Depois fiz o...
1: Levavas a mão jaraguada?
0: Não, porque eu tive a sorte, na altura, de ter uma mestra. Uma mestra, eu quando fui para a escola primária, eu já ia com um nível, não por mérito próprio, por mérito da mestra, onde eu ia. Eu quando fui para a escola primária, podia ter ido para a terceira classe. Aliás, foi proposto aos meus pais para iniciar na segunda classe. Os meus pais recusaram porque queriam que eu fizesse o percurso normal, e ainda bem por isso. Portanto, eu era muito bom aluno. Aliás, eu fui sempre muito bom aluno até ao segundo ano. Agora, o sexto ano agora. Exatamente por causa das bases que tive. Era talvez o melhor aluno da escola. E, portanto, nunca tive reguadas. Só tive...
1: Eras o Simãozinho ou o Serginho?
0: Não, era o Serginho chamado para a minha mãe. Lá a professora, que era austera, como eu disse, fazia uma coisa comigo, que era... Pediu aos meus pais para eu ficar, depois de terminarem as aulas, a fazer a correção dos trabalhos de casa, ajudar a fazer a correção com ela dos meus colegas. E, portanto, eu levava um lanchinho, ficava sempre lá mais uma ou duas horas e depois ia à minha vida. Ia ficar.
1: Aos 12 anos, com certeza, 12, 13 anos, vieste para Porto Alegre, para o Liceu de Porto Alegre. E aí, como é que foi essa integração?
0: E aí tudo mudou. De melhor aluno, passei a um... razoável aluno, mais
1: mas nunca chupaste.
0: Mais para a mediocridade, digamos assim. Eu, no primeiro ano de liceu, estamos a falar de um mundo naquela altura, no Liceu de Porto Alegre, que tinha muitos alunos mesmo. E eu cheguei cá sem conhecer ninguém. E, portanto, no primeiro...
1: Fazias a viagem diária de Rochas para Porto Alegre.
0: Tal e qual. E
1: vinha...
0: Na caminhonete da carreira, que era como se chama.
1: Da carreira ainda dos belos.
0: Exatamente. E eu vinha, e vinha de manhã, às 8 da manhã, e ia depois às 4:30, 5 horas, era o último autocarro que havia. A vontade de estudar, depois destas viagens e de escola, do liceu, não sei o quê, é claro que não era muita. E eu no primeiro ano que cá estive, no primeiro período, tive logo o privilégio de tirar 3 oitos. 3 oitos, eu digo assim.
1: 0 a 20.
0: 0 a 20, digo assim, pá, tenho que resolver a minha vida. E, portanto, mas passei, recuperei isso, eu acabei por nunca chumbar. Mas depois aí já nunca mais fui o tal aluno da primária nem do sexto ano, nunca mais fui. Nem na escola de enfermagem.
1: Acho que sei porquê. Olha lá, vamos aligeirar um bocado a coisa, porque essas coisas, apesar da seriedade, também são programas que às vezes podem divertir as pessoas. E como é que surgiu a enfermagem, né, na tua vida, e essa opção pela enfermagem?
0: A opção foi assim um caso repentino, ou seja, eu faço o sexto ano do liceu, o antigo sexto ano, e portanto agora o décimo. Portanto, o meu quinto ano é feito no 25 de Abril, e ainda vou fazer o sexto ano, e é quando na altura abre a escola de enfermagem. Eu tinha para mim que eventualmente, se fizesse o sétimo, poderia ter que ir para Lisboa fazer uma outra, é verdade, por uma outra carreira qualquer. Mas naquela altura surgiu a oportunidade, e eu, como tinha o sexto ano e o que era exigido
1: era o
0: quinto, eu tive mais facilidade em entrar logo na enfermagem. E eu optei por entrar. E se me perguntarem hoje se foi a melhor opção, não sei se foi. Sei que foi uma opção consciente, e que hoje, se voltasse a ter que fazer a opção, voltava a fazer exatamente a mesma coisa.
1: Como é que eram esses primórdios? Foi o segundo curso ministrado na Escola da Enfermagem. Como é que eram esses primeiros cursos da Escola da Enfermagem?
0: Bom, nós temos que ver esse primeiro curso geral de enfermagem e o segundo no contexto em que ele se inseria à época. Ou seja, estamos a falar em 75. 75, em plena revolução, em pleno PREC, numa mudança da sociedade que atinge a juventude de uma

0: forma como até isso nunca tinha acontecido. E, portanto, a liberdade traz aquelas liberdades todas, mais as libertinagens que são naturais, inerentes, não é? E, portanto, digamos que foi um curso, o curso era exigente já naquela altura, era um curso exigente, de 3 anos, mas pronto, era, a exigência também se relativizou um pouco pela época em que nós vivemos.
1: Eu queria, portanto, ainda afloraste aí, sobretudo o curso de enfermagem, que era um curso, sobretudo, dedicado ao cuidar, e somente nós, que tradicionalmente foram as mulheres, sempre desempenharam esse papel. Como é que era ser um rapaz, na altura, que era o que tu eras, um início de homem, como é que era estar num curso, sobretudo, frequentado por mulheres, sendo-se rapaz, sendo-se do sexo masculino? Havia algumas diferenças? Como é que foram essas coisas?
0: Foi bom ter estado num curso com uma eminentemente feminino.
1: Quantos rapazes eram?
0: Era isso que eu ia dizer. Curiosamente, no meu curso já há uma entrada significativa de homens na enfermagem, sendo certo que maioritariamente eram mulheres. Mas eu posso dizer que éramos para aí, talvez um quarto da turma eram homens, e portanto era normal, e não senti aquela história, senti mais tarde a história da enfermagem no feminino, senti mais tarde, mas naquela altura não. Mas eu, tal como eu digo, também tem muito a ver com a época em que o curso acontece.
1: Olha, Sérgio, vamos voltar à enfermagem, porque é esse o fundo do nosso programa na segunda parte, mas agora queria saber a tua opinião e com como é que foi estas vivências. E é uma coisa que tenho perguntado quase a todos os convidados, que é sobre o 25 de Abril. 25 de Abril de 74, dá-se quando tu tens 15, 16 anos, possivelmente já 16. Como é que tu viveste essa data? Estavas já na escola de enfermagem?
0: Não, estava no liceu, estava no quinto ano dos liceus, desse ano. E vivia a data como a maioria dos miúdos daquele tempo, com a ignorância daquilo que se estava a passar. Sabendo que estava a acontecer algo importante, mas nós não tínhamos a percepção do que é que estava de facto a acontecer. Mas foi uma festa porque...
1: Não tinhas tido ainda nenhuma experiência política, não tinhas consciência política, tinhas...
0: Eu tinha uma consciência política ténue, mas eu digo porquê. Mas já tinha alguma coisa nesse sentido, porque o meu tio materno estava ligado ao sindicato dos químicos, àquela data, petroquímicas e não sei o quê. E ele tinha já essa consciência política, e eu passava as férias
1: com... Conversas.
0: E eu passava uma parte do tempo das férias com ele. E, portanto, e via nas estantes alguns livros que me a curiosidade era grande de ir espreitar. Mas, de qualquer das maneiras, são os princípios políticos.
1: E como é que viveste um bocado esse período que chamamos PREC, pelo menos esses 2 anos pós 25 de Abril?
0: Eu tenho uma história política dessa altura muito gratificante. Eu acompanhei um dos deputados à Assembleia Constituinte nessa altura.
1: Isso leva-me a pensar, que era uma pergunta que tinha aqui para te fazer, que tiveste as tuas preferências políticas.
0: Tive as minhas preferências políticas, ainda hoje tenho.
1: Peço que dirás se quiseres.
0: Toda a gente sabe que fui dos primeiros militantes do PS aqui no distrito, e tive alguma atividade política durante alguns anos, e sei para aí há 5 ou 6 anos por situações que não vale a pena agora aqui estar a explicar, mas que me desiludiram depois dos conhecimentos que eu adquiri na altura em que fiz o mestrado. Comecei a adquirir, eu já tinha alguma consciência política, como é evidente, mas comecei a perceber que a ciência política é das ciências mais nobres que existem. E comecei também a perceber que essa ciência política é nobre desde que seja feita por pessoas nobres, o que muitas vezes não acontece. E essa foi a minha grande desilusão. E, portanto, eu chego ali a uma altura em que me afasto do PS... digo as minhas razões, escrevo uma carta ao

0: secretário-geral e ao presidente da Federação de Porto Alegre. Entrei o cartão de sócio com escoltas em dias, mas a minha atividade política cessou. Não desiludido com política.
1: Mas eu costumo dizer, não sei o que é que tu pensas desta frase, que é que a democracia é, como toda a gente diz, um dos melhores sistemas políticos, mas precisa ter democratas.
0: Precisa essencialmente ter bons homens, boas pessoas. Quando eu digo homens e mulheres. E pessoas sérias, e pessoas honestas, e pessoas com vontade de fazer alguma coisa pela sociedade, porque é para isso que a política serve, não é para nos servirmos. Da política é para servirmos a política e a sociedade em que nos inserimos. Quando há projetos pessoais, políticos, que é legítimo, desde que sejam honestos, tudo bem. Muitas vezes isso não acontece.
1: Ok. Sei também que nesse período tiveste uma pequena experiência na troca. Queres falar um bocado dessa tua aventura?
0: Foi mesmo uma aventura. Eu já era enfermeiro, eu vou para a tropa em 79, eu acabei o curso em 78 e sou incorporado na Marinha em 79, em outubro de 79. Mas... É claro que nessa altura a minha vida não era marinha,
1: não era aquela,
0: e portanto assim é que quando eu vou à junta médica por uma doença na altura que eu posso dizer agora que não existia, mas que vou à junta médica e o presidente da junta, que era um almirante qualquer, médico, diz que... Pronto, o senhor se calhar pronto, pode-se ir embora porque a sua vida de facto não é esta.
1: Mas eu tenho lá pátria,
0: portanto, passo lá embora e portanto eu acabei por estar ao serviço militar 2 meses, entrei em outubro e quando foi de Natal já cá estava.
1: Olha, Sérgio, estamos no fim da nossa primeira parte, da nossa conversa, a segunda parte vamos voltar para...
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Então, mais uma vez, boa noite. Cá estamos para a nossa segunda parte, mais uma quarta-feira, mais um programa que é feito de si, na sua Rádio Porto Alegre, sempre às 20 horas, ou para os madrugadores que nos podem ouvir nas alvoradas de quinta-feira, entre as 6 e as 7 horas. Vamos para a segunda parte do nosso programa.

0: Programa com Sérgio Carvalho, uma vida dedicada à saúde e à enfermagem. Vamos agora focar-nos nas tuas atividades profissionais de quase meio século. Mais concretamente, como já disseste há bocado, 47 anos. É muito tempo. O que é que era a enfermagem em 1978, quando iniciaste com sós? Onde e como?
1: A enfermagem, naquela data, era uma enfermagem diferente. Diferente por várias razões, mas talvez a mais importante tivesse a ver com uma condição que agora é prática comum, que é o recurso à tecnologia. Nós, na altura, tínhamos uma enfermagem muito mais de clínica, se bem que eu e mais três ou quatro colegas, quando acabámos o curso, fomos para a unidade de cuidados intensivos. E aí sim,
0: já
1: usávamos tecnologia e, portanto, era diferente dos outros serviços todos. E havia ali um misto entre a tecnologia e o cuidar. Nós nos cuidados intensivos, eu estive nos cuidados intensivos de 78 até 90, por aí, ou até provavelmente, passando aí, fazendo aí parte da minha carreira do cuidar da pessoa humana. Sinto que nos cuidados intensivos nós tínhamos uma limitação. Os doentes que nós tínhamos eram sempre doentes críticos, sempre ali no borderline entre a vida e a morte, mas não deixávamos ter aquela atenção que nós aprendemos na escola de que o essencial na relação era o cuidar. Aliás, a enfermagem é muito mais do que o cuidar, mas é essencialmente o cuidar. E essa vertente nós nunca descurámos nos cuidados intensivos. Pelo contrário, havia até, por força de uma situação que se vive nos cuidados intensivos, que é a situação do trabalho em equipa. Esse trabalho em equipa, quer dos médicos, dos enfermeiros, dos vários especialidades médicas, era um trabalho que era muito vocacionado no utente. E essa vertente aconteceu durante os anos em que eu estive nos cuidados intensivos. Agora não sei como é que é, mas na altura foi altamente gratificante trabalhar nessa área.
0: Diga-se de passagem que, naturalmente, nesse tipo de serviço de cuidados intensivos, as diferenças, por exemplo, que sempre houve e continua a haver entre médicos e enfermeiros, esbatia-se um bocado devido a esse trabalho em equipa.
1: Tal e qual. Aliás, nós aqui durante os anos que eu estive nos cuidados intensivos, tivemos o privilégio de termos três médicos afetos à unidade. É bom dizer que durante muitos anos nós não tivemos médicos nos cuidados intensivos. Os doentes entravam diretamente ou quase diretamente da urgência. Quando havia uma situação crítica, passavam para a urgência. Muitas vezes não se fazia nada na urgência. Não é uma crítica, era assim. Iam diretamente para os cuidados intensivos, porque aí é que estavam as tecnologias e o saber do cuidar do doente em estado crítico. E, portanto, esbatia-se de facto, porque nós precisávamos muito do saber médico, mas eles precisavam muito também da experiência do enfermeiro em cuidados intensivos. E nós tivemos essa experiência.
0: Diz-me uma coisa. Que eu sei que a maior parte do tempo foi dedicada à gestão, mas que naturalmente foram esses 12 anos de cuidados ainda, da prestação de cuidados direta. Que recordações é que guardas desses tempos?
1: Bom, eu fui gestor dos cuidados intensivos muito cedo, porque à data, quando nós fazíamos uma especialidade, essa especialidade de médico-cirúrgica era essencialmente uma especialidade de intensivismo. E nessa altura, quem fizesse uma especialidade facilmente depois iria chegar à categoria de chefe. Eu fui chefe ainda, fui primeiro responsável, depois fui chefe dos cuidados intensivos, mas eu era um chefe participante. Ou seja, eu nunca deixei de prestar cuidados aos utentes quando estive nos cuidados intensivos. É claro que a minha vida, naquela altura, passou mais a ser de gestão, mas eu colaborava com os colegas em várias atividades da prática da enfermagem, do cuidar, e portanto essa vertente do cuidar da enfermagem eu nunca descurei durante o tempo em que estive nos cuidados intensivos.
0: E O que é que te levou, naturalmente, às circunstâncias da vida ou por uma opção, o que é que te levou a

0: essa opção mais pela área da gestão do.
1: Eu quando fui fazer a especialidade, a minha ideia era ser enfermeiro especialista. Só que eu também gostava da parte da gestão. E porque não era muito difícil chegar a chefe nessa altura, porque não era muito frequente as pessoas terem uma especialidade, à exceção da especialidade de obstetrícia, que era obrigatório praticamente. As outras especialidades.
0: Usaram foi praticamente por essa altura.
1: Exatamente. Portanto, eu quando faço a especialidade, a minha ideia era de aprofundar conhecimentos na área da prática dos cuidados. Tanto assim é que eu, quando acabo a especialidade médico-cirúrgica, vou tentar fazer uma outra especialidade. Vou tentar fazer a especialidade de reabilitação. E porquê? Porque nós tínhamos muitos doentes ventilados, muitos doentes respiratórios, e que eu estava muito interessado em fazer a reabilitação desses doentes. É claro que, quando cheguei à escola para fazer a matrícula, a diretora da escola me disse: "Temos outra especialidade, mas porquê é que quer fazer outra especialidade?" "Ah, mas pode ser, já tem uma, já chega." Portanto, acabei por não fazer, mas pronto. Mas era também mais na prática, na área da prática dos cuidados.
0: Desempenhaste, portanto, na área hospitalar, depois passaste para os cuidados de saúde primários, mas na área da gestão de cuidados e de gestão da enfermagem, sempre ligado aos conselhos de administração, estiveste em Elvas como enfermeiro diretor e em Porto Alegre. Quais eram as principais funções de um enfermeiro diretor deste tipo de instituições?
1: A principal função do enfermeiro-diretor é integrar o órgão do Conselho de Administração. E, portanto, depois, a parte da enfermagem, a parte da gestão global da enfermagem de uma instituição hospitalar ou de uma organização hospitalar, tem a ver com várias vertentes, desde a área da gestão de recursos humanos, da gestão do aprovisionamento, é uma série de áreas.
0: Do dia a dia, daquilo que se chama gestão de conflitos, que,
1: Isso aí.
0: seja no sentido positivo, não
1: Sim,
0: é?
1: pois, havia a gestão da formação, a gestão dos conflitos, a gestão, tudo aquilo que era, tudo aquilo que é a área de gestão de recursos humanos, o enfermeiro-diretor, na sua área, tinha um papel importante. Também, aí, nós utilizávamos naquela altura todas as técnicas de gestão que havia, pronto, desde a gestão de conflitos, à gestão de horários, à gestão de mapas de pessoal, à gestão de aprovisionamentos, da formação, uma série de áreas.
0: Quando transitaste para os cuidados de saúde primários, sabendo-se e dizendo-se que os cuidados de saúde primários têm sido sempre o parente pobre dos cuidados de saúde, como é que uma pessoa que vem desse tipo de desempenho de funções de gestão a nível hospitalar, quando chegaste aos cuidados de saúde primários, o que é que sentiste?
1: Bom, é uma experiência interessante, dolorosa ao princípio e gratificante depois. Ou seja, dolorosa porque é um corte radical daquilo que era a minha prática anterior, a prática hospitalar, não tinha nada a ver com aquilo que se passava nos cuidados de saúde primários. Depois, quando assumi a coordenação aqui da sub-região, eu deparei-me com um tipo de linguagem completamente distinta.
0: Dizer, talvez aos ouvintes, portanto, que os cuidados de saúde primários e a gestão tem 15 centros de saúde, portanto,
1: 16, 16.
0: 16, pois, porque o Ponto de Sor tinha dois, portanto, é a gestão de 16 centros de saúde, com distâncias, por exemplo, entre Elvas e Montargil, que serão quase 150 quilómetros, portanto, dar um bocado a noção do que é isso.
1: E esse foi o grande embate para mim, porque nós, quando estamos a fazer gestão num hospital, há um problema num serviço e nós ou pedimos ao responsável do serviço para vir cá abaixo falar connosco, ou nós vamos lá acima e a coisa resolve-se ali. Nos cuidados de saúde primários, não, é uma gestão à distância e, portanto, é uma gestão que, sendo à distância, não é garantia de eficácia. Ou seja, eu não tenho a certeza de que as diretrizes que nós, coordenadores, damos, que elas sejam depois postas em prática no terreno. Não quer dizer que haja aqui uma dúvida em relação aos colegas do terreno, não é isso. Mas nós não acompanhamos, não temos a possibilidade de fazer a monitorização daquilo que está em mudança. E isso foi um choque para mim. Mas depois também houve aqui uma outra coisa que teve a ver com.

0: linguagem utilizada. Eu cheguei ali a uma altura em que tinha que fazer cábulas, porque eu não sabia, usava-se siglas para tudo e mais um par de botas, e eu não conseguia perceber o que é que estavam a falar, então tive que fazer ali uns truques para perceber o que é que nós estávamos a falar. Mas depois, o gratificante é quando nós temos a percepção de que é nos cuidados de saúde primários que a enfermagem mais pode intervir de uma forma direta.
1: E autónoma, e com alguma mais autonomia do que...
0: Eu não gosto muito da palavra autonomia, porque nós, quando estamos em enfermagem, falar de autonomia quer dizer que não somos autónomos. E eu acho que somos autónomos. O conhecimento da enfermagem, e é bom que se diga que o conhecimento só é visível em ação, o conhecimento da enfermagem determina a sua autonomia. E, portanto, nós temos uma única função dependente na enfermagem, que é a história da prescrição. O resto somos autónomos, portanto, maioritariamente somos autónomos. Eu não quero falar em autonomia da enfermagem, quero falar de enfermagem. Enquanto profissão, consciência, que é produtora de ciência ela própria, e, portanto, não se pode pôr a questão da autonomia da enfermagem. Ela existe. E nos cuidados...
1: Como às vezes os próprios enfermeiros...
0: A encaram. Essa é que é a questão. Nós ainda não temos, em termos de grupo profissional, ainda não chegámos àquele nível de tentarmos perceber que nós somos uma profissão com um objeto próprio do saber e que podemos fazer tudo aquilo que nós queiramos fazer junto do doente, porque temos as condições e o conhecimento para o fazer.
1: Da tua experiência, achas que estamos a avançar ou nem por isso?
0: Eu penso que não tenho a certeza que estejamos a avançar. Não tenho essa certeza. Há aqui, por exemplo, nos hospitais, continua a ser hospitalocêntrico. Os cuidados são hospitalocêntricos.
1: Mais do que realmente há 30 anos.
0: Enquanto que, nos cuidados de saúde primários, isto já não acontece. Nós temos, nos cuidados de saúde primários, muitos indicadores de enfermagem que contribuem para uma boa gestão e para uma boa prática dos cuidados. Nos hospitais, isso não acontece. Os indicadores hospitalares são todos eles, à exceção talvez de um, ou dois, são todos eles indicadores médicos, que não refletem depois a produção de enfermagem hospitalar. Não refletem, não há ainda indicadores nesse sentido. Portanto, nós temos nos cuidados de saúde primários um potencial grande de crescimento, assim as pessoas, estou a falar dos colegas, os enfermeiros, entendam e o queiram praticar.
1: Sei que nessas funções de gestão e muitas vezes tinhas que lidar com situações de todos os grupos profissionais, dois que, portanto, dependem da gestão da enfermagem, os enfermeiros e os assistentes operacionais. Mas sei que às vezes a função do enfermeiro era mais vasta e abrangia os restantes grupos. Qual era aquele grupo profissional que mais dificuldade se tem em gerir um conselho de administração?
0: Eu não posso dizer que haja um grupo profissional em que haja maior dificuldade. São grupos profissionais diferentes. Sendo que há dois grupos profissionais que são altamente cooperativistas. São os enfermeiros e os médicos. E não é por acaso. É porque também são eles quem determina a prática dos cuidados e a gestão dos cuidados, e, portanto, é natural que sejam cooperativistas. E depois há aqui uma coisa que é importante dizer-se, é que a gestão hospitalar, agora esquecendo um bocadinho os cuidados de saúde primários, a gestão hospitalar é a gestão mais complexa que há. Mesmo quando estamos a falar comparativamente com outras entidades não ligadas à saúde, e isto tem uma razão. A gestão hospitalar é a mais complexa, por dois motivos essenciais. Primeiro, porque o produto que entra no hospital é o mesmo que sai. É o utente. E sai modificado com a intervenção humana do profissional. Esta é a primeira razão. Depois, a segunda razão é que o hospital é um mundo em que vivem profissões altamente qualificadas. e muitas, e quase todas, se tu has reparado.

0: Nós temos enfermeiros, temos médicos, temos homens, pessoas do direito, engenheiros, químicos, farmacêuticos, temos uma panóplia enorme.
1: Uma micro-sociedade.
0: Exatamente, que determina depois a própria gestão organizacional com as suas interações humanas e as grandes dificuldades das tensões entre as próprias profissões. E, portanto, a gestão mais complexa que há no mercado é essa.
1: Olha, vamos agora aligeirar esta questão de mais técnicas sobre a saúde, que são importantes, que as pessoas apercebam e sobre as como é que as coisas funcionam. Agora queria uma pergunta assim mais difícil. Ainda não levas muito tempo sobre a tua apresentação, mas certamente já tiveste a experiência de te cruzar quer com pessoas com quem trabalhaste, quer que lidaste diretamente. Como é que são a reação dessas pessoas quando hoje te cruzas com elas na rua?
0: É claro que nós temos que ter a consciência daquilo que somos no contexto em que estamos. Eu sabia que se calhar aquilo que eu tinha de importante, entre aspas, num meio as funções que tinha, quando viesse cá para fora, que isso não vale nada. Portanto, o poder é efêmero. E, portanto, eu já sabia que o poder existia quando ele lá estivesse, quando viesse para fora, que esse poder era diluído. E, portanto, mas isso, eu tinha essa consciência. E, como disse ao princípio, esta história de eu ter feito o desmame, senti-me confortável com isso. Ou seja, é claro que nós sempre temos algum ressentimento, olha, nós até ajudámos esta pessoa, não de forma a termos depois o reverso, não, porque era, naquele contexto, era a função. Agora passa por mim, só me diz bom dia, nem me vem cumprimentar. Não é normal, não há nenhum episódio mau nisso, nem há nenhuma, nenhuma tragédia com isso. Pelo contrário, acho que é normal e ainda bem que as pessoas reagem assim, quer dizer que não precisamos tanto uns dos outros fora daquele contexto.
1: Acho que há bocadinho já falaste um bocadinho sobre essa situação, mas eu tenho que voltar a perguntar. Se voltasse aos teus 16 anos, depois destes 47 anos dedicados à enfermagem na área da saúde, se voltasse aos teus 16 anos, voltarias a optar pela enfermagem?
0: Não tenho dúvidas absolutamente nenhumas. Não tenho dúvidas disso, porque por uma razão simples, perdão, os enfermeiros não têm ainda a consciência, na minha opinião, da importância que têm na organização.
1: E na sociedade?
0: E na sociedade. Talvez porque os enfermeiros têm que se começar a convencer, e a maior parte deles já o fazem, mas ainda não há este... O enfermeiro não é um médico pequenino. O enfermeiro é um profissional com conhecimento, com ética, com deontologia, com uma carreira própria, com tudo aquilo que é necessário para vingar na sociedade. E, portanto, voltava a fazer a mesma coisa, porque eu nunca me sinto mal enquanto enfermeiro.
1: Houve há bocadinho uma pergunta, porque isto o tempo urge, estava preparado para a primeira parte, mas tenho que abordar rapidamente. Sei que para além a nível da prestação...
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0: O pôr do sol esse surge quando passarem 5 minutos 10, 21 horas. Ora, hoje na previsão, o Instituto Português do Mar e da Atmosfera indica que o dia vai ser quente, de calor, com céu pouco nublado no Alto Alentejo. O vento sopra moderado de noreste. Quanto às máximas, Lisboa 31 graus, mesma máxima para Faro, o Porto com 22 graus, 34 a máxima para Santarém, 35 para a cidade de Castelo Branco. Porto Alegre com 33 graus de máxima. A cidade de Évora continua a ser a cidade mais quente, hoje com 37 graus, mas as temperaturas vão subir. No fim de semana vamos contar-se com mais calor e Évora vai contar com 40 graus de máxima. 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
0: São 7 horas com 2 minutos. Bom dia.
2: 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Bom dia. www.radioportalegre.pt.
0: Temos o programa da manhã para acompanhar daqui a minutos. Até já. Bom dia.
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0: Sabia que hoje é o Dia Internacional do Piquenique?
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0: 7:07, quinta-feira, 18 de junho, um ótimo dia para si. O sol já nasceu.

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1: Sejam então bem-vindos ao nosso programa da manhã, quinta-feira, 18 de junho. Começa aqui a edição do Olá Viva, Bom Dia, que habitualmente recebe os ouvintes, os que queiram participar, dar o bom dia, marcar presença, dar os parabéns a alguém especial, falar dos nossos temas, enfim, dar sinal também da respectiva presença aqui em direto na Rádio Porto Alegre. Todos os dias há um tema que é partilhado na nossa emissão e hoje é um dia também para descontrair. Hoje é o Dia Internacional do Piquenique. Este dia celebra-se sempre nesta data e convida pessoas de todas as idades a desfrutarem de uma refeição ao ar livre, em contacto com a natureza e na companhia da família, dos amigos ou dos colegas. Com a aproximação do verão no hemisfério norte, esta data é uma excelente oportunidade para sair da rotina, apreciar e aproveitar os espaços verdes e redescobrir o prazer das refeições simples, partilhadas em parques, jardins, praias ou nos campos. Um piquenique consiste numa refeição realizada ao ar livre, geralmente com alimentos preparados antecipadamente e transportados numa cesta ou mala térmica. Mais do que uma forma de comer, o piquenique representa um momento de convívio, lazer e descontração. Por isso, está aqui um bom argumento para ter este tipo de atividade, confraternizar e desfrutar, acima de tudo, da mãe natureza. E piqueniques, gosta também de os fazer? Houve piqueniques que também lhe ficaram na memória, não é verdade? Então venha daí. Caso não queira falar do tema, pode simplesmente deixar a sua saudação, o seu bom dia aqui em direto na nossa emissão. Começa então o nosso programa da manhã até ao meio-dia, em direto aqui na Rádio Porto Alegre. Vamos começar assim a escutar os nossos ouvintes. 2245-300-568, bom dia.
2: Bom dia, meu amigo.

0: Até Porto Alegre me acorda todos os dias, logo de madrugada.
1: Exatamente, que é para, e é para quê? Para irmos para o piquenique.
0: Para o piquenique, exatamente, bora lá.
1: Então qual é a ideia, o que é que vai-me colocar dentro da respectiva cesta para levar para o piquenique?
0: Oh, meu querido, a gente para o piquenique leva tudo aquilo que pode levar, mas coisas que se possam comer frias, não é?
1: Uhum.
0: Ou uma carne assada cortada às fatiazinhas. Os torceizinhos,
1: uhum.
0: A coisa que a gente possa levar.
1: Parece-me bem, parece-me bem.
0: Claro, antigamente, a gente quando íamos para a praia, levávamos arroz e carapaus fritos. É o que a gente também pode levar para o piquenique.
1: Claro, com certeza.
0: Tudo, olha, mas é engraçado porque a minha filha, todos os anos organiza um almoço, piquenique, na mata da Costa da Caparica com todos os primos.
1: Ai, que giro.
0: Todos os primos, juntam os primos todos e fazem aquele piquenique. É giro, este ano fizeram também.
1: Isso é muito giro, interessante, é e é uma forma também de reunir a família, não é? Os amigos.
0: Sim, é saudável também.
1: É, então, muito. Contacto com a natureza, não é?
0: A
1: Ana Gouveia tem alguma história, algum momento sobre o piquenique, alguma situação que tenha acontecido?
0: Por acaso não tenho, porque muito raramente fiz piqueniques. A nossa história de mais velhos, em certas alturas da vida, não há coisas para piqueniques, não há nada disso. Oh, era bom, era, no passado. Agora sim, é diferente. Então, mas naquela altura, não.
1: Mas tem aí, agora tem tempo para isso, para fazer e reunir a família e os amigos para piqueniques, não é?
0: Pois é, mas em vez de piquenicar para a mata, vou piquenicar aqui para casa, que vem todos, aliás, eu tenho sempre todas. Muita vez, aqui muita gente, fazemos piquenique aqui.
1: Pronto,
0: que
1: aí não é bom. Pronto, ainda bem. Certíssimo. Ainda bem, Ana. Então vamos aí mandar os bons dias.
0: Olha, meu amigo, os meus bons dias vão para a Rádio Porto Alegre, para todo o auditório, para todos os meus amigos, para todos os ouvintes, nos possam estar a ouvir. E para aqueles que também não são meus amigos, não faz mal nenhum, é para toda a gente. E para o César Azeitona também, um bom dia para ele. Um resto, um bom trabalho, bom. E que vá picnicar, que é o que faz bem à saúde.
1: Vou.
0: Ele teve um bocado assim escudito.
1: Muito bem, Ana. Obrigado pela participação e uma boa quinta-feira.
0: E obrigado também por estar aí. É muito bom ouvi-lo.
1: Obrigado. Um grande beijinho e uma boa quinta-feira. Um feliz dia
0: obrigada.
1: Também. Agora são 7 horas com 13 minutos, dia do piquenique. Quem quiser pode enviar mensagens aqui para o número do WhatsApp. Uma mensagenzinha de um bom dia, marque presença. 245-300-564. É este o número do WhatsApp aqui da Rádio Porto Alegre. 245-300-564. Piqueniques também gosta que surjam na sua vida? Houve, assim, algum piquenique que o marcou ao longo da sua vida? Ora, a palavra piquenique começou a ser utilizada em França para designar refeições informais, em que cada participante contribuía com comida ou bebida. A prática tornou-se especialmente popular após a Revolução Francesa, quando muitos jardins e espaços anteriormente reservados à nobreza passaram a estar acessíveis ao público. Desde então, os piqueniques espalharam-se por vários países e transformaram-se numa atividade recreativa apreciada em todo o mundo. Está disponível, continua livre já ao dispor dos ouvintes, a nossa linha de telefone 245-300-568. Olá, viva, muito bom dia.
2: Olá, bom dia, César.
1: Olá, bom dia, Gracinda. Bem dispostinha nesta quinta-feira?
2: Sempre bem disposta.
1: Ótimo. Isso é que importa.
2: Bem disposta e acordo ainda mais bem disposta por mais um dia.
1: É isso mesmo, agradecer por mais um dia.
2: É, sim, senhora.
1: E este tema de hoje, do piquenique?
2: Este tema de hoje é muito agradável, César. Lembra-me, assim, piqueniques que fazíamos com os filhotes, depois mais tarde

0: com os netos. Também quando trabalhei na Misericórdia Marvão, a madre superior ia muitas vezes com os idosos só na carrinha, era aqueles assim que conseguiam melhor locomoção, e então levávamos meia dúzia de velhotinhos e a madre e duas funcionárias, e olha, passávamos assim até Fátima, até Coimbra, passávamos assim um dia muito agradável.
1: Pois aproveitavam e faziam, estendiam a
0: fazíamos
1: toalha.
0: Fazíamos, porque normalmente levávamos o farnelo e fazia-se um piquenique. Pois
1: maravilha.
0: Tratávamos dos idosos e ainda comíamos nós também, pois evidentemente, e passávamos um dia muito agradável.
1: Dos piqueniques, houve algum episódio que ficou na memória?
0: Assim que me lembro, não. Mesmo que houvesse algum episódio, só bons.
1: Pois, é muito agradável, é descontraído, é aquele contacto com a natureza.
0: Também numa peregrinação que fizemos a Mérida, à Espanha, também se pode considerar que foi um piquenique antes de lá chegarmos. Só que as pessoas tinham andado, se calhar os funcionários daquela região, tinham andado há pouquinho tempo a limpar ali um terreno, ao pé de uns chopos e assim ao pé de água e tudo, mas em vez de cortarem lá mais rente ao chão, cortaram assim um pouco mais alto, e então não tínhamos sítio onde nos sentar, embora levássemos umas mantinhas e tudo, mas não tínhamos onde nos sentar porque aqueles picos picavam-nos as pernas. É verdade, ó César, foi tão desagradável. Caramba, tivemos que comer por ali de qualquer maneira, uns encostados às árvores, outros assim. Diga-se, era poça para isto.
1: Ficou essa história, ficou esse episódio,
0: verdade.
1: Não é?
0: Pois este episódio é assim engraçado.
1: Muito bem. Certíssimo, Gracinda. Então vamos aí deixar o bom dia.
0: É para todo o auditório Rádio Porto Alegre, que estejam todos o melhor possível. É para os meus filhos, toda a família, claro, minha. Mas em especial aí para os filhotes e para o marido. Os filhotes, boa viagem, bom trabalhinho. Tudo bom para todos. Assim como para todos os vossos Rádio Porto Alegre e respectivas famílias. Um grande beijinho, César, e até amanhã, se Deus quiser.
1: Muito obrigado. Um feliz dia, uma boa continuação, e obrigado por estar sempre aí desse lado. Obrigado,
0: muito
1: Gracinda.
0: Obrigada. É que lhe agradeço também.
1: Adeus. Bom dia. Um dia feliz
0: obrigada,
1: também.
0: Claudinha.
1: Obrigado. Agora são 7 horas com 17 minutos. Estamos então ligados neste novo dia, na emissão de quinta-feira, 18 de junho, ano 2026, bom dia, e atenção que na próxima semana há novos programas para escutar na Rádio Porto Alegre. Vamos entrar na estação do verão e por essa mesma razão há novos programas que vão estar-se na Rádio Porto Alegre. Um deles é precisamente este.
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5: Neste nosso programa, A Herança de Tepsis, vamos falar do considerado pai do teatro português. Um homem extraordinário que nasceu na cidade de Berço de Portugal, Guimarães, em 1465 e morreu em 1536, com 71 anos de idade, na cidade alentejana de Évora. Para além de dramaturgo, foi um poeta talentoso. No teatro, foi autor de mais de 40 peças. Também foi músico, ator e encenador.
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1: É já no decorrer da próxima semana, e este de A Herança de Tepsis é um programa que vai falar do teatro. Vamos fazer uma viagem pelo mundo da representação, perceber como é que tudo começou, e o título deste programa começa precisamente por aí, e vamos ao longo das semanas trazer vários episódios do teatro, de atores. Vamos estar nas salas de teatro, onde a representação também vai falar mais alto aqui na antena da Rádio Porto Alegre. Muito bom dia para si que está ligado à Rádio Porto Alegre.
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1: E continuamos com Olá Viva, bom dia, o espaço da Rádio Porto Alegre aqui no nosso programa da manhã. Falamos também do piquenique, já que neste 18

0: junho é o Dia Mundial do Piquenique. Outra participação já connosco. Olá, viva, bom dia.
1: Olá, bom dia, amigo César.
0: Bom dia, João. Como estamos? Estou bem, obrigado. Então, já sentimos aí o calor ou ainda não? Ainda não.
1: Aqui no carro marca 20 graus.
0: Que maravilha. Abençoada a temperatura, não é?
1: É verdade.
0: Que maravilha. Bom, isso já vai subir, já vai subir lá a temperatura. E, João, a Margarida, hoje dia mundial do piquenique, ficou também marcado aí na memória do João Margarido algum episódio sobre o piquenique, sobre piqueniques?
1: Já fiz, pelo menos uma vez por ano, gosto sempre de fazer um piqueniquezinho na praia e outro no campo. Mas assim, os piqueniques ficam mais na memória. Há 40 anos atrás, estudava em Maravão.
0: Sim.
1: Nós morávamos ali, assim, entre a Boa e a Silurica, que é assim na encosta de Maravão.
0: Sei.
1: Ao lado de Santo António da Jarez.
0: Sim.
1: E então, ia numa carrinha de manhã, levávamos para a escola. Mas na altura não havia cantina.
0: Sim.
1: Acho que dava-se um pouquinho de leite ao meio da manhã e mais qualquer coisa, uma bolachinha, não sei o que é que a escola dava. Alguns pais enviavam uma merendinha.
0: Sim.
1: Mas a minha mãe, há 40 anos atrás, ia para a barreira acima e a gente tinha um encontro dela na calçada. E todos os dias, pronto, ao almoço, ao intervalo da escola, do almoço, fazíamos sempre um belo piquenique. E era o cestezinho, a antiga, com o panozinho estendido, e era o piquenique que fizemos ali vários anos, fora disso, há 40 anos atrás, como se fosse hoje ainda.
0: Muito bem.
1: Era muito
0: bem.
1: Agradável.
0: Ficou também essa a lembrança, não é?
1: Pois,
0: porque só com aqueles pacotinhos de leite achocolatado a pessoa não se governava muito, não é?
1: Pois, não dava, não.
0: Está certíssimo, João. Então, vamos aí mandar o bom dia.
1: Um beijinho já para a minha mãe que acabou de falar, um beijinho para o meu irmão que está mesmo à minha frente agora, acabou de passar. Acho que também vai ouvir a rádio. Fica já um bom dia para todos os ouvintes da Rádio Porto Alegre, todos os amigos da minha lista. Um bom dia a todos os meus familiares. Um bom dia ao César e família também. A voz de todos aí na rádio. Grande abraço. Até amanhã, se vocês quiserem, bom programa.
0: Muito obrigado, João. Grande abraço, boa viagem, boa quinta-feira.
1: Obrigado, igualmente.
0: Adeus, grande abraço. Boa viagem para os nossos ouvintes que neste momento também nos estão a escutar neste início de dia. Dia Mundial do Piquenique. Embora simples, um piquenique oferece várias vantagens para o bem-estar físico e emocional. O piquenique promove o convívio social, incentiva o contacto com a natureza, ajuda a reduzir o stress do dia-a-dia, estimula atividades ao ar livre, proporciona momentos de relaxamento e lazer, favorece hábitos de vida mais saudáveis. Por isso, é um bom convite ao piquenique, a termos esta atividade e por isso está aqui uma mais-valia para a nossa vida. Agora são 7h24, bom dia.
2: Bom dia, olá César.
0: Bom dia, Maria da Conceição.
2: Como está, César?
0: Estou bem, obrigado. Estou bem, obrigado. E então, também está bem dispostinha, não é verdade?
2: Sim,
0: pronto,
2: César.
0: Ainda bem. Então, e hoje falamos do piquenique. Também
2: sim,
0: gosta, também isso. Gosta, também gosta?
2: Sim, pronto. Também fiz muitos piqueniques, muitos.
0: Sim.
2: Sim, ficam pessoas amigas, não é? Com as nossas pessoas, nossas amigas, íamos para o pé de barragem. De uma barragem.
0: Ok. Está aqui contacto com a água, não é?
2: Exatamente. Íamos para ali, tínhamos ali boas sombras e estava depois assim um bocadinho mais desviado, estava um monte também, que chama-se Monte da Aldeia. Para aí é que nós íamos fazer o piquenique. Olha,
0: então, o que é que levavam na marmita? O que é que se
2: comida.
0: Comia? Por exemplo, o que é que levavam?
2: E agora já não tenho assim.
3: Quem já não se lembra?
2: Já não me lembro assim muito bem do
3: era frango?
2: Sim, era frango, coisas
0: pronto,
2: fritas. Peixe frito, carne frita, era isso. Sim, peixinho frito. E depois levámos também fruta.
0: Uh-huh.
2: Pois.
0: Pronto, comida mais descontraída,
2: exatamente,
0: não é? Mais,
2: exatamente.

0: E o sumozinho também, também para os miúdos, para o meu filhinho também, o sumozinho. E depois lá íamos, olha, estávamos lá quase todo dia e era muito bom. Agora já não,
1: E um sumo de uva para os homens, não era?
0: Pois, claro,
1: pois,
0: claro.
1: Pois, exatamente. Agora está. Eu percebo, descontrair e tal.
0: É verdade.
1: Acho que sim.
0: Senhora,
1: muito bem, minha amiga, então vamos mandar-lhe os bons dias.
0: Olha, os meus bons dias vai para toda a gente que já falou e que estão em sintonia com a Rádio Porto Alegre. Tudo bom. Tudo bom também para o César. E muito, muito obrigada pelo seu atendimento que nos faz. E até amanhã e muito obrigada.
1: Muito obrigado, Conceição. Um grande beijinho.
0: Obrigado, igualmente para si.
1: Um dia feliz também. Muito agradecido. Agora são 7 horas com 26 minutos. Muito bom dia. Estamos então ligados na antena da Rádio Porto Alegre. Já revelámos que no decorrer da próxima semana vamos contar com novos programas na Rádio Porto Alegre. Também para se enquadrarem na estação do verão. Vamos ter aqui estes novos programas para os próximos meses, agora no período do verão, e temos aqui outro programa que vai para o ar às quintas-feiras a partir das 22 horas, que dá pelo nome de Músicas que Curam. Sabia que certas músicas, certas frequências também nos podem ajudar na nossa vida, também nos podem auxiliar e curar doenças?
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1: São novos programas a pensar nos nossos ouvintes e, por isso, são garantidamente bem-vindos à Rádio Porto Alegre.
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1: São 7 horas com 28 minutos. Muito bom dia, boa quinta-feira, emissão de 18 de junho, ano 2026. Ora, hoje é o Dia Internacional do Piquenique. Como celebrar o dia? Por exemplo, organizar um almoço ou um lanche num parque, mais logo ao final da tarde, reunir familiares, reunir amigos para uma a refeição ao ar livre, desafiar os amigos. Então, queres vir? Vamos fazer um piquenique, ouvi na Rádio Porto Alegre. Então, vamos fazer um piquenique, vamos descontrair, está calor e vamos para um sítio onde tenha água. Por isso, é também uma boa ideia para esta quinta-feira, já que o fim de semana está quase a chegar. Também se pode idealizar um piquenique romântico, promover atividades escolares em espaços verdes, participar em eventos comunitários ou solidários, enfim, organizar um encontro entre colegas de trabalho fora do escritório, fora do local de trabalho. Para aproveitar ao máximo o dia, vale a pena seguir aqui algumas recomendações, escolher um local agradável e seguro, levar uma bela de uma toalha ou uma manta confortável, preparar alimentos fáceis de transportar, levar a dita água. Sim, água suficiente para todos os participantes. Utilizar recipientes reutilizáveis sempre que possível. E depois, muito importante, depois é recolher todo o lixo na atividade, levar um saco daqueles grandes e recolher todo o lixo da atividade e depositar no contentor do lixo, é? Tem que ser assim, não são os outros que têm que depois limpar e temos que, acima de tudo, preservar o espaço visitado que nos acolheu, não tem que ficar o espaço completamente sujo. Temos que ter essa percepção, temos que estar acordados para a vida, conscientes e, acima de tudo, a respeitar a

0: A natureza e os espaços comuns, porque não é agradável chegarmos a um espaço e estar todo sujo, onde outras pessoas não levaram o lixo no final dessa mesma atividade. Por isso, só boas ideias neste dia do piquenique aqui na Rádio Porto Alegre. São agora 7:30 da manhã, muito bom dia, onde quer que esteja, votos de uma boa quinta-feira, um feliz dia. Aqui na Rádio Porto Alegre.
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0: E atenção ao fim de semana, ele vai ser bastante quente. Vão subir as temperaturas para o sábado. Ora, hoje, que é quinta-feira, céu pouco nublado, vento moderado de noreste, máximas 31 graus para Lisboa e Faro, Porto com 22 graus. Hoje a cidade mais quente vai ser Évora, 37 graus, 34 de máxima para Santarém, a cidade de Castelo Branco com 35 graus, Porto Alegre com 33 graus de máxima. Nós já voltamos, até já, bom dia.
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3: Muito bom dia, estamos agora a 23 minutos e meio do sinal horário das 8 da manhã, quinta-feira, 18 de junho, ano 2026, e continuamos com a nossa emissão e com o espaço do Olá Viva. Bom dia.
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3: Ainda com mais alguns minutos para a participação de mais ouvintes.
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3: Venha então daí, hoje é o Dia Internacional do Piquenique. Continua disponível o 245-300-568 para receber mais ouvintes. E esta história do piquenique é do agrado dos nossos ouvintes? Hein? Outra participação. Olá, viva, bom dia.
5: Bom dia.
3: Olá, viva, bom dia. Então, Rosa. Rosa Maria, onde é que a gente vai fazer um piquenique? Hein?
5: Ah, está muito calor, a gente não pode daqui sair.
3: Mas ao final da tarde.
5: Sim, hein? Só à noite, só assim à noitinha, então, assim à tardinha.
3: Passa aí pela ferraria, depois onde é que nos leva aí na sua zona, onde é que a gente vai estender a toalha? Hein?
5: Conta. Ah, não, a toalha estende-se aqui em casa.
3: Não, então, mas o piquenique é na rua.
5: Evitamos as moscas, evitamos isso, esses bichos que andam por aí.
3: Então, não há, então, mas há forma de dar a volta à situação, não é? Então não é?
5: Não, eu gosto de comer aí em casa.
3: Ah, mas, não, mas eu quero levar a Rosa a um piquenique, era só o que faltava. Onde é que a gente vai? E para alguma barragem, alguma...
5: Onde é que pois, a gente, onde, havia onde? Ali, tínhamos ali a Ribeira da Venda, mas agora parece que aquilo está lá muito mal, de vez em quando tem que lá ir a guarda, que aquilo está lá...
3: Não, está nada lá disso. Mal. Então a Ribeira da Venda é isso?
5: É, a Ribeira da Venda é mais perto que está aqui.
3: Pronto, então...
5: E aquilo até é muito bonito. Então, mas claro, aqui está lá mal.
3: Não está nada mal, qual que é? Isso, o mal está na cabeça das pessoas. Então, e como é que é? Levo só a toalha? O que é que a Rosa leva dentro da cesta? O que é que por
5: olha,
3: exemplo, o que é que quer levar?
5: Hoje levantei muito cedo, estou a fazer pastéis. Posso levar os pastéis?
3: Ah, é? Pastéis de quê? Conte lá.
5: Olha, estou a fazer croquetes, empadas. E rições de camarão.
3: Epa, ah é?
5: É.
3: Epa, isso
5: eu gosto
3: bem.
5: Muito, a gente gosta muito de ter isso em casa. Eu já não tinha nada, hoje levantei-me cedo e já estou a manobrar aquilo tudo.
3: Então dá para levar aí meia dúzia de cada dentro da cesta, não é?
5: Sim, sim.
3: Muito bem. Ficamos só por aí?
5: Fazemos uma saladinha.
3: Uma saladinha, pois claro.
5: Uma saladinha para acompanhar aquilo, um bocadinho de arroz enxuto.
3: A salada já tem tomate aí da horta ou ainda não?
5: Olha, até já tenho. Tenho tomate, tenho pepino,
3: ora
5: tenho
3: bem.
5: Muita alface.
3: Pronto,

0: Fazemos uma salada mista, é isso?
1: Pois, tenho. Agora estamos ricos,
0: Ótimo, pronto, fazemos...
1: Muita batata grande, muita cebola.
0: Ah, que maravilha.
1: É verdade. Agora o rapaz da fruta passa aqui e já nem vende nada.
0: Ah, já nem vende nada. Pois então, fartura, vou comprar para quê, não é?
1: Claro, então, graças a Deus.
0: E bebemos água? Se depois ficamos embaçados, como é que é?
1: Bebemos um bocadinho de sangria. A gente faz uma sangriazinha cá, à maneira da rosa, com aquela fruta boa, fazemos uma sangriazinha. Não gosta de sangria?
0: Sim, gosto.
1: É bom uma sangriazinha pesquinha.
0: Pesquinha, olha, isso é uma bela ideia. Então, vamos um litro, a metade para, não é? Dividimos e pronto, e fazemos aí um belo piquenique.
1: Fazemos assim, eu levo uma garrafa daquelas de litro e meio, e quando a gente beber isso, depois, olha, pronto.
0: Pronto, pois está feito,
1: limpamos,
0: não é?
1: Limpamos e vimos embora.
0: Ora, aí está. Muito bem, Rosinha. É isso mesmo. Assim é que é. Certíssimo. Fica a ideia. Então, vamos aí mandar os bons dias.
1: Vou mandar os bons dias para toda a gente que nos está a ouvir. Um beijinho para a Dona Amália de Tremouros, um beijinho para o Senhor João Maltês e um beijinho muito grande para si, para toda a sua família, para todos os que estão a ouvir a gente. E que tenham todos um fim de semana bonito e que tenham todos muita saúde, que é o que é preciso.
0: É isso mesmo. Rosa, um grande beijinho e um dia muito feliz. Tudo de bom.
1: Bem, bom dia.
0: Adeus, obrigado. Agora estamos a 18 minutos das 8 da manhã. Onde ficam aqui estas ideias já do piquenique, que sirvam de inspiração para quem nos acompanha a esta hora, porque hoje é o Dia Mundial do Piquenique e é benéfico contar com esta atividade. Promove o convívio social, incentiva o contacto com a natureza, ajuda a reduzir o stress do dia a dia, até estimula atividades ao ar livre e proporciona momentos de relaxamento e lazer. Favorece hábitos de vida mais saudáveis, por isso ficam aqui estas ideias, porque afinal hoje é o Dia Mundial do Piquenique. Celebra-se todos os anos nesta data, neste 18 de junho, convida pessoas de todas as idades a desfrutarem de uma refeição ao ar livre, um contacto com a natureza, na companhia da família, dos amigos, dos colegas. É bom também ter este tipo de iniciativa, porque com a aproximação do verão, esta data é uma excelente oportunidade para sair da rotina, sempre o tic-tac, tic-tac, tic-tac. Então saia da rotina, aproveite os espaços verdes, redescubra o prazer daquelas refeições simples, partilhadas em parques, jardins, praias ou campos. O piquenique é tal prática, tal refeição realizada ao ar livre, alimentos preparados antecipadamente podem ser transportados na cesta, na mala térmica, e mais do que uma forma de comer, o piquenique representa também um momento de convívio, lazer e descontração. Olhar para a natureza, olhar para o verde, escutar os passarinhos, a natureza, ouvir o silêncio, os sons do silêncio, é uma mais-valia. Ficam aqui estas argumentações na nossa emissão, neste novo dia, na antena da Rádio Porto Alegre. Estamos agora a 16 minutos do sinal horário das 8 da manhã e durante o decorrer da próxima semana temos novos programas e também os jovens merecem falar aqui na Rádio Porto Alegre. Então não é que descobrimos um jovem de 14 anos que também vai ser o nosso comentador, vai falar do que vê pelo mundo e também vai dar a sua opinião. Como é que estas novas gerações pensam e enfrentar os desafios que a vida vai ter e lhes vai dar ao longo da sua trajetória? Por isso, vamos também estrear o Léo, do 8º B.

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3: Vamos agora espreitar aqui na Rádio Porto Alegre, no nosso estúdio, a previsão do estado do tempo. O dia vai ser quentinho, no fim de semana ainda vai estar mais calor. Ora, nesta quinta-feira, céu pouco nublado, vento a soprar moderado de noreste, máximas hoje 31 graus para Lisboa e Faro, o Porto com 22 graus, ai que inveja. 37 a máxima para a cidade de Évora, Santarém com 34 graus, Castelo Branco 35, Porto Alegre com 33 graus de máxima. As notícias vão chegar à hora certa, com a redação de informação da Rádio Porto Alegre, e por isso pode entender como será também o dia de hoje, escutando a redação de informação, as notícias à hora certa na Rádio Porto Alegre. Temos uma emissão em formato XL até ao meio-dia aqui na Rádio Porto Alegre. Estamos então juntos nesta nossa quinta-feira. Esta é a emissão de quinta-feira, 18 de junho, ano 2026. Temos o Pulsar Económico depois das 9 da manhã. Sabia que é possível ter uma casa pré-fabricada de 2 pisos por menos de 13.500 euros? Ouviu bem? É possível ter uma casa pré-fabricada de 2 pisos por menos de 13.500 euros. E este é um dos destaques do Pulsar Económico que vai acontecer depois das 9 aqui na antena da Rádio Porto Alegre. Estamos a 13 minutos das 8. Boa quinta-feira.
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1: Hoje começo como acabei o episódio anterior. A palavra cancro, uma palavra derivada do grego antigo carquinos, escreve-se como tumores malignos ou neoplasia, tendo essa passado também a designar-se em latim de câncer, sendo mais tarde em português chamado cancro, doença agressiva cujas extensões se espalham pelo corpo humano. Digo isto porque nos dias de hoje a palavra cancro já não é sinónimo de morte, ou seja, pelo contrário, cada vez mais a medicina vai evoluindo dia a dia, ainda bem, para cada doente isso é espetáculo, e cada vez mais as pessoas vão sobrevivendo, o que para mim me dá um grande alento. Temos que pensar positivo, não criar minhocas na cabeça, confiar no nosso especialista de oncologia, porque às vezes tumores também são benignos e outros malignos, principalmente esses. O dia D, dia 10 de junho de 2018, dia de Portugal e das comunidades portuguesas, fui internado no Hospital Espírito Santo em Évora para no dia seguinte ser operado à já citada bexiga, que cada dia que passava me incomodava cada vez mais. Fui para o bloco.
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4: Muito bom dia, estamos agora a 6 minutos e meio das 8. À hora certa vão chegar as notícias à Rádio Porto Alegre. Quinta-feira, 18 de junho, e hoje estivemos a abrir o apetite, não é verdade? Sim, o apetite ao piquenique. Dia Mundial do Piquenique. O piquenique promove o convívio social, incentiva o contacto com a natureza, ajuda a reduzir o stress do dia-a-dia, estimula atividades ao ar livre, proporciona momentos de relaxamento e lazer, favorece hábitos de vida mais saudáveis. Por isso, aqui estão várias ideias: organize um almoço, lanche num parque, reúna a família, os amigos para uma refeição ao ar livre, também pode promover um piquenique romântico. Enfim, Dia Mundial do Piquenique traz benefícios a todos nós e também traz boa inspiração. Agora, o mundo novo e este piquenique português. Uma boa quinta-feira, continuação de boa semana, está com a Rádio Porto Alegre. Obrigado por estar aí desse lado. Um feliz dia para si. Video-toca.

0: O grupo Mundo Novo e este piquenique português. O dia hoje vai também ser quente, vai estar mais calor no fim de semana. O sol nasceu, eram 6 horas e 12 minutos e o pôr do sol, que por vezes é deslumbrante e ótimo enquadramento no piquenique, vai acontecer às 21 horas e 5 minutos. Céu pouco nublado, vento a soprar moderado, é este o cenário meteorológico para o dia de hoje. Vamos acertar os ponteiros do relógio, voltamos depois das notícias. Um feliz dia.
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1: O calor promete não dar tréguas e a partir de sábado, Porto Alegre prepara-se para registar uma subida da temperatura com máximas entre os 38 e os 39 graus, segundo Luís Mestre da Meteo Alentejo. As noites também prometem ser quentes e tropicais, com temperaturas mínimas entre os 24

0: 24, 26 graus. Existe também a possibilidade no domingo de ocorrência de tempo instável com algumas trovoadas, embora a probabilidade não seja muito elevada.
1: No resto da região, Distrito de Porto Alegre, o cenário não deverá ser diferente?
0: Sim, em especial nos concelhos de Campanhor e de Elvas, aí já se espera temperaturas máximas de 41 a 42 graus.
1: Portanto, essa parte sul do distrito vai ser a mais afetada com esta onda de calor nos próximos dias?
0: Sim, como é normal neste tipo de situações, Elvas e Campo Maior e depois também Ponte Sor, também uma dos concelhos onde se registram sempre temperaturas mais
1: elevadas. Temperaturas muito elevadas em Porto Alegre e noites tropicais é um dos cenários para os próximos dias. Também Campo Maior e Elvas a registarem temperaturas entre os 41 e 42 graus são outros dos pontos que marcam esta mesma entrevista a Luís Mestre da Meteo Alentejo. A GNR deteve um homem de 28 anos por suspeita de tráfico de droga, tendo apreendido 40,60 gramas de cogumelos alucinogénios e mais 58 doses de haxix na localidade de Comenda, no concelho de Gavião. O Comando Territorial de Porto Alegre da GNR explica em comunicado que a detenção ocorreu na segunda-feira, no âmbito de uma ação de fiscalização aleatória. Na operação, os militares da Guarda abordaram uma viatura e, ao verificarem um forte odor estupefaciente, foi feita uma revista de segurança, tendo sido possível apurar que o mesmo se encontrava na posse de produtos estupefacientes. Além da droga, a GNR apreendeu também uma navalha, um grinder e ainda 65 euros em numerário e também material diverso utilizado na prática do crime. Os factos foram comunicados ao Tribunal de Ponta de Sor. A Unidade Local de Saúde do Alto Alentejo conseguiu captar 4 internos no concurso que disponibilizou um total de 20 vagas. À margem da sessão de recepção aos novos médicos internos, o presidente da Sub-Região de Porto Alegre da Ordem dos Médicos, Hugo Capote, destacou que este ano há um interno na parte da pediatria, o que já não acontecia há umas dezenas de anos, segundo o responsável. No entanto, Capote mostrou-se preocupado com uma tendência que, em áreas críticas como a medicina interna ou a medicina geral e familiar, onde se acumulam anos sem nenhum interno destas especialidades, o que põe em causa, assim, a renovação desses quadros médicos num distrito onde cerca de 27 mil utentes não têm médico de família.
2: Há aqui uma certa tendência que nos preocupa, porque se é verdade que nós pela primeira vez voltámos a ter um interno de pediatria, coisa que já não havia há muitas dezenas de anos, a verdade é que em áreas críticas como a medicina interna e a medicina geral e familiar não tivemos. Bem, sei que é uma tendência do resto do país, mas nós já estamos a acumular alguns anos em que não entra nenhum interno dessas especialidades, o que põe em causa a renovação desses quadros médicos. Nós já sabemos que à partida temos médicos de família em falta, enfim, para 26, 27 mil utentes do distrito, ou seja, um quarto da população já não tem médico de família, e este processo, que é um processo de renovação através dos internos, não está assegurado. Também na medicina interna, que é uma especialidade absolutamente fulcral e crucial em qualquer estrutura hospitalar, nós também não, pelo segundo ano, voltamos a não ter internos. Portanto, há aqui algum sistema que não está a funcionar e que não funcionou nestes anos e que nos deixa preocupados.
1: O Guca pode sublinhar ainda que é mais fácil fixar os médicos quando entram na especialidade, esperando que a teoria resulte com os novos internos de pediatria, psiquiatria, radiologia e cirurgia geral.
2: Entrou um interno de pediatria, um interno de psiquiatria, um interno de radiologia e um interno de cirurgia geral. É nesta fase, quando entram na especialidade, que depois se começam a fixar geralmente nos locais onde depois vão residir. Não quer dizer que fiquem, também já nos aconteceu, e hoje temos aqui, convidámos muitos ex-internos ou recém-especialistas, digamos assim, que acabaram por optar ficar cá. Mas nem sempre funciona. Mas se há uma altura em que está mais do que estudado ou é fácil de perceber que é mais fácil fixar médicos é durante este período da especialidade, da sua especialização. Nós tínhamos, com medicina geral e familiar, portanto também com médicos de família, tínhamos quase 20 vagas.
1: Paulo Simões, presidente da Região Sul da Ordem dos Médicos, que também esteve presente em Porto Alegre na cerimónia de recepção aos novos internos, disse que a grande preocupação no Alto Alentejo é conseguir manter os serviços a funcionar com a idoneidade necessária para continuar a receber internos, porque sem internos os serviços morrem nos hospitais e centros de saúde.
3: Todos os anos é um prazer vir cá na altura em que há recepção aos internos.

0: Os internos, no fundo, são a nossa mais-valia em todos os hospitais, e aqui em Porto Alegre com mais relevância. Sabemos nós que as zonas do interior estão sob maior pressão, não é que sejam as únicas que estão deficitárias, mas são aquelas que efetivamente têm um problema crónico e agora agudizado. É sempre um prazer ver os colegas que cá estão e que nos permitem manter o Serviço Nacional de Saúde a funcionar, e sobretudo ver este sangue novo que vai entrar. Temos aqui alguns internos presentes. A grande preocupação aqui em Porto Alegre é nós conseguimos manter os serviços a funcionar com a idoneidade necessária para continuar a receber internos. Esse é, digamos, o nosso ponto-chave, porque sem internos os serviços morrem. E efetivamente temos visto que há aqui um esforço muito grande na área, por exemplo, da ortopedia, na área da pediatria, para manter a idoneidade dos serviços. Portanto, é fundamental. Aquilo que é fundamental é que se consigam não só fixar mais elementos especialistas para que os serviços continuem a funcionar, mas sobretudo que se continue a captar novos internos, porque é isso que permite os serviços continuarem no futuro.
1: As declarações de Paulo Simões, é presidente da Região Sul da Ordem dos Médicos. Os municípios de Almeida, Marvão e Valença vão manter a candidatura das fortalezas abaluartadas da Raia, património mundial da Unesco, apesar do Conselho Internacional dos Monumentos e Sítios, o ICOMOS, ter solicitado uma revisão do projeto. A decisão, segundo um comunicado, foi tomada na sequência de uma reunião entre os autarcas e a Comissão Nacional da Unesco, que transmitiu aos proponentes que considera existir viabilidade para manter a candidatura viva. A Comissão Nacional da Unesco defende que a mesma seja apresentada à consideração do Comitê do Património Mundial na sessão a realizar em Busan, na Coreia do Sul, entre os dias 19 e 20 de julho, de forma a recolher orientações que permitam enquadrar os procedimentos futuros, reconhecendo, no entanto, a existência de aspectos que carecem ainda de clarificação e revisão. A candidatura, iniciada formalmente em 2024, foi liderada por Almeida, Marvão e Valença, mas a Unesco lembra que a RAI integra mais de uma centena de estruturas abaluartadas ao longo de 1.300 quilómetros, um universo muito mais vasto do que o atualmente representado na candidatura em causa. Cerca de 200 de atletas das seleções nacionais sénior e júnior de orientação pedestre realizam o último estágio de preparação para o Campeonato do Mundo no Alto Alentejo. Em declarações à Rádio Porto Alegre, o selecionador nacional, Bruno Nazário, disse que a escolha desta zona do país tem a ver com o facto de existirem várias vilas e aldeias no Alto Alentejo, com cartografia, com mapa de orientação e também com as semelhanças que estes mesmos locais têm com o local onde vai decorrer o evento.
2: Vamos ter cerca de 19 atletas presentes no estágio. Vamos ter a seleção sénior e também a seleção júnior. A seleção júnior vai ter o Campeonato do Mundo na Suécia dentro de uma semana, e a seleção sénior de 4 a 12 de julho vai estar no Campeonato do Mundo em Itália, em Génova. E nós vamos para o Alto Alentejo, nomeadamente para a região de Porto Alegre, porque a tipologia das vilas e das cidades do Alto Alentejo são muito similares àquelas que nós vamos encontrar em Génova. Ruas muito estreitinhas, com muitos becos, muitas pequenas casas, e então o tipo de traçado é muito similar, e este vai ser o último estágio de preparação que nós vamos fazer em solo português para preparar esse Campeonato do Mundo. Zonas é muito conhecida da orientação nacional, fruto dos muitos anos de North Alentejo Meeting. Portanto, todos nós conhecemos muito bem, não só as vilas, mas também as zonas florestais do Alto Alentejo, que gostamos muito. Eu próprio também vivi 3 anos em Porto Alegre, fui professor de Educação Física aí nas escolas em Porto Alegre, portanto eu conheço muito bem a zona, e pelos mapas que já existem, que foram feitos para esse North Alentejo Meeting, nós conseguimos perceber claramente que existe aqui um grande transfer do trabalho que nós podemos fazer aí para aquilo que nós vamos encontrar quando estivermos em Génova no Campeonato do Mundo.
1: O Campeonato do Mundo de Orientação Pedestre na vertente sprint urbano realiza-se de 4 a 12 de julho na Itália, nomeadamente em Génova. Bruno

0: O Nazário admite que o nível internacional da orientação é muito alto, mas diz ter muita fé nesta seleção, com a qual ambiciona o melhor resultado de sempre, ou seja, um lugar no top 10.
1: As expectativas, o nível internacional na orientação é muito, muito alto mesmo. Nós nunca tivemos uma medalha a nível internacional no escalão sénior, em termos de orientação pedestre, mas temos muita fé no trabalho que tem sido feito pelos atletas e que tem sido feito pela Seleção Nacional e pela Federação, e a nossa expectativa é tentar melhorar os melhores resultados que conseguimos anteriormente, sobretudo naquilo que é a estafeta de sprint. A estafeta de sprint é uma estafeta mista, constituída por duas mulheres e dois homens, e aí estamos claramente a ambicionar melhorar o melhor resultado sempre. Eu acho que com um bocadinho de sorte, conseguindo entrar no top 10, era um resultado fabuloso para a orientação em Portugal.
0: Os treinos estão previstos para Porto Alegre, Alegrete, Marvão, Alter do Chão e Crato, começam esta sexta-feira e acabam no domingo. Para o selecionador nacional, a zona tem um potencial gigantesco para provas urbanas e de floresta, e toda a orientação pedestre adora vir para o Alto Alentejo, apesar do acesso aos terrenos florestais estar cada vez mais difícil, diz o responsável.
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1: Muito bom dia, manhã de quinta-feira, 18 de junho, ano 2026. Outro dia de calor, vai estar ainda mais calor, as temperaturas vão subir no fim de semana. Ora, nesta quinta-feira, o cenário para o Alto Alentejo vai ser de céu pouco nublado, vento moderado de noreste. Quanto às máximas, Lisboa e Faro com 31 graus, cidade do Porto com 22 graus, 37 máxima para a cidade onde vai estar mais calor, que vai ser a cidade de Évora, 34 de máxima para Santarém, a cidade de Castelo Branco com 35 graus, Porto Alegre com 33 graus de máxima. 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
2: Agora 8 horas com 19 minutos.
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2: Há novos programas que vão estrear no decorrer já da próxima semana, vão estar na Rádio Porto Alegre e entram na perfeição também com o calor do verão, durante os meses do verão. Estes programas vão estar-se na Rádio Porto Alegre. E à quinta-feira vamos contar-se com um jovem de 14 anos que vai ser o nosso comentador. Ele vai estar atento ao que acontece pelo mundo e é outra forma da Rádio Porto Alegre dar voz aos jovens. O que é que um jovem de 14 anos pensa do mundo? É o homem da manhã e por isso aqui está sempre à quinta-feira este espaço que vai dar voz a um jovem que gosta de perceber, de entender como é que tudo funciona e por isso mesmo temos o Léo do 8º B que vai estrear já na próxima semana e precisamente à quinta-feira.
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2: Já na próxima semana, a esta hora, vamos ter aqui este jovem de...

14 anos, que é do 8º B e que é o Léo. Agora, 8 horas com 21 minutos, quinta-feira, 18 de junho, ano 2026. Estamos ligados, estamos juntos e agora vamos descontrair e ganhar ânimo para este novo dia com música nova de Filipe Delgado, chama-se Completamente Apaixonado. Bom dia!

Apaixonado. Lançou a sua carreira também graças a um programa na TVI, Filipe Delgado. São agora 8 horas com 25 minutos e atenção, também o atletismo tem voz aqui na Rádio Porto Alegre com a Associação de Atletismo de Porto Alegre. Por isso, logo a partir das 19h30, o programa da Associação de Atletismo de Porto Alegre entre pistas e trilhos vai marcar presença na Rádio Porto Alegre. Vamos destacar Carlos Pepe, responsável pelos Campo Maior Trail Runners e praticante dedicado. É um pilar fundamental também no desenvolvimento e na promoção da mobilidade. Lidera grupos numerosos e dinâmicos de todo o Alentejo. Carlos Pepe vai, assim, estar à conversa entre pistas e trilhos na Rádio Porto Alegre, logo, quinta-feira, logo, é sempre às quintas-feiras, logo a partir das 19h30. Temos aqui um homem de causas apaixonado pelo desporto e focado também em fazer crescer o

atletismo na sua terra natal e no distrito de Porto Alegre. Por isso, mais uma conversa inspiradora. O atletismo é desporto que também tem voz aqui na Rádio Porto Alegre e logo depois das 19h30 pode escutar este programa, esta conversa aqui na antena da Rádio Porto Alegre. São agora 8 horas com 26 minutos, o calor esse está aí, fim de semana ainda mais quente, há subida das temperaturas para o fim de semana e aqui na Rádio Porto Alegre este cenário de calor chama precisamente frescura. Polo Norte como uma onda. É música para escutar-se agora mesmo na antena da Rádio Porto Alegre. Se vai na estrada ao volante, uma boa viagem. Estamos juntos neste novo dia. Esta é a Rádio Porto Alegre. Bom dia.

A frescura musical, a recordação dos Paulo Norte como uma onda à voz de Miguel Gameiro. São agora 8:30 da manhã, daqui a pouco o olhar sobre as primeiras páginas dos jornais, os destaques da imprensa escrita nacional. Hoje é notícia, gestor público acumula salário de 12.951 euros com pensão e ainda Portugal Congo.

0: O mau resultado e a péssima exibição da seleção de todos nós para escutar daqui a pouco, depois do intervalo, com o apoio da Multi Ribeiro, o seu concessionário Kia, no Alto Alentejo. 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
2: Hoje é quinta-feira, 18 de junho, ano 2026. Hoje é notícia: gestor público acumula salário de 12.951 euros com pensão. Portugal-Congo, mau resultado, péssima exibição. 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Hugo Teixeira, muito bom dia. Vamos conhecer mais destaques dos jornais desta quinta-feira.
3: Olá, viva César Azeitona. Muito bom dia para todo o auditório da Rádio Porto Alegre. Começamos hoje com a revista Visão. Viemos dos macacos e parece que estamos a voltar aos macacos. Grande entrevista a Walter Ugman, o escritor em grande destaque. Mundial 2026, a força dos países pequenos, é outro dos temas em destaque. No que diz respeito aos jornais diários, o Correio da Manhã escreve Portugal 1, Congo 1, Houston, temos vários problemas, seleção falha, descolagem, gestor público acumula salário de 12.951 euros com pensão. Falamos então aqui no Correio da Manhã, que aborda a questão do presidente da Autoridade de Seguros e Fundos de Pensões. Já o Público puxa também para manchete mundial e o jogo de Portugal, Portugal-Congo, mau resultado, péssima exibição. Tribunal anula a colocação de 80 inspectores-chefes da Polícia Judiciária. É outro dos temas que o Público puxa hoje para a manchete. O Jornal Notícias igualmente fala do jogo de Portugal. Portugal 1, Congo 1. O Ranger no Texas. Investigação a mortes em lares de Lousada. Esteve parada um ano em Lisboa. Também em destaque. Já o Diário de Notícias puxa para manchete, troca de cartas de condução estrangeiras por portuguesas cresceu 26,3% e, claro está, também o jogo de Portugal com o Congo. O Diário de Notícias escreve empate com sabor a derrota. No campo dos jornais económicos, o Negócio escreve impugnação de despedimentos sobe há 3 anos consecutivos. As ações do BCP já valem 1 euro, mas manter subida será mais difícil. O Jornal Económico descreve estabilidade dos preços das casas, ainda está longe. Luís Montenegro deixa porta entreaberta para entendimento com André Ventura, é outro dos temas. Ora, já no, na área dos jornais desportivos, como é óbvio, o jogo Portugal-Congo domina hoje as manchetes. O Record escreve: assim não vai dar, Portugal, seleção tem de jogar muito mais para cumprir o sonho. João Neves marcou o golo, não é este o resultado que nos vai, não é este o resultado, aliás, que nos vai atirar abaixo. Já o jogo escreve: bola fora, desilusão na estreia da seleção, com exibição pobre de CR7 e companhia. Roberto Martínez diz que a equipa portuguesa teve uma atitude extraordinária. Já a bola escreve: assim não dá, muita bola, poucas oportunidades e falhanços, vantagem madrugadora desaproveitada com um golo sofrido em cima do intervalo. CR7 jogou 90 minutos e perdeu dois golos de forma pouco habitual, escreve o jornal A Bola, num dia em que este jogo de Portugal com o Congo domina a maioria das manchetes dos jornais portugueses.
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8: Muito bom dia, estamos agora a 15 minutos das 9 da manhã, quinta-feira, 18 de junho, ano 2026. Muito bom dia, continuação de uma boa semana com a Rádio Porto Alegre e com o nosso programa da manhã. Daqui a pouco temos outro episódio do E Esta Em. Atenção que na próxima semana vão estrear novos programas na Rádio Porto Alegre. Vamos contar também aqui na nossa emissão com uma nova realidade no programa da manhã.

Sempre à terça e quinta-feira, com a Liliana Pego, mas até lá ainda estamos com as histórias do E Esta Em, e daqui a pouco temos outro episódio e esse combate ao tráfico de droga. Vamos à música, agora Augusto Canário e os seus amigos, e este tema até parece que foi inspirado nos ouvintes da Rádio Porto Alegre. Este novo tema chama-se Gente Boa. Bom dia!

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3: Outro episódio do IESTA em combate ao tráfico de droga.
4: Ui, o que é que será que vai acontecer?
5: Histórias estranhas, daquelas que parecem inventadas, mas aconteceram mesmo.
6: E esta, hein?
5: O combate à droga é, em muitos países, uma das prioridades por parte dos governos. Sabemos que é um problema muito grande e na Turquia não é exceção. Portanto, as autoridades turcas decidiram dar uma mensagem clara ao tráfico de droga e fizeram de forma bastante literal. Na cidade de Lis, no leste da Turquia, a polícia queimou cerca de 20 toneladas de cannabis apreendidas numa operação que pretendia mostrar a força das autoridades e dissuadir futuros traficantes. O plano parecia simples, o resultado, nem por isso. A operação foi conduzida pelo comando do distrito de Lis, só que ninguém previu o impacto que a queima teria numa cidade com 25 mil habitantes. Portanto, eles queimaram a droga e durante uns dias o fumo denso cobriu a zona e rapidamente, claro está, começaram a surgir os efeitos. Os moradores começaram a relatar tonturas, náuseas, até mesmo alucinações, e houve quem não conseguisse abrir as janelas durante dias por causa do cheiro intenso e até mesmo crianças que tiveram que ir parar ao hospital com sintomas de intoxicação. Segundo explicou Iaga Oger, o presidente da Associação

0: São Estrela Verde, os efeitos foram semelhantes, claro está, ao fumo de tabaco em espaços fechados, o que é péssimo, não é? Só que neste caso o fumador passivo foi uma cidade inteira, literalmente. Portanto, a cannabis destruída estava avaliada em 10 mil milhões de liras turcas, ou seja, cerca de 230 milhões de euros, é uma quantia considerável, e tinha sido apreendida ao longo de 226 operações realizadas. Para piorar a situação, ouçam bem isto, que isto ainda não acabou. Para garantir que a mensagem ficava bem visível, então, para os traficantes, o que é que a polícia fez? Portanto, eles dispuseram os fardos da droga no chão, de maneira a ficarem as letras L-I-C-E, Lice, que é o nome da cidade, e utilizaram cerca de 200 litros de gasóleo para pegar fogo ao queimar e ficarem as letras no chão com o fogo em destaque. Portanto, a intenção era simbólica. O efeito é que nem por isso. Imaginem queimar droga com gasolina. Estão a perceber, não é?
1: Uma grande explosão.
0: O Estrela Verde criticou o método, classificando-o naturalmente como pouco profissional, e recomendou que este tipo de destruição seja feito em fábricas com chaminés filtradas e, esperamos nós, longe de zonas habitadas. Porque naquele dia a mensagem, creio eu, chegou aos traficantes, de facto, mas deixou também 25 mil pessoas drogadas com o fumo. Até amanhã.
2: E esta, hein?
1: Foi então o episódio do E esta, em esse combate ao tráfico de drogas. Estamos a caminho das 9 da manhã. Faltam agora 2 minutos e meio. À hora certa vão chegar as notícias. Boa quinta-feira. A nossa emissão está em formato XL até ao meio-dia. Estamos então juntos nesta quinta-feira. Outro dia quente, mais calor para o fim de semana. É o que nos avança o Instituto Português do Mar e da Atmosfera. Programa da manhã consigo desde as 7 da manhã. Agora sim vamos acertar os ponteiros do relógio. Voltamos na próxima hora. Um ótimo dia para si. Muito bom dia.
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1: O calor promete não dar tréguas e a partir de sábado, Porto Alegre prepara-se para registar uma subida da temperatura com máximas entre os 38 e os 39 graus, segundo Luís Mestre da Meteo Alentejo. As noites também prometem ser quentes e tropicais, com temperaturas mínimas entre os 24 e os 26 graus. Cabo Maior e Elvas são dois concelhos que podem vir a alcançar máximas entre os 41 e 42 graus e mais a norte, Pontessor, deverá também ser outro dos concelhos onde o calor promete não dar trégua.

0: Mas nos próximos dias, Luís Mestre disse ainda à Rádio Porto Alegre que existe a possibilidade de alguma instabilidade do estado do tempo no domingo, com possibilidade da ocorrência de trovadas.
1: Vamos ter uma subida acentuada das temperaturas, em especial a partir de sábado. No que diz respeito à cidade de Porto Alegre, espera-se a partir deste fim de semana temperaturas entre os 38 a 39 graus máximas e noites tropicais, como também é hábito no verão na cidade de Porto Alegre, com mínimas entre 24 e 26 graus. Existe também a possibilidade no domingo de ocorrência de tempo instável com algumas trovoadas, embora a probabilidade não seja muito elevada.
0: No resto da região,

0: Em Porto Alegre, noites tropicais é um dos cenários para os próximos dias, também que a maior e Elvas a registarem temperaturas entre os 41 e 42 graus, são outros dos pontos que marcam esta mesma entrevista a Luís Mestre da Meteo Alentejo. A GNR deteve um homem de 28 anos por suspeita de tráfico de droga, tendo apreendido 40,60 gramas de cogumelos alucinogénios e mais 58 doses de haxixe na localidade de Comenda, no concelho de Gavião. O Comando Territorial de Porto Alegre da GNR explica em comunicado que a detenção ocorreu na segunda-feira, no âmbito de uma ação de fiscalização aleatória. Na operação, os militares da Guarda abordaram uma viatura e, ao verificarem um forte odor estupefaciente, foi feita uma revista de segurança, tendo sido possível apurar que o mesmo se encontrava na posse de produto estupefaciente. Além da droga, a GNR apreendeu também uma navalha, um grinder e ainda 65 euros em numerário e também material diverso utilizado na prática do crime. Os factos foram comunicados ao Tribunal de Ponta de Sol. A Unidade Local de Saúde do Alto Alentejo conseguiu captar 4 internos no concurso que disponibilizou um total de 20 vagas. À margem da sessão de recepção aos novos médicos internos, o presidente da Sub-Região de Porto Alegre da Ordem dos Médicos, Hugo Capote, destacou que este ano há um interno na parte da pediatria, o que já não acontecia há umas dezenas de anos, segundo o responsável. No entanto, Capote mostrou-se preocupado com uma tendência que, em áreas críticas como a medicina interna ou a medicina geral e familiar, onde se acumulam anos sem nenhum interno destas especialidades, o que põe em causa, assim, a renovação desses quadros médicos num distrito onde cerca de 27 mil utentes não têm médico de família.
1: Há aqui uma certa tendência que nos preocupa, porque se é verdade que nós pela primeira vez voltámos a ter um interno de pediatria, coisa que já não havia há muitas dezenas de anos, a verdade é que em áreas críticas como a medicina interna e a medicina geral e familiar não tivemos. Bem, sei que é uma tendência do resto do país, mas nós já estamos a acumular alguns anos em que não entra nenhum interno dessas especialidades, o que põe em causa a renovação desses quadros médicos. Nós já sabemos que à partida temos médicos de família em falta, enfim, para 26, 27 mil utentes do distrito, ou seja, um quarto da população já não tem médico de família, e este processo, que é um processo de renovação através dos internos, não está assegurado. Também na medicina interna, que é uma especialidade absolutamente fulcral e crucial em qualquer estrutura hospitalar, nós também não, pelo segundo ano, voltamos a não ter internos. Portanto, há aqui algum sistema que não está a funcionar e que não funcionou nestes anos e que nos deixa preocupados.
0: O Guca pode sublinhar ainda que é mais fácil fixar os médicos quando entram na especialidade, esperando que a teoria resulte com os novos internos de pediatria, psiquiatria, radiologia e cirurgia geral.
1: Entrou um interno de pediatria, um interno de psiquiatria, um interno de radiologia e um interno de cirurgia geral. É nesta fase, quando entram na especialidade, que depois se começam a fixar no geral nos locais onde depois vão residir. Não quer dizer que fiquem, também já nos aconteceu, e hoje temos aqui, convidámos muitos ex-internos ou recém-especialistas, digamos assim, que acabaram por optar ficar cá. Mas nem sempre funciona. Mas se há uma altura em que está mais do que estudado ou é fácil de perceber que é mais fácil fixar médicos, é durante este período da especialidade, da sua especialização. Nós tínhamos, com medicina geral e familiar, portanto também com médicos de família, tínhamos quase 20 vagas.
0: Paulo Simões, presidente da Região Sul da Ordem dos Médicos, que também esteve presente em Porto Alegre na cerimónia de recepção aos novos internos, disse que a grande preocupação no Alto Alentejo é conseguir manter os serviços a funcionar com a idoneidade necessária para continuar a receber internos, porque sem internos os serviços morrem nos hospitais e centros de saúde.
2: Todos os anos é um prazer vir cá na altura em que há a recepção aos internos. Os internos, no fundo, são a nossa mais-valia em todos os hospitais, e aqui em Porto Alegre com mais relevância. Sabemos nós que as zonas do interior estão sob maior pressão, não é que sejam as únicas que estão deficitárias, mas são aquelas que efetivamente têm têm um problema crónico e agora agudizado. É sempre um prazer ver os colegas que cá estão e que nos permitem manter o Serviço Nacional de Saúde a funcionar e sobretudo ver este sangue novo que vai entrar. Temos aqui alguns internos

0: presentes. A grande preocupação aqui em Porto Alegre é nós conseguimos manter os serviços a funcionar com a idoneidade necessária para continuar a receber internos. Esse é, digamos, o nosso ponto-chave, porque sem internos os serviços morrem. E, efetivamente, temos visto que há aqui um esforço muito grande na área, por exemplo, da ortopedia, na área da pediatria, para manter a idoneidade dos serviços. Portanto, é fundamental, aquilo que é fundamental é que se consigam não só fixar mais elementos especialistas para que os serviços continuem a funcionar, mas sobretudo que se continue a captar novos internos, porque é isso que permite os serviços continuarem no futuro.
1: As declarações de Paulo Simões, é presidente da Região Sul da Ordem dos Médicos. Os municípios de Almeida, Marvão e Valença vão manter a candidatura das fortalezas abaluartadas da Raia, património mundial da Unesco, apesar do Conselho Internacional dos Monumentos e Sítios, o ICOMOS, ter solicitado uma revisão do projeto. A decisão, segundo um comunicado, foi tomada na sequência de uma reunião entre os autarcas e a Comissão Nacional da Unesco, que transmitiu aos proponentes que considera existir viabilidade para manter a candidatura viva. A Comissão Nacional da Unesco defende que a mesma seja apresentada à consideração do Comitê do Património Mundial na sessão a realizar em Busan, na Coreia do Sul, entre os dias 19 e 20 de julho, de forma a recolher orientações que permitam enquadrar os procedimentos futuros, reconhecendo, no entanto, a existência de aspectos que carecem ainda de clarificação e revisão. A candidatura, iniciada formalmente em 2024, foi liderada por Almeida, Marvão e Valença, mas a Unesco lembra que a RAI integra mais de uma centena de estruturas abaluartadas ao longo de 1.300 quilómetros, um universo muito mais vasto do que o atualmente representado na candidatura em causa. Cerca de 200 de atletas das seleções nacionais sénior e júnior de orientação pedestre realizam o último estágio de preparação para o Campeonato do Mundo no Alto Alentejo. Declarações à Rádio Porto Alegre, o selecionador nacional, Bruno Nazário, disse que a escolha desta zona do país tem a ver com o facto de existirem várias vilas e aldeias no Alto Alentejo, com cartografia, com um mapa de orientação e também com as semelhanças que estes mesmos locais têm com o local onde vai decorrer o evento.
2: Vamos ter cerca de 19 atletas presentes no estágio. Vamos ter a seleção sénior e também a seleção júnior. A seleção júnior vai ter o Campeonato do Mundo na Suécia dentro de uma semana. E a seleção sénior, de 4 a 12 de julho, vai estar no Campeonato do Mundo em Itália, em Génova. E nós vamos para o Alto Alentejo, nomeadamente para a região de Porto Alegre, porque a tipologia das vilas e das cidades do Alto Alentejo são muito similares àquelas que nós vamos encontrar em Génova. Ruas muito estreitinhas, com muitos becos, muitas pequenas casas, e então o tipo de traçado é muito similar, e este vai ser o último estágio de preparação que nós vamos fazer em solo português para preparar esse Campeonato do Mundo. Zonas é muito conhecida da orientação nacional, fruto dos muitos anos de North Alentejo Meeting. Portanto, todos nós conhecemos muito bem não só as vilas, mas também as zonas florestais do Alto Alentejo, que gostamos muito. Eu próprio também vivi 3 anos em Porto Alegre, fui professor de Educação Física aí nas escolas em Porto Alegre, portanto eu conheço muito bem a zona, e pelos mapas que já existem, que foram feitos para esse North Alentejo Meeting, nós conseguimos perceber claramente que existe aqui um grande transfer do trabalho que nós podemos fazer aí para aquilo que nós vamos encontrar quando estivermos em Génova no Campeonato do Mundo.
1: O Campeonato do Mundo de Orientação Pedestre na vertente sprint urbano realiza-se de 4 a 12 de julho na Itália, nomeadamente em Génova. Bruno Nazário admite que o nível internacional da orientação é muito alto, mas diz ter muita fé nesta seleção, com a qual ambiciona o melhor resultado de sempre, ou seja, um lugar no top 10.
2: As expectativas, o nível internacional na orientação é muito, muito alto mesmo. Nós nunca tivemos uma medalha a nível internacional no escalão sénior, em termos de orientação pedestre, mas temos muita fé no trabalho que tem sido feito pelos atletas e que tem sido feito pela Seleção Nacional e pela Federação, e a nossa expectativa é tentar melhorar os melhores resultados que conseguimos anteriormente,

0: sobretudo naquilo que é a estafeta de sprint. A estafeta de sprint é uma estafeta mista, constituída por duas mulheres e dois homens, e aí estamos claramente a ambicionar a melhorar o melhor resultado sempre. Eu acho que com um bocadinho de sorte, conseguindo entrar no top 10, era um resultado fabuloso para a orientação em Portugal.
1: Os treinos estão previstos para Porto Alegre, Alegrete, Marvão, Alter do Chão e Crato, começam esta sexta-feira e acabam no domingo. Para o selecionador nacional, a zona tem um potencial gigantesco para provas urbanas e de floresta, e toda a orientação pedestre adora vir para o Alto Alentejo, apesar do acesso aos terrenos florestais estar cada vez mais difícil, diz o responsável.
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6: Muito bom dia, 9 horas com 16 minutos, emissão de quinta-feira, hoje 18 de junho, ano 2026. Ora, o sol nasceu, eram 6 horas e 12 minutos e vamos contar com outro dia de calor. Vamos ter aí um dia com céu pouco nublado, vento moderado de noreste, as temperaturas máximas de 31 graus para Lisboa e para a cidade de Faro. No Porto, a máxima vai ser hoje de 22 graus. Deve estar mais agradável na cidade invicta. Ora, 34 máxima para Santarém, 35 para Castelo Branco, onde vai estar mais calor vai ser em Évora, 37 graus. Porto Alegre com 33 graus.

Graus de máxima. 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
1: Até às 10, temos mais música, temos a revista da imprensa, temos o Pulsar Económico, mas o programa da manhã não fica só nesta hora. Durante estes próximos dias, estamos até ao meio-dia, em formato XL. Estamos juntos, boa quinta-feira.
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1: Hoje é quinta-feira, 18 de junho, ano 2026. Hoje é notícia: gestor público acumula salário de 12.951 euros com pensão. Portugal-Congo, mau resultado, péssima exibição. 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Hugo Teixeira, muito bom dia. Vamos conhecer mais destaques dos jornais desta quinta-feira.
4: Olá, viva César Azeitona. Muito bom dia para todo o auditório da Rádio Porto Alegre. Começamos hoje com a revista Visão. Viemos dos macacos e parece que estamos a voltar aos macacos. Grande entrevista a Walter Ugemein, o escritor em grande destaque. Mundial 2026, a força dos países pequenos, é outro dos temas em destaque. No que diz respeito aos jornais diários, o Correio da Manhã escreve Portugal 1, Congo 1, Houston, temos vários problemas, seleção falha, descolagem, gestor público acumula salário de 12.951 euros com pensão. Falamos então aqui no Correio da Manhã, que aborda a questão do presidente da Autoridade de Seguros e Fundos de Pensões. Já o Público puxa também para manchete mundial e o jogo de Portugal, Portugal-Congo, mau resultado, péssima exibição. Tribunal anula a colocação de 80 inspectores-chefes da Polícia Judiciária. É outro dos temas que o Público puxa hoje para a manchete. O Jornal Notícias igualmente fala do jogo de Portugal. Portugal 1, Congo 1. O Ranger no Texas. Investigação a mortes em lares de Lousada. Esteve parada um ano em Lisboa. Também em destaque. Já o Diário de Notícias puxa para a manchete troca de cartas de condução estrangeiras por portuguesas, cresceu 26,3% e claro está também o jogo de Portugal com o Congo. O Diário Notícias escreve empate com sabor a derrota. No campo dos jornais económicos, o Negócio escreve impugnação de despedimentos sobe há 3 anos consecutivos. As ações do BCP já valem 1 euro, mas manter subida será mais difícil. O Jornal Económico escreve estabilidade dos preços das casas, ainda está longe. Luís Montenegro deixa porta entreaberta para entendimento com André Ventura, é outro dos temas. Ora, já no, na área dos jornais desportivos, como é óbvio, no jogo Portugal-Congo domina hoje as manchetes. O Record escreve, assim não vai dar, Portugal, seleção tem de jogar muito mais para cumprir o

0: sonho. João Neves marcou o golo. Não é este o resultado que nos vai, não é este o resultado, aliás, que nos vai atirar abaixo. Já o jogo escreve bola fora, desilusão na estreia da seleção, com exibição pobre de CR7 e companhia. Roberto Martínez diz que a equipa portuguesa teve uma atitude extraordinária. Já a bola escreve assim: não dá, muita bola, poucas oportunidades e falhanços, vantagem madrugadora desaproveitada com golo sofrido em cima do intervalo. CR7 jogou 90 minutos e perdeu dois golos de forma pouco habitual, escreve o jornal A Bola, num dia em que este jogo de Portugal com o Congo domina a maioria das manchetes dos jornais portugueses.
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Mais de 40% das empresas portuguesas já sentem o impacto da guerra comercial nas margens. É o destaque desta edição do Pulsar Económico.

O mais recente estudo de gestão de risco de crédito em Portugal, promovido pela Iberinform e pela Crédito e Caucione, conclui que 43% das empresas portuguesas, ou seja, mais de 4 em cada 10, já estão a sofrer os impactos diretos da guerra comercial global. Esta conjuntura de tensões geopolíticas e incerteza tarifária está a afetar negativamente a atividade corporativa no país, refletindo-se de forma expressiva no aumento dos custos de produção e, consequentemente, na redução das margens de lucro de cerca de 25% das organizações inquiridas. Para além do impacto severo da guerra comercial, o tecido empresarial nacional enfrenta outros obstáculos significativos à sua operação e estabilidade financeira. O relatório aponta que os encargos burocráticos e regulamentares surgem como uma forte preocupação para 33% dos inquiridos, logo seguidos pelos atrasos nos pagamentos por parte dos clientes e pelo aumento dos custos laborais. Outros desafios relevantes destacados pelas empresas incluem a dificuldade em captar novos clientes e o crescimento da concorrência no mercado. De acordo com o estudo European Economic Outlook da consultora KPMG, Portugal figura entre as economias europeias mais vulneráveis a uma eventual perturbação no abastecimento de jet fuel, o combustível para a aviação, motivada pela instabilidade no Estreito de Hormuz. O relatório alerta que esta situação pode desencadear um novo choque energético global, afetando diretamente a inflação, o consumo e os setores altamente dependentes da mobilidade internacional. No caso português, onde mais de 90% dos turistas internacionais chegam por via aérea, uma quebra acentuada nos voos ou cancelamentos em massa comprometeria gravemente o desempenho do turismo durante a época alta de verão. Apesar deste risco geopolítico, as projeções da consultora para a economia nacional permanecem relativamente favoráveis, antecipando um crescimento de 2% em 2026 e de 1,7% em 2027, valores que se situam acima da média estimada para a zona euro. No entanto, os analistas sublinham que a forte dependência de Portugal face ao setor do turismo cria uma exposição acrescida a choques externos. Uma crise prolongada na distribuição de combustíveis não só ia penalizar as exportações de serviços e as receitas externas do país, como teria impactos transversais no emprego e no dinamismo económico geral. Os portugueses encontram-se entre os consumidores europeus que mais antecipam uma aceleração na subida dos preços para os próximos 12 meses, de acordo com o estudo Euroconsumer Climate da GfK. Em maio, Portugal registrou 38 pontos no indicador que avalia esta expectativa, o que representa mais do dobro da média de 15 pontos na União Europeia e coloca o país no topo do espaço comunitário, a par da Dinamarca e acima de mercados como os Países Baixos, a Bélgica e a França. Ainda assim, este valor reflete um ligeiro recuo face aos 49 pontos registados no mês de abril, seguindo uma tendência geral de descida nos mercados europeus. Apesar desta acentuada preocupação com a inflação futura, o sentimento ainda não afetou negativamente a intenção de consumo das famílias portuguesas. O indicador que mede a disposição para realizar compras de maior valor, como mobiliário e eletrodomésticos, fixou-se em 19 pontos negativos, um resultado alinhado com a média europeia de 21 pontos negativos. Segundo os analistas, embora esta apreensão em relação aos preços ainda não se tenha traduzido numa quebra no consumo, a relação entre as expectativas de inflação e o comportamento de compras é um fator crítico que vai exigir um acompanhamento num futuro próximo. O Banco de Portugal colocou em consulta pública a sua Estratégia Nacional para os Pagamentos de Retalho 2030, propondo que os comerciantes e empresas em Portugal passem a ser legalmente obrigados a aceitar pagamentos com cartão ou outros meios digitais. Atualmente, os estabelecimentos comerciais são apenas obrigados por lei a aceitar moedas e notas, mas a intenção do supervisor bancário é mudar o quadro legislativo de forma a que o consumidor possa escolher pagar por via eletrónica em qualquer setor. Para além da obrigatoriedade dos pagamentos digitais no comércio, a nova estratégia delineada até ao final da década prevê o fim progressivo do uso do cheque, promovendo alternativas mais rápidas e eficientes. O plano visa modernizar

dinamizar o ecossistema financeiro nacional, combater a economia paralela e preparar as infraestruturas portuguesas para o futuro lançamento e circulação do euro digital. Quase metade dos consumidores em Portugal, mais precisamente 44%, pretendem realizar compras durante a Black Friday ou a Cyber Monday, de acordo com o estudo Google Consumer Survey. O relatório revela que a intenção de compra dos portugueses está fortemente concentrada em períodos promocionais, sendo que apenas 7% dos inquiridos prefere fazer compras fora destas épocas de ofertas. Na hora de planear os gastos para esta temporada, a maioria demonstra contenção, cerca de 36% planeiam investir até 100 euros, 27% estimam gastar até 300 euros e apenas 19% admitem alocar um orçamento de até 500 euros. O processo de decisão de compra é fortemente influenciado pelo ecossistema digital, com 56% dos consumidores a admitirem o recurso ao YouTube para fazer as suas escolhas. O papel desta plataforma de vídeo revela-se multifacetado, servindo para a descoberta de novos produtos, comparação de preços e análise de avaliações, as chamadas reviews, feitas por terceiros. Embora a chamada peak season de consumo arranca de forma mais intensa no final de outubro, o estudo sinaliza que a procura e as pesquisas online começam a registrar atividade logo a partir do início desse mês.

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Agradecemos a preferência nesta manhã de quinta-feira na antena da Rádio Porto Alegre. Boa continuação, deixe-se ficar-se depois das 10 de novo. A informação atualizada. Tenham todos um ótimo dia.

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1: Um bombeiro de 20 anos da Corporação de Porto Alegre ficou ferido esta quarta-feira no combate a um incêndio em Castelo de Vide. Fonte do Comando Subregional de Emergência e Proteção Civil do Alto Alentejo disse que o bombeiro sofreu um entorce no joelho e foi transportado para o Hospital de Évora. O incêndio, que deflagrou às 17h24 em Barregão, freguesia de Santa Maria da Devesa, no concelho de Castelo de Vide, foi dominado pelas 21h23 e está esta manhã de quinta-feira em fase de vigilância, mantendo no local 26 elementos e 7 viaturas. O combate mobilizou cerca de 130 operacionais, apoiados por 37 veículos e 7 meios aéreos. O calor promete não dar tréguas e a partir de sábado, Porto Alegre prepara-se para registar uma subida da temperatura com máximas entre os 38 e os 39 graus, segundo Luís Mestre da Meteo Alentejo. As noites também prometem ser quentes e tropicais, com temperaturas mínimas entre os 24 e os 26 graus. Cabo Maior e Elvas são dois concelhos que podem vir a alcançar máximas entre os 41 e 42 graus e mais a norte, Ponte Sor, deverá também ser outro dos concelhos onde o calor promete não dar tréguas nos próximos dias. Luís Mestre disse ainda à Rádio Porto Alegre que existe a possibilidade de alguma instabilidade do estado do tempo no domingo, com possibilidade

0: da ocorrência de trovoadas.
1: Vamos ter uma subida acentuada das temperaturas, em especial a partir de sábado, no que diz respeito à cidade de Porto Alegre, espera-se a partir deste fim de semana temperaturas entre os 38 a 39 graus máximas e noites tropicais, como também há hábito no verão na cidade de Porto Alegre, com mínimas entre 24 e 26 graus. Existe também a possibilidade no domingo de ocorrência de tempo instável,

0: Muito elevadas em Porto Alegre, noites tropicais, é um dos cenários para os próximos dias, também Campo Maior e Elvas a registarem temperaturas entre os 41 e 42 graus, são outros dos pontos que marcam esta mesma entrevista a Luís Mestre da Meteo Alentejo. A GNR deteve um homem de 28 anos por suspeita de tráfico de droga, tendo apreendido 40,60 gramas de cogumelos alucinogénios e mais 58 doses de haxixe na localidade de Comenda, no concelho de Gavião. O Comando Territorial de Porto Alegre da GNR explica em comunicado que a detenção ocorreu na segunda-feira, no âmbito de uma ação de fiscalização aleatória. Na operação, os militares da Guarda abordaram uma viatura e, ao verificarem um forte odor estupefaciente, foi feita uma revista de segurança, tendo sido possível apurar que o mesmo se encontrava na posse de produtos estupefacientes. Além da droga, a GNR apreendeu também uma navalha, um grinder e ainda 65 euros em numerário e também material diverso utilizado na prática do crime. Os factos foram comunicados ao Tribunal de Ponta de Sousa. A Unidade Local de Saúde do Alto Alentejo conseguiu captar 4 internos no concurso que disponibilizou um total de 20 vagas. À margem da sessão de recepção aos novos médicos internos, o presidente da Sub-Região de Porto Alegre da Ordem dos Médicos, Hugo Capote, destacou que este ano há um interno na parte da pediatria, o que já não acontecia há umas dezenas de anos, segundo o responsável. No entanto, Capote mostrou-se preocupado com uma tendência que, em áreas críticas como a medicina interna ou a medicina geral e familiar, onde se acumulam anos sem nenhum interno destas especialidades, o que põe em causa, assim, a renovação desses quadros médicos num distrito onde cerca de 27 mil utentes não têm médico de família.
1: Há aqui uma certa tendência que nos preocupa, porque se é verdade que nós pela primeira vez voltámos a ter um interno de pediatria, coisa que já não havia há muitas dezenas de anos, a verdade é que em áreas críticas como a medicina interna e a medicina geral e familiar não tivemos. Bem, sei que é uma tendência do resto do país, mas nós já estamos a acumular alguns anos em que não entra nenhum interno dessas especialidades, o que põe em causa a renovação desses quadros médicos. Nós já sabemos que à partida temos médicos de família em falta, enfim, para 26, 27 mil utentes do distrito, ou seja, um quarto da população já não tem médico de família, e este processo, que é um processo de renovação através dos internos, não está assegurado. Também na medicina interna, que é uma especialidade absolutamente fulcral e crucial em qualquer estrutura hospitalar, nós também não, pelo segundo ano, voltamos a não ter internos. Portanto, há aqui algum sistema que não está a funcionar e que não funcionou nestes anos e que nos deixa preocupados.
0: O Guca pode sublinhar ainda que é mais fácil fixar os médicos quando entram na especialidade, esperando que a teoria resulte com os novos internos de pediatria, psiquiatria, radiologia e cirurgia geral.
1: Entrou um interno de pediatria, um interno de psiquiatria, um interno de radiologia e um interno de cirurgia geral. É nesta fase, quando entram na especialidade, que depois se começam a fixar no geral nos locais onde depois vão residir. Não quer dizer que fiquem, também já nos aconteceu, e hoje temos aqui, convidámos muitos ex-internos ou recém-especialistas, digamos assim, que acabaram por optar ficar cá. Mas nem sempre funciona. Mas se há uma altura em que está mais do que estudado ou é fácil de perceber que é mais fácil fixar médicos, é durante este período da especialidade, da sua especialização. Nós tínhamos, com medicina geral e familiar, portanto também com médicos de família, tínhamos quase 20 vagas.
0: Paulo Simões, presidente da Região Sul da Ordem dos Médicos, que também esteve presente em Porto Alegre na cerimónia de recepção aos novos internos, disse que a grande preocupação no Alto Alentejo é conseguir manter os serviços a funcionar com a idoneidade necessária para continuar a receber internos, porque sem internos os serviços morrem nos hospitais e centros de saúde.
2: Todos os anos é um prazer vir cá na altura em que há a recepção aos internos. Os internos, no fundo, são a nossa mais-valia em todos os hospitais, e aqui em Porto Alegre com mais relevância. Sabemos nós que as zonas do interior estão sob maior pressão, não é que sejam as únicas que estão deficitárias, mas são aquelas que efetivamente têm têm um problema crónico e agora agudizado, é sempre um prazer ver os colegas que cá estão e que nos permitem manter o Serviço Nacional de Saúde a funcionar e sobretudo ver este sangue novo que vai entrar. Temos aqui alguns já

0: alguns internos presentes. A grande preocupação aqui em Porto Alegre é nós conseguimos manter os serviços a funcionar com a idoneidade necessária para continuar a receber internos. Esse é, digamos, o nosso ponto-chave, porque sem internos os serviços morrem. E, efetivamente, temos visto que há aqui um esforço muito grande na área, por exemplo, da ortopedia, na área da pediatria, para manter a idoneidade dos serviços. Portanto, é fundamental. Aquilo que é fundamental é que se consigam não só fixar mais elementos especialistas para que os serviços continuem a funcionar, mas sobretudo que se continue a captar novos internos, porque é isso que permite os serviços continuarem no futuro.
1: As declarações de Paulo Simões, é presidente da Região Sul da Ordem dos Médicos. Os municípios de Almeida, Marvão e Valença vão manter a candidatura das fortalezas abaluartadas da Raia, património mundial da Unesco, apesar do Conselho Internacional dos Monumentos e Sítios, o ICOMOS, ter solicitado uma revisão do projeto. A decisão, segundo um comunicado, foi tomada na sequência de uma reunião entre os autarcas e a Comissão Nacional da Unesco, que transmitiu aos proponentes que considera existir viabilidade para manter a candidatura viva. A Comissão Nacional da Unesco defende que a mesma seja apresentada à consideração do Comitê do Património Mundial na sessão a realizar em Busan, na Coreia do Sul, entre os dias 19 e 20 de julho, de forma a recolher orientações que permitam enquadrar os procedimentos futuros, reconhecendo, no entanto, a existência de aspectos que carecem ainda de clarificação e revisão. A candidatura, iniciada formalmente em 2024, foi liderada por Almeida, Marvão e Valença, mas a Unesco lembra que a RAI integra mais de uma centena de estruturas abaluartadas ao longo de 1.300 quilómetros, um universo muito mais vasto do que o atualmente representado na candidatura em causa. Cerca de 200 de atletas das seleções nacionais sénior e júnior de orientação pedestre realizam o último estágio de preparação para o Campeonato do Mundo no Alto Alentejo. Em declarações à Rádio Porto Alegre, o selecionador nacional, Bruno Nazário, disse que a escolha desta zona do país tem a ver com o facto de existirem várias vilas e aldeias no Alto Alentejo, com cartografia, com mapa de orientação e também com as semelhanças que estes mesmos locais têm com o local onde vai decorrer o evento.
2: Vamos ter cerca de 19 atletas presentes no estágio. Vamos ter a seleção sénior e também a seleção júnior. A seleção júnior vai ter o Campeonato do Mundo na Suécia dentro de uma semana. E a seleção sénior, de 4 a 12 de julho, vai estar no Campeonato do Mundo em Itália, em Génova. E nós vamos para o Alto Alentejo, nomeadamente para a região de Porto Alegre, porque a tipologia das vilas e das cidades do Alto Alentejo são muito similares àquelas que nós vamos encontrar em Génova. Ruas muito estreitinhas, com muitos becos, muitas pequenas casas, e então o tipo de traçado é muito similar, e este vai ser o último estágio de preparação que nós vamos fazer em solo português para preparar esse Campeonato do Mundo. Zonas é muito conhecida da orientação nacional, fruto dos muitos anos de Norte Alentejano Meeting. Portanto, todos nós conhecemos muito bem, não só as vilas, mas também as zonas florestais do Alto Alentejo, que gostamos muito. Eu próprio também vivi 3 anos em Porto Alegre, fui professor de Educação Física aí nas escolas em Porto Alegre, portanto eu conheço muito bem a zona, e pelos mapas que já existem, que foram feitos para esse Norte Alentejano Meeting, nós conseguimos perceber claramente que existe aqui um grande transfer do trabalho que nós podemos fazer aí para aquilo que nós vamos encontrar quando estivermos em Génova no Campeonato do Mundo.
1: O Campeonato do Mundo de Orientação Pedestre na vertente sprint urbano realiza-se de 4 a 12 de julho na Itália, nomeadamente em Génova. Bruno Nazário admite que o nível internacional da orientação é muito alto, mas diz ter muita fé nesta seleção, com a qual ambiciona o melhor resultado de sempre, ou seja, um lugar no top 10.
2: As expectativas, o nível internacional na orientação é muito, muito alto. Muito alto mesmo. Nós nunca tivemos uma medalha a nível internacional no escalão sénior, em termos de orientação pedestre, mas temos muita fé no trabalho que tem sido feito pelos atletas e que tem sido feito pela Seleção Nacional e pela Federação, e a nossa expectativa é tentar melhorar os melhores resultados que conseguimos.

0: falámos anteriormente, sobretudo naquilo que é a estafeta de sprint. A estafeta de sprint é uma estafeta mista, constituída por duas mulheres e dois homens, e aí estamos claramente a ambicionar melhorar o melhor resultado sempre. Eu acho que com um bocadinho de sorte, conseguir entrar no top 10 era um resultado fabuloso para a orientação em Portugal.
1: Os treinos estão previstos para Porto Alegre, Alegrete, Marvão, Alter do Chão e Crato. Começam esta sexta-feira e acabam no domingo. Para o selecionador nacional, a zona tem um potencial gigantesco para provas urbanas e de floresta, e toda a orientação pedestre adora vir para o Alto Alentejo, apesar do acesso aos terrenos florestais estar cada vez mais difícil, diz o responsável.
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3: Muito bom dia, manhã de quinta-feira, 18 de junho, ano 2026. Outro dia de calor, vai estar ainda mais calor, as temperaturas vão subir no fim de semana. Ora, nesta quinta-feira, o cenário para o Alto Alentejo vai ser de céu pouco nublado, vento moderado de noreste. Quanto às máximas, Lisboa e Faro com 31 graus, a cidade do Porto com 22 graus, 37 máxima para a cidade onde vai estar mais calor, que vai ser a cidade de Évora, 34 de máxima para Santarém, a cidade de Castelo Branco com 35 graus, Porto Alegre com 33 graus de máxima. 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
2: Muito bom dia, manhã de quinta-feira, hoje 18 de junho, ano 2026, onde quer que o ouvinte Rádio Porto Alegre esteja, aquele abraço, continuação de boa semana. Estamos então juntos neste novo dia, há muita música para si que nos acompanha aí desse lado, nas nossas frequências. A nossa companhia está aqui consigo, por isso fique connosco até ao meio-dia. Continuamos em formato XL nesta emissão que vem em direto desde as 7 da manhã. 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

0: Boa viagem para os nossos ouvintes, uma boa quinta-feira. Está no local de trabalho, então aquele abraço, ainda bem que está junto com a Rádio Porto Alegre. 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
3: Emissão da Rádio Porto Alegre, emissão de quinta-feira, 18 de junho. Vamos fazer agora uma pausa. Daqui a pouco temos as receitas com azeite de São Mamede, as habituais receitas diárias que são apresentadas pela São Neto. Votos de boa quinta-feira.
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15: Renovamos os votos de uma boa quinta-feira, manhã de 18 de junho, ano 2026, hoje que é o Dia Mundial do Piquenique. Por isso, se escutou o Olá Viva Bom Dia, então tem aqui várias ideias para desfrutar deste momento ao ar livre, que faz bem à saúde mental, que faz bem porque aproxima a família, aproxima amigos e, acima de tudo, proporciona esse maravilhoso contacto com a Mãe Natureza. Estamos juntos, votos de um bom dia.

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Está quase a fechar esta hora na antena da Rádio Porto Alegre. Voltamos depois das 11. Até já.

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Muito bom dia, amanhã de quinta-feira, 18 de junho, ano 2026, vamos atualizar a informação do estado do tempo com o Instituto Português do Mar e da Atmosfera. Ora, a previsão não muda muito, ou seja, o calor esse é para continuar, temos a indicação de subida das temperaturas para o fim de semana. Hoje, o distrito de Porto Alegre, o Alto Alentejo, conta com cenário de céu pouco nublado, com o vento que sopra moderado de noreste. Quanto às máximas, Lisboa e Faro hoje com 30 graus, no Porto a cidade invicta com 22 graus de máxima, mais calor em Évora, 37 graus, vai ser a cidade mais quente neste 18 de junho, a cidade de Castelo Branco com 35 graus, Santarém e Porto Alegre com 33 graus de máxima. Vão então subir as temperaturas, amanhã nova subida, depois muito mais calor no sábado. Évora vai atingir a temperatura de 40 graus.

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0: Uma ótima quinta-feira, continuação de boa semana, 11 horas com 9 minutos. Esta vai ser a última hora da nossa manhã aqui na Rádio Porto Alegre.
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0: Agora vamos à música. Bom dia.

0: problema é que os ginásios atualmente seguem o modelo que prejudica toda a gente, porque um ginásio tem que ser um local onde as pessoas se sintam bem acolhidas e tenham acompanhamento permanente por parte de profissionais qualificados. Olá a todos, sou Pedro Candeias da Academia WIN e este espaço é dedicado a responder a perguntas que me surgem regularmente por parte de clientes, pais e profissionais que procuram melhorar a sua qualidade de vida e a sua saúde, ou dos seus praticantes ou dos seus filhos, através do exercício. Hoje, nos próximos dois programas, vou ter comigo uma convidada, Marília Ribeiro, que está a terminar o tratamento de um cancro da mama que lhe foi diagnosticado há 2 anos, que felizmente é um caso de sucesso dentro daquilo que é a realidade da doença oncológica, e ela, melhor do que ninguém, irá passar um testemunho daquilo que foi a recomendação do seu próprio médico oncologista para manter a prática de exercício físico regular durante o processo de tratamento, principalmente no caso dela, que foi submetida a um tratamento de quimioterapia bastante agressivo. E realmente ela irá testemunhar na primeira pessoa a importância que o fazer exercício físico antes da doença oncológica, porque já era minha aluna no Pilates, e também durante os tratamentos, a importância que isso teve para a sua qualidade de vida e até agora para esta fase final em que já está completamente na sua vida cotidiana que tinha antes da doença. Então deixo-vos com a Marília Ribeiro hoje e nos próximos 2 episódios, que vai ser um testemunho bastante rico, principalmente para quem já está a passar por essa situação, ou já passou, ou terá família na situação de ter, infelizmente, uma doença oncológica. Então, deixo-vos com a Marília.
1: Boa tarde. Bom dia. O meu nome é Marília Ribeiro. Tive um problema de saúde e do qual ainda estou a passar. Foi descoberto em outubro de 2024. Foi uma grande surpresa para mim, eu sempre fui uma pessoa saudável e não estava à espera do que veio a acontecer. E o que aconteceu foi-me diagnosticado um tumor maligno na mama direita e na axila.

0: E pronto, isso aconteceu em outubro de 2024, até ao final do ano passei os meses a fazer exames e em janeiro de 2025 tive que começar um tratamento com quimioterapia e uma, a quimioterapia que eles chamam vermelha, a mais agressiva, porque o meu tumor é de crescimento, os meus tumores eram de crescimento rápido. Faz agora um ano que eu estava a passar por este processo, portanto os meses de fevereiro, a partir do mês de fevereiro foi muito complicado. Quando das consultas que tive com o oncologista, na altura ele disse-me que aconselhou-me a fazer exercício físico, que o exercício físico iria ajustar bastante nesta fase difícil destes meses de quimioterapia, que decorreriam até maio de 2025. E foi o que eu fiz. Portanto, eu sempre pratiquei desporto, desde muito jovem, fiz várias modalidades e desde que estou em Porto Alegre, portanto, pratiquei bicicleta, fiz ginástica de manutenção e ultimamente praticava pilates. E sempre gostei muito de praticar pilates. E nessa altura, portanto, já estava a praticar pilates, falei disso ao médico e o médico aconselhou-me, disse-me que realmente pilates era muito bom, mas que o melhor seria fazer exercícios de força e de resistência, porque iria ajudar muito na recuperação das sessões de quimioterapia, dos efeitos secundários. Assim fiz, portanto, dirigi-me ao ginásio onde o instrutor é então o Pedro Candeias. Falei com ele e inscrevi-me nas máquinas para fazer esse tipo de exercícios durante 3 vezes por semana. Comecei muito bem. Só que na altura em que fazia os tratamentos de quimioterapia, que os primeiros foram de 15 em 15 dias e depois passou de ser semanal, quando eu vinha do tratamento vinha realmente muito, muito cansada e há algumas aulas eu comecei a faltar, mas só nesses dias em que vinha cansada, porque depois ganhava força, portanto, ia lá eu para o ginásio. Penso que já nesta altura, em fevereiro, a minha pele começou a ressentir-se bastante. Acho que foi o pior que aconteceu foi com a pele, principalmente nas mãos e nos pés. E então comecei a ter muitas dores na palma das mãos e nos dedos, pele muito sensível, como se tivesse queimada, e então não conseguia fazer aqueles exercícios de resistência, em que tinha que pegar em elástico, só tinha que usar muitas mãos para poder fazer força. Pronto, arranjei uma alternativa, voltei a falar com o Pedro e em vez de fazer esses, até tinha um plano e tudo, mas pronto, não conseguia cumprir o plano. E mudei os exercícios, comecei a fazer passadeira. Portanto, eu ia a pé para o ginásio, ia e voltava para casa a pé, e quando estava no ginásio fazia passadeira, e a passadeira ajudava-me bastante. Era aquela sensação de quando nós estamos a andar, parece que estamos a extrair cá de dentro aquelas toxinas, aquelas energias negativas que nós sentimos que temos cá e que nos estão a fazer mal, e era essa a sensação que tinha quando caminhava. E quando caminhava, corria um bocadinho, portanto, e fiz esses exercícios durante vários dias. Depois, tive de desistir da passadeira. Porquê? Porque a planta dos pés começou a ficar também muito sensibilizada e eu não conseguia fazer aquele impacto da caminhada na passadeira. Mudei mais uma vez, em vez de estar na passadeira, em vez de fazer exercícios na passadeira, comecei a usar a bicicleta. E comecei a usar uma máquina elítica. E gostava mais da elítica, porque na bicicleta tinha a fazer força com os pés e também me magoava bastante. Então, na elítica, fazia movimentos com as pernas e com os braços, e sentia-me bem a fazer aqueles exercícios. A determinada altura, como as minhas mãos também estavam muito sensibilizadas, nos dedos, também era aquela sensação de queimadura, comprei umas luvas na farmácia, umas luvas de algodão, e ia sempre para o ginásio de luvas, portanto, para conseguir segurar segurar na para conseguir segurar para conseguir colocar as mãos. Pronto, sempre muito hidratada, aconselharam-me que devia beber sempre 1,5 litro de água, 2 litros, para ajudar na recuperação, porque realmente aqueles dias após a quimioterapia são muito difíceis. Com os exercícios, as caminhadas, que eu também fiz algumas caminhadas, sentia que voltava à energia mais rapidamente, foi algo que realmente senti que tive sempre, só naqueles 2-3 dias a seguir à quimio é que não, mas depois facilmente recuperava. E isso mesmo os médicos também disseram, que fazendo exercício físico, que a recuperação era muito mais rápida. Era mais rápida, quer em termos de energia, quer em termos de mal-estar, um mal-estar físico. Pronto, e assim aconteceu. Continuei no ginásio, naquelas duas máquinas, optei muito também pelas caminhadas sempre que o tempo o permitia. A alimentação também é muito importante, e a hidratação, uma alimentação variada. E assim foi até eu terminar a quimioterapia em maio.
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0: Agora são 11 horas com 29 minutos, uma boa quinta-feira, continuação de um excelente dia com a Rádio a Porto Alegre. Nós já voltamos depois deste intervalo.
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0: Esta é a música dos Sons do Minho e vem bailar comigo. Estamos agora a 20 minutos do meio-dia, exclusivo comercial de Remagna. 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
0: Quinta-feira, 18 de junho, bom dia. Mais música.

0: Gravado ao vivo, O Que Eu Gosto Numa Mulher, a música à voz de Tony Carreira. 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
0: Muito bom dia, então, para si que está connosco a escutar esta nossa emissão Votos de uma boa quinta-feira e continuação de boa semana são os nossos sinceros votos. A música essa continua, temos as notícias no Jornal do Meio-Dia na Rádio Porto Alegre. Agora, mexe, mexe, que eu gosto.

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0: Agora há 7 minutos da hora certa. Jornal do Meio-Dia com as notícias. Edição da jornalista Carla Aguiar.
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1: Quinta-feira, 18 de junho.
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1: Estamos quase a fechar esta nossa manhã radiofónica e na próxima semana chegam novos programas à Rádio Porto Alegre.
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4: Pela primeira vez, um código digital tomava uma decisão contra um cérebro humano. Foi a primeira vez que um humano conseguiu jogar contra uma máquina e perder. Em 1958, no Laboratório Nacional Brookhaven, William Higginbotham só queria que as pessoas não morressem de tédio nas visitas ao laboratório.
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1: O mundo dos jogos também na Rádio Porto Alegre. Estamos agora a 5 minutos do meio-dia. À hora certa, as notícias na Rádio Porto Alegre com edição da jornalista Carla Aguiar. Despede-se César Azeitona. Aquele abraço, votos de continuação de boa semana e fica o nosso encontro marcado, agendado para amanhã, a partir das 7 para amanhã, para o novo dia através das ondas da Rádio Porto Alegre. Para todos, aquele abraço e bom dia.
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0: As obras de requalificação do Departamento de Saúde Mental e a nova Unidade de Cuidados Intensivos Polivalente do Hospital de Porto Alegre vão ser inauguradas esta sexta-feira após um investimento de 10,2 milhões de euros. O calor promete não dar tréguas. A partir de sábado, Porto Alegre vai registar uma subida da temperatura com máximas entre os 38 e os 39 graus. Cerca de 2 dezenas de atletas das seleções nacionais sénior e júnior de orientação pedestre realizam o último estágio de preparação para o Campeonato do Mundo no Alto Alentejo. O Politécnico de Porto Alegre integra um projeto de inovação e sustentabilidade no setor do cânhamo industrial. O EMP Value decorre até junho de 2028 e é financiado pelo FEDER com um apoio superior a 1 milhão de euros. A participação da instituição é assegurada pela investigadora Ana Cordeiros, enquanto responsável científica, que em entrevista à Rádio Porto Alegre explica as mais-valias deste projeto para o Alto Alentejo. As notícias para ouvir-se dentro de poucos minutos.
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8: Um bombeiro de 20 anos da Corporação de Porto Alegre ficou ferido esta quarta-feira no combate a um incêndio em Castelo de Vide. Fonte do Comando Subregional de Emergência e Proteção Civil do Alto Alentejo disse que o bombeiro sofreu um entorce num joelho e foi transportado para o Hospital de Évora. O incêndio, que deflagrou às 17h24 numa zona de mato em Barregão, freguesia de Santa Maria da Devesa, no concelho de Castelo de Vide, foi dominado pelas 21h30. O combate mobilizou cerca de 130 operacionais, apoiados por 37 veículos e 7 meios aéreos. As obras de requalificação do Departamento de Saúde Mental e a nova Unidade de Cuidados Intensivos Polivalente do Hospital de Porto Alegre vão ser inauguradas esta sexta-feira, após um investimento de 10,2 milhões de euros. Hugo Teixeira.
9: De acordo com a Unidade Local de Saúde do Alto Alentejo, a obra da nova Unidade de Cuidados Intensivos Polivalente, num investimento de 7,5 milhões de euros, arrancou a 21 de dezembro de 2022. Este equipamento, que visa reforçar de forma estrutural a capacidade de resposta do hospital em cuidados críticos, foi instalada junto ao piso 3 do edifício principal através da construção de um novo volume integrado na estrutura existente. A unidade conta com uma capacidade total para para 20 doentes, distribuídos por cuidados intermédios e intensivos, incluindo boxes de isolamento com pressão controlada, assegurando

0: respostas a situações de elevada complexidade clínica e contextos excepcionais como situações pandémicas. A unidade integra áreas de apoio clínico, enfermagem, visitas, profissionais e zonas técnicas, concebidas segundo critérios de funcionalidade, flexibilidade e também de segurança. A incorporação de soluções tecnológicas inovadoras e orientadas para a melhoria das condições de internamento e trabalho, bem como para a redução da pegada ambiental, aproximando a unidade de um modelo de edifício energeticamente eficiente, são outras das mais-valias. Já a requalificação do Departamento de Saúde Mental contou com um investimento de 2,7 milhões de euros, tendo a empreitada iniciado a 29 de novembro de 2024 e entrado em funcionamento a 30 de abril deste ano. A intervenção, segundo a Unidade Local de Saúde do Alto Alentejo, permitiu a modernização integral das instalações existentes, melhorando as condições de conforto, segurança, acessibilidade e também a eficiência energética, tanto para utentes como para profissionais de saúde. O projeto inclui igualmente a ampliação da resposta assistencial, com a criação da Unidade de Saúde Mental Infanto-Juvenil, dotada de gabinetes de consulta, salas de atividades, espaços de apoio e áreas dedicadas a crianças e jovens. O equipamento conta ainda com novas enfermarias, instalações sanitárias modernas, áreas funcionais, melhor organizadas também e espaços adaptados às exigências atuais da prestação de cuidados de saúde mental. Este investimento representa um passo decisivo no reforço da rede pública de saúde mental no Alto Alentejo, garantindo cuidados mais próximos, especializados e adequados às necessidades da população, incluindo crianças e jovens, sublinha a Unidade Local de Saúde do Alto Alentejo.
1: As inaugurações estão previstas para as 12h30 desta sexta-feira, numa cerimónia que deverá ser presidida pela Ministra da Saúde, Ana Paula Martins. O calor promete não dar tréguas. A partir de sábado, Porto Alegre vai registar uma subida da temperatura com máximas entre os 38 e os 39 graus. As noites também prometem ser quentes e tropicais, com temperaturas mínimas entre os 24 e os 26 graus. Em declarações à Rádio Porto Alegre, Luís Mestre, o presidente da Meteo Alentejo, disse que Campo Maior e Elvas são os concelhos que podem vir a alcançar máximas mais elevadas, entre 41 e 42 graus. Luís Mestre disse ainda à Rádio Porto Alegre que existe a possibilidade de alguma instabilidade do estado do tempo no domingo, com possibilidades de ocorrência de trovoadas.
2: Vamos ter uma subida acentuada das temperaturas, em especial a partir de sábado. No que diz respeito à cidade de Porto Alegre, espera-se a partir deste fim de semana temperaturas entre os 38 a 39 graus máximas e noites tropicais, como também há hábito no verão na cidade de Porto Alegre, com mínimas entre 24 e 26 graus. Existe também a possibilidade no domingo de ocorrência de tempo instável com algumas trovoadas, embora a probabilidade não seja muito elevada.
0: No resto da região, distrito de Porto Alegre, o cenário não deverá ser diferente?
2: Sim, em especial nos concelhos de Campo Maior e de Elvas, aí já se espera temperaturas máximas de 41 a 42 graus.
0: Portanto, essa parte sul do distrito vai ser a mais afetada com esta onda de calor nos próximos dias?
2: Sim, como é normal neste tipo de situações, Elvas e Campo Maior e depois também Ponte Sor, também uma dos concelhos onde
1: nova subida de temperatura no Alto Alentejo. O dia mais quente deverá ser o próximo sábado. Cerca de 20 de atletas das seleções nacionais sénior e júnior de orientação pedestre realizam o último estágio de preparação para o Campeonato do Mundo no Alto Alentejo. Em declarações à Rádio Porto Alegre, o selecionador nacional, Bruno Nazário, disse que a escolha desta zona do país tem a ver com o facto de existirem várias vilas e aldeias do Alto Alentejo cartografadas com o mapa de orientação e com semelhanças com o local do evento.
3: Vamos ter cerca de 19 atletas presentes no estágio. Vamos ter a seleção sénior e também a seleção júnior. A seleção júnior vai ter o Campeonato do Mundo na Suécia dentro de uma semana. E a seleção sénior, de 4 a 12 de julho, vai estar no Campeonato do Mundo em Itália, em Génova. E nós vamos para o Alto Alentejo, nomeadamente para a região de Porto Alegre, porque a tipologia de

0: vilas e das cidades do Alto Alentejo são muito similares àquelas que nós vamos encontrar em Génova. Ruas muito estreitinhas, com muitos becos, muitas pequenas casas, e então o tipo de traçado é muito similar, e este vai ser o último estágio de preparação que nós vamos fazer em solo português para preparar esse campeonato do mundo. Zona é muito conhecida da orientação nacional, fruto dos muitos anos de North Talent Channel Meeting, portanto todos nós conhecemos muito bem não só as vilas, mas também as zonas florestais do Alto Alentejo, que gostamos muito. Eu próprio também vivi 3 anos em Porto Alegre, fui professor de Educação Física aí nas escolas em Porto Alegre, portanto eu conheço muito bem a zona, e pelos mapas que já existem, que foram feitos para esse North Alentejo Channel Meeting, nós conseguimos perceber claramente que existe aqui um grande transfer do trabalho que nós podemos fazer aí para aquilo que nós vamos encontrar quando estivermos em Génova no Campeonato do Mundo.
1: O Campeonato do Mundo de Orientação Pedestre na vertente Sprint Urbano realiza-se de 4 a 12 de julho em Génova, na Itália. Bruno Nazário admite que o nível internacional na orientação é muito alto, mas diz ter muita fé nesta seleção, com a qual ambiciona o melhor resultado de sempre, ou seja, um lugar no top 10.
0: As expectativas, o nível internacional na orientação é muito, muito alto. Muito alto mesmo. Nós nunca tivemos uma medalha a nível internacional no escalão sénior, em termos de orientação pedestre, mas temos muita fé no trabalho que tem sido feito pelos atletas e que tem sido feito pela Seleção Nacional e pela Federação, e a nossa expectativa é tentar melhorar os melhores resultados que conseguimos anteriormente, sobretudo naquilo que é esta feta de sprint. Esta feta de sprint é uma estafeta mista, constituída por 2 mulheres e 2 homens, e aí estamos claramente a ambicionar melhorar o melhor resultado sempre. Eu acho que com um bocadinho de sorte, conseguir entrar no top 10 era um resultado fabuloso para a orientação em Portugal.
1: Os treinos estão previstos para Porto Alegre, Alegrete, Marvão, Alter do Chão e Crato a partir desta sexta-feira e até domingo. As largadas de touros estão de regresso ao largo do Mercado Municipal de Porto Alegre entre os dias 24 e 28 deste mês de junho, numa organização da Associação de Grupo de Forcados Amadores de Porto Alegre. No total, vão realizar-se 5 largadas de touros, todas com início agendado para as 21h30. Durante estes dias vão passar pelas largadas de Porto Alegre exemplares das ganaderias Covas, Tinoco, Irmãos Serpa, João Rosa e João Carlos Folgado. Em declarações à Rádio Porto Alegre, João Semedo, presidente da Associação do Grupo de Forcados Amadores de Porto Alegre, disse que a iniciativa pretende aproximar a população do Grupo de Forcados e dinamizar a cidade.
2: É mais um ano. Este ano decidimos antecipar um pouco também, para não coincidir com outras festividades no concelho. Não queremos também estar a roubar audiência a outras festas que haviam na altura em que as fazíamos em julho. Antecipámos um pouco. Vamos ter todos 5 dias de largadas, no sítio do costume, no mercado municipal, gentilmente cedido pela Câmara Municipal de Porto Alegre. São 5 largadas, com 5 ganaderias diferentes. Os formatos é mais ou menos o mesmo que tem acontecido nos anos anteriores. É um pouco por aí, sim.
3: Em termos de entradas, valores que vão praticar durante esses dias?
2: Os preços deste ano, nós temos também muito interesse em trazer a população para perto de nós, mostrar a nossa cultura, receber quem vem de fora, e fizemos aqui um pack de 15 euros pelos dias totais, e o preço será de 5 euros diário, mas quem quiser vir nos 5 dias ficará por volta de 15 euros.
3: Portanto, animação também junto às largadas não vai faltar, com o serviço de bar também à mistura, certo?
2: Claro, como já vem sendo o hábito, vamos ter várias zonas de bar, música. Isto pretende-se que seja uma festa, pretende-se que seja momentos de boa disposição. Também acabamos por dinamizar ali todos os cafés e restaurantes que estão à volta do mercado, porque atrai muita gente também para aí, e esperamos que sim, que seja mais um sucesso. Tem sido um sucesso todos os anos e esperamos que assim continue a ser.
1: Este ano as largadas de touros no largo do Mercado Municipal de Porto Alegre vão decorrer entre os dias 24 e 28.

0: luxo deste mês de junho. O Politécnico de Porto Alegre integra um projeto de inovação e sustentabilidade no setor do cânhamo industrial. O Hemp Value decorre até junho de 2028 e é financiado pelo FEDER com apoio superior a 1 milhão de euros. A participação da instituição é assegurada pela investigadora Ana Cordeiro, enquanto responsável científica. Em entrevista à Rádio Porto Alegre, Ana Cordeiro explica em detalhe as mais-valias deste projeto para o Alto Alentejo.
1: Em primeiro lugar, muito obrigada por nos darem esta oportunidade de podermos demonstrar o que estamos a fazer, neste caso em concreto do projeto Hemp Value, que reúne um conjunto alargado de parceiros científicos e tecnológicos e refletindo a prioridade de consolidar, portanto, um verdadeiro ecossistema de inovação e que integramos um consórcio do Centro de Investigação, portanto, do CICITEX, o CETAEX, o Instituto de Investigação e Desenvolvimento Tecnológico, o Centro Tecnológico de Indústrias de Moldes e o Instituto Politécnico de Leiria. Através desta parceria, este projeto tem como prioridade aproveitar o potencial da cooperação para reforçar o sistema científico e tecnológico e fomentando, claro, a digitalização e melhorar a competitividade empresarial, em particular das micro e pequenas empresas que representam, portanto, a esmagadora maioria deste tecido empresarial de ambas as regiões. Aqui no Politécnico, onde mais uma vez deixamos o nosso agradecimento ao nosso presidente, ao professor Luís Louras, e ao próprio presidente para a investigação, o professor Paulo Ferreira, porque sem eles, apesar de nós conseguirmos trabalhar nestes âmbitos e ter estas cooperações, mas sem o apoio deles, nada disto seria pronto, possível. Neste projeto em concreto, eu tenho 12 colegas do IPP que estão comigo nesta equipa e que são fundamentais para que isto vá a bom porto. Este projeto também vem no seguimento de um outro projeto, que é o Be Greener, que estudou a biodiversidade, que este cânhamo industrial resulta tanto a nível de insetos como a nível de mamíferos e aves. Portanto, também foi um projeto muito interessante e que terminará, portanto, já aqui em dezembro de 2026. Agora, temos este em mãos e aqui em concreto vamos apostar novamente no cânhamo. Já conseguimos com alguns resultados, alguns papers, comprovar que é uma cultura estratégica e que responde a vários desafios simultâneos. Portanto, tanto nos sistemas de regadio do centro, como do Alentejo e da Extremadura, onde estão inseridos estes nossos parceiros, e a introdução destas novas culturas, principalmente nas rotações, vai ser essencial e acreditamos que sim, pelos resultados que já obtivemos nestes 2 anos e meio do projeto anterior, para manter a saúde dos solos, reduzir a incidência das pragas, das doenças. Portanto, acreditamos que o cânhamo industrial se vai encaixar de forma particular, portanto, adequado nestes sistemas, tendo em conta não só a diversificação da produção agrícola, a redução dos fatores de produção, a melhoria da estrutura do solo, a captura do dióxido de carbono, que é fundamental, e diminuição da dependência de plásticos e fibras. O nosso plano de trabalho, principalmente, vamos tentar avaliar as diferentes variedades, portanto, de cânhamo aqui no Sudoeste Ibérico. Vamos trabalhar neste momento com 6 variedades. No projeto, no Be Greener, nós tínhamos apenas 4 variedades.
0: Portanto, este projeto dá continuidade ao Be Greener?
1: Em certo modo, sim. Uhum. Deixámos de estudar tão diretamente a biodiversidade e passamos para a valorização dos subprodutos.
0: E na prática, como é que efetivamente se implementa este projeto?
1: Muito bem, então nós temos uma parceria com o INIAV, Instituto Nacional de Investigação Agrária, em que o nosso Politécnico, na pessoa do nosso Presidente e o Presidente do INIAV, elaboraram um protocolo, numa parceria onde nós fazemos a nossa sementeira no Polo de Elvas e é através dessa sementeira que nós conseguimos depois ter os nossos resultados. Portanto, fazendo a avaliação morfológica, a avaliação genética e todas as componentes a que nos vamos propondo ao longo do projeto.
0: Já tiveram contributos importantes com o Be Greener, como Sim. explicava ainda há pouco. Qual é que é a expectativa em relação a este novo projeto?
1: Muito sinceramente, acho que vai ser ainda mais positiva porque a nossa experiência já se está a consolidar e os resultados foram de tal modo vantajosos que fomos convidados, neste caso,

0: posso eu diretamente para integrar esta nova candidatura e este novo projeto que nos deixa muito orgulhosos.
1: Já falou, mas eu gostaria talvez que pudéssemos explorar um pouco mais, efetivamente, depois a utilidade e a aplicação do cânhamo.
0: Portanto, essencialmente, nós queremos a otimização da cultura do cânhamo, que seja adaptado às condições edafoclimáticas da zona Euroace, que é já anteriormente no Bigriner e agora no Empfaliu, que tem esta continuidade, a redução dos fatores de produção nos sistemas de regadio e, evidentemente, a melhoria dos solos, porque os solos é um fator limitante e, portanto, a importância que temos em protegê-los, o desenvolvimento dos biomateriais e, claro, das embalagens de biogradáveis, portanto, sempre, nunca nos esquecendo do conceito da economia circular, o desenvolvimento, portanto, e a criação de novos produtos alimentares, portanto, tendo em conta também tanto a nível humano como a nível de rações para os animais, a valorização dos subprodutos e reforçando sempre a bioeconomia, o estímulo de emprego, que é fundamental e ainda por cima na zona como a nossa, e claro que o empreendedorismo no meio rural. E evidentemente, nunca esquecendo o alinhamento dos objetivos de desenvolvimento sustentável e as políticas europeias de economia circular.
1: Portanto, a ideia seria também um pouco, e corrija-me se estiver enganada, com estes projetos mostrar que efetivamente esta cultura resulta para que depois outras pessoas, nomeadamente agricultores e proprietários da zona, possam replicar, enfim, estas explorações.
0: Precisamente, esse é o nosso objetivo como entidade científica, poder apoiar, poder consolidar e acompanhar estes agricultores, estas pessoas que, portanto, que se dirijam a nós. Esse é o nosso principal papel, é por isso é que nós tentamos escrever vários papers, artigos, vários simpósios. Ainda ontem viemos de um simpósio em Peniche, onde apresentámos este projeto para saberem onde estamos e da forma como nos contactarem.
1: Tem tido essa receptividade,
0: claro, sim,
1: já,
0: claro,
1: das,
0: sim,
1: pessoas,
0: de alguns agricultores
1: daqui da nossa,
0: sim,
1: região?
0: Da nossa região, sim.
1: E já há explorações de cânhamo feitas a partir destes vossos projetos?
0: Sim, já temos alguns.
1: Pessoas que apostaram, resolveram, sim, apostar?
0: Principalmente, não tanto aqui na nossa zona, mas na zona de Beja. Esses já avançaram porque viram todas as vantagens e como tinham terrenos e necessitavam de ver a comparação com o que estava e a melhoria, e então já, portanto, penso que no final do próximo ano, portanto, em princípio, eles fizeram como nós, fizeram a sementeira em março, alguns em abril, em princípio estamos a planear, como nos anos anteriores, fazer a colheita em setembro, e depois fazemos novamente a análise do solo, porque nós realizamos sempre a análise do solo antes, durante e após a instalação da nossa cultura, e aí esperemos que eles tenham os mesmos resultados do que nós.
1: Pode ser efetivamente muito importante, e já assisti a algumas apresentações de projetos, nomeadamente até falou da economia circular também, projetos de mobiliário urbano, construção de mobiliário urbano, por exemplo, não é?
0: Precisamente.
1: Portanto, são várias as aplicações que o cânhamo pode efetivamente ter, e aí falamos também depois, como já referiu, do empreendedorismo, novas empresas criadas a partir da produção de cânhamo, que depois podem, enfim,
0: sim,
1: ter esta variedade de aplicações, não é?
0: No seguimento do Bigriner, nós visitámos a Canhamor, onde eles precisamente é na parte da construção, tudo isso, portanto acreditamos que é uma cultura que vai ter diversos usos, diversas finalidades e que será uma cultura que chegou para ficar, apesar de ser uma cultura muito antiga, que já tinha estado instalada, já tinha sido trabalhada há muitos anos em Portugal, depois sofreu aqui um pequeno estigma, porque quando estamos a falar, e nas nossas apresentações, quando estamos a falar no cânhamo industrial, as pessoas às vezes confundem um bocadinho com o cânhamo medicinal. Portanto, nós tentamos sempre demonstrar que há aqui algumas diferenças.
1: Há diferenças, não tem nada a ver uma coisa com a outra.
0: Precisamente.
1: Cada coisa no seu sítio, não é?
0: Precisamente.
1: Já coordenou também o projeto anterior,
0: sim,
1: o Bigriner, portanto, este será,
0: sim,
1: mais fácil.
0: Claro que sim, claro que sim.
1: Já traz a bagagem toda.
0: Sim. E como eu volto a reforçar, e com o apoio que temos no Politécnico, porque nós é assim, nós somos investigadores e trabalhamos na área científica. Agora, para
1: qual
0: nós
1: é a sua
0: podermos,
1: área específica?
0: Portanto, eu sou licenciada em Engenharia Agrícola pela Universidade de Évora, tenho mestrado na área da Bioquímica e sou doutorada em Biologia Molecular. Mas nós na parte científica estamos totalmente à vontade.

0: mas muito importante é os técnicos que nós temos por trás, porque isto, a parte burocrática de terem que, portanto, nós temos as verbas, não é? Os projetos têm umas verbas e essas verbas estão destinadas por itens. Se não fosse essas pessoas a ajudarem-nos a preencher esses documentos nas plataformas, nós nunca conseguiríamos ter o brilho e o sucesso que temos sem o apoio do, principalmente do nosso presidente, do professor Paulo Ferreira e de todos os técnicos que estão a trabalhar nestes
1: projetos.
0: Portanto,
1: é muito importante esse trabalho de equipa, sim, e essa, sim, coordenação, sim, entre todos para que efetivamente, sim, para o projeto tenha sucesso.
0: Porque há muitos documentos que nos são solicitados e que nós não temos noção do que são esses documentos. Portanto, isto é uma equipa multidisciplinar e que é fundamental para o bom sucesso destes projetos.
1: Ana Cordeiro, só mesmo para terminar, quem nos estiver eventualmente a ouvir ou que ouça mais tarde a notícia que será feita desta entrevista e tiver mais interesse, onde é que vos pode procurar?
0: Portanto, nós temos na página do IPP todas as indicações, onde está também o meu mail, e podem nos contactar, portanto, a entrar na página do Instituto Politécnico de Porto Alegre, no projeto MVALU. Até podem entrar e dar uma vista de olhos no BeGreener. Estão os nossos contactos, está tudo. Estamos totalmente ao dispor e agradecemos mais uma vez esta oportunidade, que para nós é fundamental, a divulgação de todos os nossos projetos.
1: Ana Cordeiro é investigadora do Politécnico de Porto Alegre, responsável pelo desenvolvimento deste novo projeto no setor do cânhamo industrial.
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1: Quinta-feira, 18 de junho, 14 horas com praticamente 5 minutos. Hoje temos um dia com céu pouco nublado ou limpo, aumento de nebulosidade durante

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1: 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Começa aqui a edição de hoje das tardes da RP, Rui Anacleto, consigo até às 18 horas. Nesta hora, até às 15, discos pedidos através do 245-300-568, frase de participação, Rádio Porto Alegre, sua companhia todos os dias, a todas as horas. Tardes da RP, das 14 às 18 horas, de segunda à sexta-feira. E a primeira participação já está em linha. Olá, boa tarde.
2: Boa tarde, Sr. Rui.
1: Ora viva, estou a falar com...
2: Maria Angélica da Comenda.
1: E como está a Maria Angélica? Bem disposta?
2: Bom, vai sim.
1: Vai indo, não é?
2: Disposta, pois.
1: Com certeza. Então, e a Maria Angélica, sabe a frase?
2: Sim. A Rádio Porto Alegre, a sua companhia todos os dias e todas as horas.
1: Exatamente. E o que vamos ouvir?
2: Maria da Fé, valeu a pena.
1: Valeu a pena. E é para dedicar?
2: Sim. Ao meu marido... A Rosa Silva da Comenda e a seu marido, a Lisete Flores e os seus familiares e aos meus primos Francisco Rosa e a dona Ana ali do Monte da Pedra. E por hoje fica assim, senhor, que é a próxima disso mais.
1: Com certeza, amanhã cá estaremos a partir das duas. Uma ótima tarde e tudo a correr bem, Maria Angélica.
2: Obrigada, senhor Rui. Igualmente, também para si.
1: Obrigado.
2: Tenho uma tarde feliz.
1: Igualmente, bem, obrigado. Bem. Valeu a pena, Maria da Fé, para ouvir nos próximos minutos. 245-300-568 está disponível.

0: valeu a pena Maria da Fé a abrir esta edição de Discos Pedidos. Olá, boa tarde.
1: Olá, boa tarde, Rui.
0: Ora viva, estou a falar com Gracinda Margarido, da Serra
1: Porto Alegre. Sim, senhora, fala da Serra Porto Alegre.
0: Ora bem, como está a Gracinda nesta quinta-feira?
1: Está tudo bem, obrigada. E consigo, também está tudo bem?
0: Tudo bem também, obrigado.
1: Sim, senhora.
0: Então, Gracinda, para já, vamos à frase.

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1: E a música de hoje vai ser
0: qual? Viva a Rádio Porto Alegre, que é uma excelente companhia.
1: Ora bem, é isso mesmo. Esteja a chover, esteja a sol, em toda a hora, não é verdade?
0: Sim, já que horas for do dia, pronto, que é para rimar.
1: Com certeza. Então, e o que vamos ouvir hoje?
0: A ouvir é o grupo Sol do Torrão. Chegou a primavera.
1: Chegou a primavera e o verão também está...
0: Pois, está quase... também por aí, é, por é aí. Verdade.
1: E é para dedicar?
0: É para dedicar a todo o auditório da Rádio Porto Alegre, estão todos os meus familiares incluídos, todos vão à Rádio Porto Alegre, respectivas famílias, com um grande beijinho para si, Rui, tudo bom.
1: Obrigado.
0: Tudo bom para todos e, olha, dois beijinhos para a Dona Joaquina Jacoba e a musiquinha também e que tudo corra pelo melhor e até amanhã se Deus quiser.
1: Muito obrigado e uma ótima tarde e até amanhã cá estaremos.
0: Obrigada, com licença.
1: Ficamos assim com Chegou a Primavera do Grupo Sol do Torrão.

14 horas com 16 minutos. Olá, boa tarde. Estou sim, boa tarde. Bom, já não temos ninguém do outro lado. Está disponível o 245-300-568 para que possa pedir a música que mais gosta e também dedicá-la a alguém. Já sabe, a frase de participação é Rádio Porto Alegre, a sua companhia todos os dias, a todas as horas.

0: E agora sim, já temos alguém do outro lado. Olá, boa tarde.
1: Boa tarde, Rui, como está?
0: Tudo bem, obrigado. E como está Ana Gouveia, de Monte da Pedra?
1: Ana Gouveia está boa, cheia de calor.
0: Pois, é natural, é tempo dele.
1: Está claro.
0: E depois há trovoadas e há chuva forte e há
1: ontem
0: tudo.
1: Ontem de manhã foi trovoada que eu ouvi.
0: É verdade, já elas andam aí, ao fim da tarde. E então, antes da música, sabe a frase?
1: Vamos à frase.
0: Isso
1: mesmo. Rádio Porto Alegre, a sua companhia todos os dias e a todas as horas.
0: A todas as horas. E o que vamos ouvir hoje?
1: Vamos ouvir a Tina Turner.
0: Let's Stay Together é o nome do tema.
1: Exatamente.
0: E é para dedicar esta música.
1: A Ana Ribeiro, para a Sónia Ricardo, para a Sofia, para o povo de Bruno Azeitona, para a Amália de Estremoz, para a Rosel, para o João Maltês, para a Isabel Subtil, para a Vitória, para o Céu, para a Sónia, para a Zomira, para a Francelina, para o Manuel Carrilho, para a Cristina Teles, para a Helena Batista, para o João Manuel, para o João Tomé, para a Fátima, para o António Rigue, para a Olinda, para o Manuel Gouveia, para a Rosa Silva e para o marido, para a Lisete e para o Pedro Miguel e para a Angélica, para a Conceição Churro e para o marido, para a Natalina de Santa Laura e para a Julieta de Benavilha, para o António e para a Lorena da Alemanha, para a Balbina, muitos beijinhos, Armando, Mafaldo, António Clarel, António Justino, Miquelina e Antónia. E para o Rui Anacleto, um bom resto de dia de trabalho e tudo a correr bem. E até amanhã, se for possível.
0: Muito obrigado, uma ótima tarde e até amanhã, cá estaremos.
1: Pois é, amanhã é dia de dança, mas é que amanhã está por cá.
0: Pronto, então está combinado.
1: Beijinhos.
0: Igualmente, beijinhos e até amanhã. Tudo a correr bem. Let's Stay Together de Tina Turner para ouvir nos próximos minutos. 245-300-568.

0: Esta é a passagem de Tina Turner com Let's Stay Together, 14 horas com praticamente 23 minutos. Olá, boa tarde.
1: Olá, Rui, como está?
0: Olá, tudo bem, obrigado. E como está a Amélia Tomé, de Porto Alegre?
1: Amélia Tomé tem muito calor, mas está bem.
0: Tem de ser, não é? É o tempo do calor que está aí em força.
1: Agora começa o tempo do ferro estes dias assim.
0: E o ferro de passar
1: já
0: aí.
1: Já foi de manhã, agora é limpeza.
0: Ora bem. Então, e antes da música, vamos à frase?
1: A Rádio Porto Alegre, mais ouvida todas as horas e todos os dias, é assim?
0: Sua companhia todos os dias, a todas as horas.
1: Agora.
0: É, exatamente. E o que vamos ouvir?
1: Ah, o Tony Carreira é o meu primeiro grande amor.
0: E é para dedicar.
1: Como o meu primeiro grande amor, os meus grandes amores foram os meus três filhos, vai com um beijinho para o João Tomé, para o Miguel Tomé, para a Inês Tomé. Lá para o serviço de Deus também não é nada bom agora, não é? Lá para
0: pois é, difícil.
1: Não é nada bom.
0: É. Brilhadores mas, pronto, e essas
1: coisas. É, com a vontade de Deus e com a vontade
0: com
1: de Deus, eles são dois jovens muito trabalhadores e muito arrastados. Um beijinho para eles, beijinho à minha nora e à minha neta. Manas, um cunhado, sobrinho desapelhado, o Pequeno Rodrigo, um beijinho a essas senhoras todas que estão a participar, a Dona Gracinda, a Dona, para todas, um grande beijinho, todos aqueles que venham a participar, deixo o meu beijinho, um beijinho muito grande e muito especial para a Dona Joaquina Jacó, a Dona Joaquina Serra, e para a minha grande amiga, agora é que ela deve estar a Joaquina Rui, deve ter,
0: ah,
1: tudo a bater, aquilo agora vai ser bonito, vai.
0: É isso.
1: Um beijinho muito grande à Joaquina, pela nossa amizade já há muitos e muitos anos, um beijinho ao António, ao João, à Maria, ao Netinho, para o companheiro dela, para toda a família dele, um beijinho a todos os ouvintes, se alguém quiser, um beijinho de parabéns, a melhor de todos os bem-vindos, um beijinho à ação, um beijinho ao Fede, um beijinho também muito grande para si e todos os seus, obrigado por estar aí e pela amizade que tem connosco também, e até amanhã, até que Deus queira, Rui.
0: Muito obrigado, Amélia, tudo a correr bem também, bom
1: obrigado,
0: trabalho e até amanhã,
1: obrigado,
0: cá estaremos.
1: Obrigado, Rui, obrigado.
0: Obrigado. Igualmente. Tony Carreira com o meu primeiro grande amor, depois fazemos uma pausa nesta edição de Discos Pedidos, logo a seguir volta a estar disponível o 245 300568.

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4: E já estamos de volta para esta edição de Discos Pedidos. Já sabe, até às 15 pode ligar o 245-300-568 e já temos mais alguém que ligou este número para participar, para pedir a música e dedicá-la a alguém. Não é verdade, Teresa Agostinho, de Gavião?
10: Ora,
11: boa tarde.
10: Rui da Rádio Porto Alegre.
11: Da Rádio Porto Alegre. E como é que está a Teresa Agostinho? Tudo bem? Como é que está a Teresa? Bem disposta?
10: Estou bem, Rui, graças a Deus.
11: Ótimo.
10: E o Rui também.
11: Tudo bem também, obrigado.
10: Mesmo com o calor, mas olha, a gente vai escapando para o vesquinho.
11: Com uma ventoinha, com um ar-condicionado,
10: é verdade,
11: vamos tentando.
10: Com o ar-condicionado, isso vai passando tudo.
11: Vamos tentando escapar.
10: Escapar.
11: Ora bem. Então, e Teresa, o que, antes da música, a frase de participação?
10: Rádio Porto Alegre, a sua companhia todos os dias, a todas as horas, a todos os minutos e a todos os segundos.
11: Ora, muito bem, seja qual for a temperatura, frio, calor.
10: É mesmo.
11: Amém, mais ou menos. Então, e o que vamos ouvir hoje?
10: Hoje vamos ouvir o Grupo Alentejano, já fiz parte de Tom Bento cantar com eles, o grupo
11: Os Monda,
10: Orfeão da Comenda.
11: Uhum.
10: Portanto, vamos ouvir Os Monda com o Vale de Centro ao Centro.
11: Muito bem.
10: Músicas que já cantei com eles e o meu grupo, e que eles ficaram no nosso coração.
11: E agora sei que quando desligarmos aqui o microfone, a Teresa vai cantar aqui também
10: pois vou.
11: Em conjunto com o rádio, não é? Ora bem. Sim, senhor.
10: Não tenho dúvida.
11: Ora bem, e quero dedicar esta música, certamente.
10: Esta música dedico ao meu professor e maestro Domingos Redonda em Porto Alegre, deixo um beijinho para os Monda, que estamos sempre também através das redes.

0: portanto, do Facebook, e estamos sempre também em contacto com as músicas que eles vão lançando, e agora têm músicas novas também, bem bonitas. E aos meus colegas todos do Orfeão da Comenda, vou dedicar também ao meu marido, que também adora esta música e também a cantou. E para os meus amores, para todas as pessoas que eu costumo dedicar, um beijinho para cada um, e para todos vós aí na rádio, com um beijinho para cada um, e continuação de um bom trabalho, e até amanhã, se Deus quiser, e obrigado, Rui.
1: Muito obrigado, Teresa, tudo a correr bem também, uma ótima tarde, e até amanhã, cá estaremos, à hora de sempre.
0: É verdade, Rui.
1: Obrigado.
0: Obrigada.
1: E agora vai cantar aqui o vai de centro ao centro dos Monda.
0: Vamos lá.
1: Vamos a isso. Obrigado, Teresa. Ficamos então com os Monda. Vai de centro ao centro.

0: Vai de centro ao centro, passagem dos Monda, 14 horas 39 minutos. Olá, boa tarde.
1: Boa tarde, Sr. Rui.
0: Ora viva, Pedro Miguel, que nos liga de comenda, não é verdade?
1: Exatamente.
0: E bem disposto, Pedro?
1: Bem disposto, Sr. Miguel, bem.
0: Também,
1: é?
0: Estamos todos bem dispostos.
1: É
0: ora, muito bem. E então, e a frase de participação?
1: A frase é: a Rádio Porto Alegre, a sua companhia todos os dias e todas as horas.
0: A todas as horas. E o que vamos ouvir hoje?
1: Vamos ouvir o José Malhoa quer ajudar um folga à empregada.
0: Muito
1: também
0: bem.
1: Merece.
0: Com certeza, então. E é para dedicar?
1: Para dedicar para a minha senhora Angélica, para Rosa Silva e seu marido António Noel de Comenda, para o senhor Luciano de Torres das Vares com um grande abraço, para os meus primos Francisco Rosa e Fernanda Rosa, para a senhora Lisete Flores de Comenda, para a senhora Ana Gouveia e seu marido Manuel Gouveia, a senhora Francelina, Cristina Teles, Paulo Teles, Manuel Carito, tudo do Onda Pedra, para o meu amigo Fernando Bergancinha, com um abraço e as melhoras, para a senhora Joaquina Serra, para a senhora Julieta e seu marido João Maria, de Benavila, para o Carlos André do Cano, o Paulo Eduardo Velhasques, senhora Natalina, Vitor de Moção, senhora Amélia Tomé e Joaquina Escreveia. E para si, Jesus Luís, muito boa tarde, muito gosto de ouvi-lo e até uma próxima.
0: Muito obrigado, é sempre também um prazer ouvir aqui o nosso amigo Pedro Miguel da Comenda. Uma ótima tarde e até amanhã, tudo a correr bem.
1: Até amanhã.
0: Obrigado. José Malhoa, uma folga à empregada. Para ouvir agora, 245-300-568 está disponível.

0: 14:45. Olá, boa tarde.
1: Boa tarde, sou o Rui.
0: Ora, viva.
1: Cá estamos na Aldeia do Chão.
0: E como é que está o nosso amigo Luís? Bem disposto?
1: Bem disposto.
0: Ora, muito bem.
1: O jantar acho que ia ser um bocadinho, adormeci, pronto.
0: Já adormeceu, mas ainda cá chegou a tempo. Ora bem. Então, amigo Luís, antes da música, vamos à frase.
1: Antes da música, é a Rádio Porto Alegre, a sua companhia todas as horas, todos os dias, todas as horas.
0: E o que vamos ouvir?

0: Pirosa.
1: Luís Capão, saudades minhas.
0: Para dedicar.
1: É, para dedicar é tudo a pessoa que esteja a ouvir a esta hora, para a comenda para a Dona Lisete e para o Paulo Januário. Atenção, lá vai Luís Capão.
0: Aí vai ele, saudades minhas.
1: Aí vai ele, caminho.
0: Então, uma ótima tarde e tudo a correr bem.
1: Eu
0: até amanhã.
1: Obrigado. Deus, até amanhã.
0: Luís Capão com saudades minhas. Depois fazemos uma pausa, ainda há tempo para mais uma participação.

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2: E vamos ao encontro da última participação de hoje. Olá, boa tarde. Estou sim, boa tarde.
8: Olá, boa tarde, está tudo bem contigo?
2: Ora viva, boa tarde, tudo bem, obrigado. Eu estou a falar para o Porto, cidade invicta.
8: É verdade, é verdade.
2: Então, recorde-nos o seu nome, já há algum tempo que não falávamos.
8: Pois não, não consigo entrar aí, hoje consegui, hoje foi milagre.
2: Hoje conseguiu. Então, recorde-nos o seu nome, que já não, para quem já não se lembra.
8: É Maria José.
2: Maria José, que nos liga do Porto, muito bem. Então, e sabe a frase?
8: Rádio Porto Alegre, a rádio mais ouvida.
2: Do Alentejo. E a sua companhia todos os dias, a todas as horas. Também.
8: Ah,
2: ora bem. Então e o que vamos ouvir?
8: Vamos ouvir o Clemente Porquê Amar-me.
2: E quero dedicar esta música.
8: É para dedicar a ti, a toda a equipa desta rádio e a todos os ouvintes.
2: Muito bem, ficamos com o Clemente.
8: Vamos falar contigo,
2: igualmente.
8: Ouvir o Clemente e tudo de bom para ti. Beijinho.
2: Beijinho também, tudo a correr bem. Um grande abraço para a cidade do Porto. É sempre um prazer recebê-la aqui. Muito obrigado. Ficamos assim com Clemente por Te Amar. Foi assim o último pedido de hoje. Amanhã, a partir das 14 horas, voltaremos com o 245-300-568 disponível para que possa pedir a música que mais gosta e também dedicá-la a alguém. Às 15 vamos ter notícias e regresso logo a seguir com muito mais música para si nesta tarde de quinta-feira. Até já.

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0: 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Uma tempestade de granizo no concelho de Marvão provocou, ao final da tarde de quarta-feira, várias inundações e quedas de árvores. Em declarações à Rádio Porto Alegre, o vice-presidente da Câmara de Marvão, Luís Costa, não quantificou o número de ocorrências, mas garantiu que não há registro de desalojados. Segundo o autarca, as localidades da Portagem e Escusa foram as mais afetadas, com inundações de casas particulares e restaurantes e estradas temporariamente intransitáveis. A piscina do Centro de Lazer da Portagem foi também severamente afetada e encontra-se encerrada por tempo indeterminado para a realização dos necessários trabalhos de manutenção e reparação devido aos danos causados. No espelho de água do Rio Sever, de forma preventiva, a autarquia solicita a não utilização do espaço para banhos.
1: Infelizmente foi Marvão que foi assolado pelas intempéries, mas no final do dia, com uma queda de granizo enorme, provocou ali cheias, danos, quedas de árvores e infelizmente as nossas piscinas acabaram também por serem também danificadas. Pronto, o que aconteceu foi que na nossa piscina do Centro de Lazer da Portagem entrou-nos água para a Casa das Máquinas. Agora temos que estar ali com o trabalho de remoção de água, ver se as bombas não foram vetadas e de limpeza de toda a estrutura envolvente. Também a piscina do espelho d'água acabou também por ficar afetada, portanto a água está barrenta, não é? Devido a água levar tudo na frente, portanto já estamos aqui a perceber a limpeza da água, já despejámos a piscina. Estamos a voltar a encher para ver se rapidamente colocamos aqui este serviço ao dispor da população. Até a ver, portanto, por tempo interminado, não temos estes equipamentos a funcionar, sendo que estamos a envidar todos os esforços para que rapidamente seja aberta e assim que ocorrer, portanto, essa abertura, nós também informaremos através dos nossos canais, através da internet, redes sociais, página, etc. A zona da Portagem e Escusa, com quedas de ramos que impossibilitaram o trânsito normal das estradas. Tivemos no terreno com a nossa equipa da Proteção Civil, conjuntamente também com a Junta de Freguesia de São Salvador, e também alguns locais ali também a ajudarem no terreno, também alguns restaurantes que inundaram. Foi uma coisa má demais, mas portanto, acorremos logo à situação. O trânsito entretanto começou a fluir, pronto, a parte maior ficou feita, portanto agora é todo o trabalho de remoção de outras situações que tenham ficado.
0: Recordo que devido a esta tempestade está encerrada por tempo indeterminado a piscina do Centro de Lazer da Portagem. São também desaconselhados banhos no espelho de água do Rio Sever. Um bombeiro de 20 anos da Corporação de Porto Alegre ficou ferido esta quarta-feira no combate a um incêndio em Castelo de Vide. Fonte do Comando Subregional de Emergência e Proteção Civil do Alto Alentejo disse que o bombeiro sofreu um entorce num joelho e foi transportado para o Hospital de Évora. O incêndio, que deflagrou às 17h24 numa zona de mato em Barregão, freguesia de Santa Maria da Devesa, no concelho de Castelo de Vide, foi dominado pelas 21h30. O combate mobilizou cerca de 130 operacionais, apoiados por 37 veículos e 7 meios aéreos. O calor promete não dar tréguas. A partir de sábado, Porto Alegre vai registar uma subida da temperatura com máximas entre os 38 e os 39 graus. As noites também prometem ser quentes e tropicais, com temperaturas mínimas entre os 24 e os 26 graus. Em declarações à Rádio Porto Alegre, Luís Mestre, o presidente da Meteo

0: Alentejo disse que Campo Maior e Elvas são os concelhos que podem vir a alcançar máximas mais elevadas, entre 41 e 42 graus. Luís Mestre disse ainda à Rádio Porto Alegre que existe a possibilidade de alguma instabilidade do estado do tempo no domingo, com possibilidades de ocorrência de trovoadas.
1: Vamos ter uma subida acentuada das temperaturas, em especial a partir de sábado, no que diz respeito ao

0: diferente.
1: Sim, em especial nos concelhos de Campanhóri e de Elvas, aí já se espera temperaturas máximas de 41 a 42 graus.
0: Portanto, essa parte sul do distrito vai ser a mais afetada com esta onda de calor nos próximos dias?
1: Sim, como é normal neste tipo de situações, Elvas e Campanhóri e depois também Ponte Sor, também uma dos concelhos onde
2: nova subida de temperatura no Alto Alentejo. O dia mais quente deverá ser o próximo sábado. As largadas de touros estão de regresso ao largo do Mercado Municipal de Porto Alegre entre os dias 24 e 28 deste mês de junho, numa organização da Associação de Grupo de Forcados Amadores de Porto Alegre. No total, vão realizar-se 5 largadas de touros, todas com início agendado para as 21h30. Durante estes dias vão passar pelas largadas de Porto Alegre exemplares das ganaderias Covas, Tinoco, Irmãos Serpa, João Rosa e João Carlos Folgado. Em declarações à Rádio Porto Alegre, João Semedo, presidente da Associação do Grupo de Forcados Amadores de Porto Alegre, disse que a iniciativa pretende aproximar a população do Grupo de Forcados e dinamizar a cidade.
3: É mais um ano. Este ano decidimos antecipar um pouco também, para não coincidir com outras festividades no concelho. Não queremos também estar a roubar a audiência a outras festas que haviam na altura em que as fazíamos em julho. Antecipámos um pouco. Vamos ter todos 5 largadas, 5 dias de largadas, no sítio do costume, no mercado municipal, gentilmente cedido pela Câmara Municipal de Porto Alegre. São 5 largadas, com 5 ganaderias diferentes. Os formatos é mais ou menos o mesmo que tem acontecido nos anos anteriores, e é um pouco por aí, sim.
0: Em termos de entradas, valores que vão praticar durante esses dias?
3: Os preços deste ano, nós temos também muito interesse em trazer a população para perto de nós, mostrar a nossa cultura, receber quem vem de fora, e fizemos aqui um pack de 15€ pelos dias totais, e o preço será de 5€ diário, mas quem quiser vir nos 5 dias ficará por volta de 15€.
0: Portanto, animação também junto às largadas não vai faltar, com um serviço de bar também à mistura, certo?
3: Claro, como já vem sendo hábito, vamos ter várias zonas de bar, música. Isto pretende-se que seja uma festa, pretende-se que seja momentos de boa disposição. Também acabamos por dinamizar ali todos os cafés e restaurantes que estão à volta do mercado, porque atrai muita gente também para aí, e esperamos que sim, que seja mais um sucesso. Tem sido um sucesso todos os anos e esperamos que assim continue a ser.
2: Este ano as largadas de touros no Largo do Mercado Municipal de Porto Alegre vão decorrer entre os dias 24 e 28 deste mês de junho. A Federação das Bandas Filarmónicas do Distrito de Porto Alegre lamentou esta quinta-feira a falta de apoios financeiros por parte das entidades na promoção da iniciativa Rota dos Coretos, que arranca no dia 23 deste mês e termina em outubro. Em declarações à Rádio Porto Alegre, o presidente da Federação, Miguel Batista, lamentou a falta de apoio monetário, embora sublinhe que o poder político, entre outras entidades, concedem o seu apoio de forma exemplar no que diz respeito à área da logística. O mesmo responsável, que sublinha a importância do evento na atração de turistas, lamenta também a falta de apoio financeiro por parte da Entidade Regional de Turismo do Alentejo e Ribatejo. A Rota dos Coretos é composta por 8 concertos, com a participação de 7 bandas filarmónicas da região e um grupo convidado.
4: Vai havendo alguma dificuldade nas bandas se disponibilizarem, pronto, porque têm despesas. Cada vez que uma banda sai à rua, tem despesa acrescida com músicos que às vezes vão dar uma ajuda, pronto, com deslocações de outros músicos, e realmente aquilo que a Federação consegue oferecer, uns míseros 150€ por concerto, não são muito apelativos. Mas pronto, as bandas continuam a querer manter a tradição, mas pronto, infelizmente nós também não conseguimos ajudar com muito mais, não temos ajudas para esta vertente da nossa atividade. Pensamos que até devia haver alguma atenção, uma maior atenção por parte de outras entidades, que também deviam ter interesse em manter a Rota dos Coretos, e a Federação de Bandas, e bem, né, que pugna por isso, mas precisamos também de alguma ajuda.

0: Portanto, deixas também este alerta ao poder político e não só para ajudar as bandas a poderem continuar a vossa missão, é isso?
1: Exatamente, exatamente. Portanto, o poder, as autarquias ajudam e continuam a ajudar, pronto, na parte logística, colocar as cadeiras, colocar a luz necessária, até ajudam a fazer a divulgação local, até fazem, algumas delas até fazem um cartaz, pronto, essa ajuda é toda ela muito bem-vinda. Agora, era preciso, era, temos também aqui uma ajuda financeira, pronto, penso que se calhar 500 euros já era menos ridículo do que 150, era mais apelativo e algumas bandas se calhar até já faziam um esforço maior para saírem à rua. Mas ainda assim parece que é um dever também delas quererem mostrar o seu trabalho, fazer a cidade, sendo no verão uma altura em que muita gente está nas nossas localidades, vêm pessoas que vivem fora da diáspora e há concertos, pronto, que têm mesmo muita animação e muito público, com muitas pessoas, como eu referi, que vêm de fora, e alguns turistas também, o próprio turismo do Alentejo também podia preocupar um bocadinho mais com isto, limita-se também a divulgar a nossa atividade.
2: A edição de 2026 da Rota dos Coretos tem início marcado para o dia 23 de junho, em Povo e Miadas, no Conselho de Castelo de Vide, com um concerto com a Sociedade Recreativa e Musical de Povo e Miadas, pelas 21 horas.
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1: Quinta-feira, 18 de junho, hoje contamos com um dia com céu pouco nublado ou limpo, aumento de nebulosidade durante a tarde, com possibilidade de ocorrência de aguaceiros e trovoadas, vento fraco a moderado e pequena descida de temperatura, com máximas a rondar os 33 graus em Porto Alegre e Santarém, 35 em Castelo Branco, Évora está com 37 graus e Lisboa com 30. Para amanhã, a previsão aponta para uma sexta-feira com céu pouco nublado ou limpo, vento fraco a moderado e pequena subida de temperatura. 34 graus é a máxima prevista para Porto Alegre, 35 para Castelo Branco, Évora vai chegar aos 37, Santarém aos 33 e Lisboa com previsão de 31 graus. 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
1: 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Segunda hora das tardes da ERP. Rui Anacleto consigo até às 18 horas. Tardes da ERP. 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De segunda à sexta-feira. Abertura de hora com a música de Bárbara Bandeira e a grande recordação de Amália Rodrigues no tema Rapariga. Já daqui a pouco, o Pulsar Económico, a atualidade económica e financeira de segunda a sexta-feira aqui na Rádio Porto Alegre.

Daqui a alguns minutos vamos ter a edição desta quinta-feira do Pulsar Económico. Destaques para hoje, mais de 40% das empresas portuguesas já sentem o impacto da guerra comercial nas margens. Também Portugal entre os países mais afetados no turismo se faltar combustível no setor da aviação. Os portugueses estão entre os cidadãos europeus que mais antecipam a subida dos preços e quase metade dos portugueses vai fazer compras na Black Friday ou na Cyber Monday, que acontecem nos últimos meses de cada ano. São alguns dos temas para desenvolver já daqui a pouco na edição desta quinta-feira do Pulsar Económico. Para já, seguimos com a música de Inês Xará, Prometo.

Prometo, música de Inês Charaí. E agora a edição de hoje do Pulsar Económico. Mais de 40% das empresas portuguesas já sentem o impacto da guerra comercial nas margens. É o destaque desta edição do Pulsar Económico.

O mais recente estudo de gestão de risco de crédito em Portugal, promovido pela Iberinform e pela Crédito e Caucione, conclui que 43% das empresas portuguesas, ou seja, mais de 4 em cada 10, já estão a sofrer os impactos diretos da guerra comercial global. Esta conjuntura de tensões geopolíticas e incerteza tarifária está a afetar negativamente a atividade corporativa no país, refletindo-se de forma expressiva no aumento dos custos de produção e, consequentemente, na redução das margens de lucro de cerca de 25% das organizações inquiridas. Para além do impacto severo da guerra comercial, o tecido empresarial nacional enfrenta outros obstáculos significativos à sua operação e estabilidade financeira. O relatório aponta que os encargos burocráticos e regulamentares surgem como uma forte preocupação para 33% dos inquiridos, logo seguidos pelos atrasos nos pagamentos por parte dos clientes e pelo aumento dos custos laborais. Outros desafios relevantes destacados pelas empresas incluem a dificuldade em captar novos clientes e o crescimento da concorrência no mercado. De acordo com o estudo European Economic Outlook da consultora KPMG, Portugal figura entre as economias europeias mais vulneráveis a uma eventual perturbação no abastecimento de jet fuel, o combustível para a aviação, motivada pela instabilidade no Estreito de Hormuz. O relatório alerta que esta situação pode desencadear um novo choque energético global, afetando diretamente a inflação, o consumo e os setores altamente dependentes da mobilidade internacional. No caso português, onde mais de 90% dos turistas internacionais chegam por via aérea, uma quebra acentuada nos voos ou cancelamentos em massa comprometeria gravemente o desempenho do turismo durante a época alta de verão. Apesar deste risco geopolítico, as projeções da consultora para a economia nacional permanecem relativamente favoráveis, antecipando um crescimento de 2% em 2026 e de 1,7% em 2027, valores que se situam acima da média estimada para a zona euro. No entanto, os analistas sublinham que a forte dependência de Portugal face ao setor do turismo cria uma exposição acrescida a choques externos. Uma crise prolongada na distribuição de combustíveis não só ia penalizar as exportações de serviços e as receitas externas do país, como teria impactos transversais no emprego e no dinamismo económico geral. Os portugueses encontram-se entre os consumidores europeus que mais antecipam uma aceleração na subida dos preços para os próximos 12 meses, de acordo com o estudo Euroconsumer Climate da GfK. Em maio, Portugal registrou 38 pontos no indicador que avaliou

E esta expectativa, o que representa mais do dobro da média de 15 pontos na União Europeia e coloca o país no topo do espaço comunitário, a par da Dinamarca e acima de mercados como os Países Baixos, a Bélgica e a França. Ainda assim, este valor reflete um ligeiro recuo face aos 49 pontos registados no mês de abril, seguindo uma tendência geral de descida nos mercados europeus. Apesar desta acentuada preocupação com a inflação futura, o sentimento ainda não afetou negativamente a intenção de consumo das famílias portuguesas. O indicador que mede a disposição para realizar compras de maior valor, como mobiliário e eletrodomésticos, fixou-se em 19 pontos negativos, um resultado alinhado com a média europeia de 21 pontos negativos. Segundo os analistas, embora esta apreensão em relação aos preços ainda não se tenha traduzido numa quebra no consumo, a relação entre as expectativas de inflação e o comportamento de compras é um fator crítico que vai exigir um acompanhamento num futuro próximo. O Banco de Portugal colocou em consulta pública a sua Estratégia Nacional para os Pagamentos de Retalho 2030, propondo que os comerciantes e empresas em Portugal passem a ser legalmente obrigados a aceitar pagamentos com cartão ou outros meios digitais. Atualmente, os estabelecimentos comerciais são apenas obrigados por lei a aceitar moedas e notas, mas a intenção do supervisor bancário é mudar o quadro legislativo de forma a que o consumidor possa escolher pagar por via eletrónica em qualquer setor. Para além da obrigatoriedade dos pagamentos digitais no comércio, a nova estratégia delineada até ao final da década prevê o fim progressivo do uso do cheque, promovendo alternativas mais rápidas e eficientes. O plano visa modernizar o ecossistema financeiro nacional, combater a economia paralela e preparar as infraestruturas portuguesas para o futuro lançamento e circulação do euro digital. Quase metade dos consumidores em Portugal, mais precisamente 44%, pretendem realizar compras durante a Black Friday ou a Cyber Monday, de acordo com o estudo Google Consumer Survey. O relatório revela que a intenção de compra dos portugueses está fortemente concentrada em períodos promocionais, sendo que apenas 7% dos inquiridos prefere fazer compras fora destas épocas de ofertas. Na hora de planear os gastos para esta temporada, a maioria demonstra contenção, cerca de 36% planeiam investir até 100 euros, 27% estimam gastar até 300 euros e apenas 19% admitem alocar um orçamento de até 500 euros. O processo de decisão de compra é fortemente influenciado pelo ecossistema digital, com 56% dos consumidores a admitirem o recurso ao YouTube para fazer as suas escolhas. O papel desta plataforma de vídeo revela-se multifacetado, servindo para a descoberta de novos produtos, comparação de preços e análise de avaliações, as chamadas reviews, feitas por terceiros. Embora a chamada peak season de consumo arranca de forma mais intensa no final de outubro, o estudo sinaliza que a procura e as pesquisas online começam a registar atividade logo a partir do início desse mês.

0: 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Já daqui a pouco regressamos à música com Marisa Liz, também os Brisa e os Alentós.
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1: Gente Aberta, música de Marisa Liz a passar por aqui nesta segunda hora das tardes da RP. Seguimos com Brisa, Trovoada, é o nome do tema. Trovoada, o que não tem faltado nestes últimos dias aqui pelo distrito de Porto Alegre. Logo a seguir, Amor Antigo dos Alentões.

0: Além tons com Amor Antigo, atrás Brisa com Trovoada. E vamos ver para já, hoje a previsão aponta para mais um dia com aumento de nebulosidade durante a tarde, com possibilidade de ocorrência de aguaceiros e trovoadas. O vento a soprar fraco a moderado e também com pequena descida de temperatura. As máximas hoje a rondar os 33 graus em Porto Alegre e Santarém, Castelo Branco com 35, Évora 37 e Lisboa com 30.
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Archie com Patroa já na reta final desta segunda hora das tardes da RP. Eu regresso logo depois das 16 com muito mais música para si nesta edição das tardes da RP. Vamos ter também A Minha Mãe Não Sabe Nada do Guinness, é para ouvir na próxima hora. Às 16 temos notícias. Até já.

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4: Uma tempestade de granizo no concelho de Marvão provocou, ao final da tarde de quarta-feira, várias inundações e quedas de árvores. Em declarações à Rádio Porto Alegre, o vice-presidente da Câmara de Marvão, Luís Costa, não quantificou o número de ocorrências, mas garantiu que não há registro de desalojados. Segundo o autarca, as localidades

0: Da portagem e escusa foram as mais afetadas, com inundações de casas particulares e restaurantes e estradas temporariamente intransitáveis. A piscina do centro de lazer da portagem foi também severamente afetada e encontra-se encerrada por tempo indeterminado para a realização dos necessários trabalhos de manutenção e reparação devido aos danos causados. No espelho de água do Rio Sever, de forma preventiva, a autarquia solicita a não utilização do espaço para banhos.
1: Infelizmente foi Marvão que foi assolado pelas intempéries, mais no final do dia, com uma queda de granizo enorme, provocou ali cheias, danos, quedas de árvores, e infelizmente as nossas piscinas acabaram também por serem também danificadas. Pronto, o que aconteceu foi que na nossa piscina do centro de lazer da portagem entrou-nos água para a casa das máquinas. Agora temos que estar ali com o trabalho de remoção de água, ver se as gomas não foram vetadas e de limpeza de toda a estrutura envolvente. Também a piscina do espelho de água acabou também por ficar afetada, portanto a água está barrenta, não é? Devido a água levar tudo na frente, portanto já estamos aqui a proceder à limpeza da água, já despejámos a piscina, estamos a voltar a encher para ver se rapidamente colocamos aqui portanto, este serviço ao dispor da população. Até a ver, portanto, por tempo interminado, não temos estes equipamentos a funcionar, sendo que estamos a envidar todos os esforços para que rapidamente seja aberta, e assim que ocorrer, portanto, essa abertura, nós também informaremos através dos nossos canais, através da internet, redes sociais, página, etc. A zona da portagem e escusa, pronto, com quedas de ramos que impossibilitaram o trânsito normal das estradas. Tivemos no terreno com a nossa equipa da Proteção Civil, conjuntamente também com a Junta de Freguesia de São Salvador, e também alguns locais ali também a ajudarem no terreno, também alguns restaurantes que inundaram. Pronto, foi uma coisa má demais, mas pronto, acorremos logo à situação, o trânsito depois, entretanto, começou a fluir, pronto, a parte maior ficou feita, portanto agora é todo o trabalho de remoção de outras situações que tenham ficado.
0: Recordo que, devido a esta tempestade, está encerrada por tempo indeterminado a piscina do centro de lazer da Portagem. São também desaconselhados banhos no espelho de água do Rio Sever. Um bombeiro de 20 anos da Corporação de Porto Alegre ficou ferido esta quarta-feira no combate a um incêndio em Castelo de Vide. Fonte do Comando Subregional de Emergência e Proteção Civil do Alto Alentejo disse que o bombeiro sofreu um entorce num joelho e foi transportado para o Hospital de Évora. O incêndio, que deflagrou às 17h24 numa zona de mato em Barregão, freguesia de Santa Maria da Devesa, no concelho de Castelo de Vide, foi dominado pelas 21h30. O combate mobilizou cerca de 130 operacionais, apoiados por 37 veículos e 7 meios aéreos. O calor promete não dar tréguas. A partir de sábado, Porto Alegre vai registar uma subida da temperatura com máximas entre os 38 e os 39 graus. As noites também prometem ser quentes e tropicais, com temperaturas mínimas entre os 24 e os 26 graus. Em declarações à Rádio Porto Alegre, Luís Mestre, o presidente da Meteo Alentejo, disse que Campo Maior e Elvas são os concelhos que podem vir a alcançar máximas mais elevadas, entre 41 e 42 graus. Luís Mestre disse ainda à Rádio Porto Alegre que existe a possibilidade de alguma instabilidade do estado do tempo no domingo, com possibilidades de ocorrência de trovoadas.
2: Vamos ter uma subida acentuada das temperaturas, em especial a partir de sábado. No que diz respeito à cidade de Porto Alegre, espera-se a partir deste fim de semana temperaturas entre os 38

0: 8 a 39 graus máximas e noites tropicais, como também há hábito no verão na cidade de Porto Alegre, com mínimas entre 24 e 26 graus. Existe também a possibilidade no domingo de ocorrência de tempo instável com algumas trovoadas, embora a probabilidade não seja muito elevada.
1: No resto da região, distrito de Porto Alegre, o cenário não deverá ser diferente?
0: Sim, em especial nos concelhos de Campo Maior e de Elvas, aí já se espera.

0: No total vão realizar-se 5 largadas de touros, todas com início agendado para as 21h30. Durante estes dias vão passar pelas largadas de Porto Alegre exemplares das ganaderias Covas, Tinoco, Irmãos Serpa, João Rosa e João Carlos Folgado. Em declarações à Rádio Porto Alegre, João Semedo, presidente da Associação do Grupo de Forcados Amadores de Porto Alegre, disse que a iniciativa pretende aproximar a população do Grupo de Forcados e dinamizar a cidade.
1: É mais um ano, este ano decidimos antecipar um pouco também, para não coincidir com outras festividades no concelho. Não queremos também estar a roubar a audiência a outras festas que haviam na altura em que as fazíamos em julho. Antecipámos um pouco, vamos ter todos 5 largadas, 5 dias de largadas, no sítio do costume, no mercado municipal, gentilmente cedido pela Câmara Municipal de Porto Alegre. São 5 largadas, com 5 ganaderias diferentes. Os formatos é mais ou menos o mesmo que tem acontecido nos anos anteriores, e é um pouco por aí, sim.
2: Em termos de entradas, valores que vão praticar durante esses dias?
1: Os preços deste ano, nós temos também muito interesse em trazer a população para perto de nós, mostrar a nossa cultura, receber quem vem de fora e fizemos aqui um pack de 15€ pelos dias totais e o preço será de 5€ diário, mas quem quiser vir nos 5 dias ficará por volta de 15€.
2: Portanto, animação também junto às largadas não vai faltar, com um serviço de bar também à mistura, certo?
1: Claro, como já vem sendo hábito, vamos ter várias zonas de bar, música. Isto pretende-se que seja uma festa, pretende-se que seja momentos de boa disposição. Também acabamos por dinamizar ali todos os cafés e restaurantes que estão à volta do mercado, porque atrai muita gente também para aí e esperamos que sim, que seja mais um sucesso. Tem sido um sucesso todos os anos e esperamos que assim continue a ser.
0: Este ano as largadas de touros no Largo do Mercado Municipal de Porto Alegre vão decorrer entre os dias 24 e 28 deste mês de junho. A Federação das Bandas Filarmónicas do Distrito de Porto Alegre lamentou esta quinta-feira a falta de apoios financeiros por parte das entidades na promoção da iniciativa Rota dos Coretos, que arranca no dia 23 deste mês e termina em outubro. Em declarações à Rádio Porto Alegre, o presidente da Federação, Miguel Batista, lamentou a falta de apoio monetário, embora sublinhe que o poder político, entre outras entidades, concedem o seu apoio de forma exemplar no que diz respeito à área da logística. O mesmo responsável, que sublinha a importância do evento na atração de turistas, lamenta também a falta de apoio financeiro por parte da Entidade Regional de Turismo do Alentejo e Ribatejo. A Rota dos Coretos é composta por 8 concertos, com a participação de 7 bandas filarmónicas da região e um grupo convidado.
3: Vai havendo alguma dificuldade em as bandas se disponibilizarem, pronto, porque têm despesas. Cada vez que uma banda sai à rua, tem despesa acrescida com músicos que às vezes vão dar uma ajuda, pronto, com deslocações de outros músicos. E realmente aquilo que a Federação consegue oferecer, uns míseros 150€ por concerto, não são muito apelativos. Mas pronto, as bandas continuam a querer manter a tradição, mas pronto, infelizmente nós também não conseguimos ajudar com muito mais, não temos ajudas para esta vertente da nossa atividade. Pensamos que até devia haver alguma atenção, uma maior atenção por parte de outras entidades, que também deviam ter interesse em manter a Rota dos Coretos, e a Federação de Bandas, e bem, né, que pugna por isso, mas precisamos também de alguma ajuda.
2: Portanto, deixas também este alerta ao poder político e não só para ajudar as bandas a poderem continuar a vossa missão, é isso?
3: Exatamente, exatamente. Portanto, o poder, as autarquias ajudam e continuam a ajudar, pronto, na parte logística, colocar as cadeiras, colocar a luz necessária, até ajudam a fazer a divulgação local, até fazem, algumas delas até fazem um cartaz, pronto, essa ajuda é toda ela muito bem-vinda. Agora, era preciso, era, temos também aqui uma ajuda financeira, pronto, penso que se calhar 500€ já era era menos ridículo do que 150. Era mais apelativo e algumas bandas se calhar até já faziam um esforço maior para saírem à rua. Mas ainda assim parece que vão dever também delas quererem...

0: mostrar o seu trabalho, ter atividade, sendo no verão uma altura em que muita gente está nas nossas localidades, vem pessoas que vivem fora da diáspora, e há concertos pronto, que têm mesmo muita animação e muito público, com muitas pessoas, como eu referi, que vêm de fora, e alguns turistas também, o próprio turismo do Alentejo também podia preocupar um bocadinho mais com isto, limita-se também a divulgar a nossa atividade.
1: A edição de 2026 da Rota dos Coretos tem início marcado para o dia 23 de junho, em Povo e Miadas, no concelho de Castelo de Vide, com um concerto com a Sociedade Recreativa e Musical de Povo e Miadas, pelas 21 horas.
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5: Mais uma vez, boa tarde. O fim de semana já está a espreitar lá ao fundo. Amanhã vamos ter uma sexta-feira com céu pouco nublado ou limpo, vento fraco a moderado e pequena subida de temperatura, com máximas previstas para amanhã de 34 graus para Porto Alegre, 35 para Castelo Branco, Évora vai chegar aos 37 graus, Santarém aos 33, previsão de 31 graus para Lisboa. 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
5: Tardes da RP, terceira hora. Rui Anacleto consigo nesta tarde até às 18.
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5: Patrocínio da Ótica Reis nos próximos minutos, agora com a música de Rita Guerra, As Pontas dos Pés, depois Dama e Zé Amaro, juntos em Ficar ao Ai.

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0: Fica Araway para trás, Rita Guerra com as pontas dos pés, num espaço que conta com o patrocínio da Ótica Reis.
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0: Mariana Pacheco, com o nome Anda Pacheco neste projeto musical. Pedra a Pedra é o nome do tema.

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2: 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Daqui a pouco regressamos à música com Matias Damásio e Dama, Por Ti Amor. Nesta hora ainda, A Minha Mãe Não Sabe Nada do Guinness, com o Kiko e a sua mãe.
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0: Por Ti Amor, música que junta Matias Damásio e os Dama. E agora é tempo de A Minha Mãe Não Sabe Nada do Guinness. A mãe do Kiko não vai acreditar em mais um recorde que o seu filho vai trazer. 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

0: Yes! Episódio 15. O maior tempo sem dormir.
1: A minha mãe não sabe nada do Guinness.
2: Ai, ai, ai. Oh, Kiko, o que é que tu te foste descobrir agora?
0: Oh, mãe, sabias que alguém já ficou acordado durante quase 2 semanas? Foi um estudante americano. Ele ficou 11 dias e 25 minutos sem dormir. Com o passar do tempo, começou a ter dificuldades de memória, concentração e até alucinações. Hoje em dia, este tipo de recorde já não é incentivado, claro, porque pode ser perigoso para a saúde. É impressionante o tempo todo que ficou sem dormir.
2: Kiko, diz-me que isso não é verdade, por favor.
0: Enfim, a minha mãe não sabe nada do Guinness.

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2: 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Por aqui, voltamos à música com Trovador Falcão, talvez um dia. Imagina.

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0: Estamos já muito perto do final desta terceira hora das tardes da RP, depois das 17, como é habitual, uma hora com músicas que marcaram gerações, muita música para recordar até às 18 horas e claro que conto consigo aí desse lado. Até já.

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2: 17 horas com 9 minutos, tarde de quinta-feira, 18 de junho. Amanhã vamos contar com um dia com céu pouco nublado ou limpo, vento fraco a moderado e pequena subida de temperatura. Máxima prevista de 34 graus para Porto Alegre, 35 para Castelo Branco. Évora vai chegar aos 37, Santarém 33, previsão de 31 graus para Lisboa. 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
2: 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Está assim aberta a quarta e última hora das tardes da RP. Tardes da RP. Das 14 às 18 horas, de segunda à sexta-feira. Músicas que marcaram gerações até às 18 horas. 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

quatro músicas a passar nesta hora. Primeiro com Os Heróis do Mar, com Amor. Depois Hipertensão dos Táxi, More Than This de Roxy Music e Imagination com Music and Lights. Quatro temas de 1982 nesta hora com músicas que marcaram gerações. Tenha a continuação de uma ótima tarde. Boa viagem.

Taxi com Hipertensão, atrás Amor dos Heróis do Rock, a abrir esta hora com músicas que marcaram gerações. É assim, de segunda a sexta-feira, entre as 17 e as 18, músicas que vale sempre a pena recordar. As próximas pertencem a Roxy Music com More Than This, depois Imagination com Music and Lights.

0: viagem por 1982, atrás ficamos com Imagination, com Music and Lights. Já daqui a pouco vamos até 1992, em português, com os Ritual Tejo e o tema Fairyland.
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Fairylands, música dos Ritual Tejo, a iniciar esta viagem por 1992. Continuamos por cá, agora com uma Mafalda Veiga, Prisão, depois Simply Red com For Your Babies.

0: Músicas de 1992, Simply Red com For Your Babies. Também ouvimos Mafalda Veiga com Prisão e Fairyland dos Ritual Tejo. E vamos continuar em 1992, já daqui a pouco, com Tracy Chapman e o tema Bang Bang Bang.
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13: Tracy Chapman com Bang Bang Bang, já nos minutos finais desta edição das Tardes da RP, nesta última hora com músicas que marcaram gerações. Hoje viajamos por 1992 e também por 1982. A não perder o Jornal das 18 já a seguir, eu regresso amanhã às 14 horas com mais uma edição das Tardes da RP e com discos pedidos entre as 14 e as 15. Até lá, fique bem, continuo com a Rádio Porto Alegre.

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Uma tempestade de granizo interrompeu a época balnear no concelho de Marvão e provocou, ao final da tarde de quarta-feira, várias inundações e quedas de árvores. Um bombeiro de 20 anos da Corporação de Porto Alegre ficou ferido no combate a um incêndio em Castelo de Vite. O calor promete não dar tréguas. A partir de sábado, a capital do Alto Alentejo vai registrar uma subida de temperatura com máximas a rondar os 40 graus. Cerca de 2 dezenas de atletas das seleções nacionais sénior e júnior de orientação pedestre realizam o último estágio de preparação para o Campeonato do Mundo no Alto Alentejo a partir desta sexta-feira e até domingo.

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1: Uma tempestade de granizo no concelho de Marvão provocou, ao final da tarde de quarta-feira, várias inundações e quedas de árvores. Em declarações à Rádio Porto Alegre, o vice-presidente da Câmara de Marvão, Luís Costa, não quantificou o número de ocorrências, mas garantiu que não há registro de desalojados. Segundo o autarca, as localidades da Portagem e Escusa foram as mais afetadas, com inundações de casas particulares e restaurantes e estradas temporariamente intransitáveis. A piscina do Centro de Lazer da Portagem foi também severamente afetada e encontra-se encerrada por tempo indeterminado para a realização dos necessários trabalhos de manutenção e reparação devido aos danos causados. No espelho de água do Rio Sever, de forma preventiva, a autarquia solicita a não utilização do espaço para banhos.
2: Infelizmente foi Marvão que foi assolado pelas intempéries, mas no final do dia, com uma queda de granizo enorme, provocou ali cheias, danos, quedas de árvores e infelizmente as nossas piscinas acabaram também por serem também danificadas. Pronto, o que aconteceu foi que na nossa piscina do Centro de Lazer da Portagem entrou-nos água para a Casa das Máquinas, quando lá temos estado ali com o trabalho de remoção de água, ver se as gomas não foram vetadas e de limpeza de toda a estrutura envolvente. Também a piscina do espelho de água acabou também por ficar afetada, portanto a água está barrenta, não é? Devido a água levar tudo na frente, portanto já estamos aqui a perceber a limpeza da água, já despejámos a piscina, estamos a voltar a encher para ver se rapidamente colocamos aqui portanto, este serviço ao dispor da população. Até a ver, portanto, por tempo interminado, não temos estes equipamentos a funcionar, sendo que estamos a envidar todos os esforços para que rapidamente seja aberta e assim que ocorrer, portanto, essa abertura, nós também informaremos através dos nossos canais, através da internet, redes sociais, página, etc. A zona da Portagem e Escusa, pronto, com quedas de ramos que impossibilitaram o trânsito normal das estradas. Tivemos no terreno com a nossa equipa da Proteção Civil, conjuntamente também com a Junta de Freguesia de São Salvador, e também alguns locais ali também a ajudarem no terreno, também alguns restaurantes que inundaram. Pronto, foi uma coisa má demais, mas pronto, acorremos logo à situação, o trânsito entretanto começou a fluir, pronto, a parte maior ficou feita, portanto agora é todo o trabalho de remoção de outras situações que tenham ficado.
1: Recordo que devido a esta tempestade está encerrada por tempo indeterminado a piscina do Centro de Lazer da Portagem, são também desaconselhados banhos no espelho de água do Rio Sever. Um bombeiro de 20 anos da Corporação de Porto Alegre ficou ferido esta quarta-feira no combate a um incêndio em Castelo de Vide. Fonte do Comando Subregional de Emergência e Proteção Civil do Alto Alentejo disse que o bombeiro sofreu um entorce num joelho e foi transportado para o Hospital de Évora. O incêndio, que deflagrou às 17h24 numa zona de mato em Barregão, freguesia de Santa Maria da Devesa, no concelho de Castelo de Vide, foi dominado pelas 21h30. O combate mobilizou cerca de 130 operacionais, apoiados por 37 veículos e 7 meios aéreos.

0: O calor promete não dar tréguas. A partir de sábado, Porto Alegre vai registar uma subida da temperatura com máximas entre os 38 e os 39 graus. As noites também prometem ser quentes e tropicais, com temperaturas mínimas entre os 24 e os 26 graus. Em declarações à Rádio Porto Alegre, Luís Mestre, o presidente da Meteo Alentejo, disse que Campo Maior e Elvas são os concelhos que podem vir a alcançar máximas mais elevadas, entre 41 e 42 graus. Luís Mestre disse ainda à Rádio Porto Alegre que existe a possibilidade de alguma instabilidade do estado do tempo no domingo, com possibilidades de ocorrência de trovoadas.
1: Vamos ter uma subida acentuada das temperaturas, em especial a partir de sábado. No que diz respeito à cidade de Porto Alegre, espera-se a partir deste fim de semana temperaturas entre os 38 a 39 graus máximas e noites tropicais, como também há hábito no verão na cidade de Porto Alegre, com mínimas entre 24 e 26 graus. Existe também a possibilidade no domingo de ocorrência de tempo instável com algumas trovoadas, embora a probabilidade não seja muito elevada.
2: No resto da região, distrito de Porto Alegre, o cenário não deverá ser diferente?
1: Sim, em especial nos concelhos de Campo Maior e de Elvas, aí já se espera temperaturas máximas de 41 a 42 graus.
2: Portanto, essa parte sul do distrito vai ser a mais afetada com esta onda de calor nos próximos dias?
1: Sim, como é normal neste tipo de situações, Elvas e Campo Maior e depois também Ponte Sor, também uma dos concelhos onde
0: nova subida de temperatura no Alto Alentejo. O dia mais quente deverá ser o próximo sábado. Cerca de 200 de atletas das seleções nacionais sénior e júnior de orientação pedestre realizam o último estágio de preparação para o Campeonato do Mundo no Alto Alentejo. Em declarações à Rádio Porto Alegre, o selecionador nacional, Bruno Nazário, disse que a escolha desta zona do país tem a ver com o facto de existirem várias vilas e aldeias do Alto Alentejo cartografadas com o mapa de orientação e com semelhanças com o local do evento.
3: Vamos ter cerca de 19 atletas presentes no estágio. Vamos ter a seleção sénior e também a seleção júnior. A seleção júnior vai ter o Campeonato do Mundo na Suécia dentro de uma semana. E a seleção sénior, de 4 a 12 de julho, vai estar no Campeonato do Mundo em Itália, em Génova. E nós vamos para o Alto Alentejo, nomeadamente aí para a região de Porto Alegre, porque a tipologia das vilas e das cidades do Alto Alentejo são muito similares àquelas que nós vamos encontrar em Génova. Ruas muito estreitinhas, com muitos becos, muitas pequenas casas, e então o tipo de traçado é muito similar, e este vai ser o último estágio de preparação que nós vamos fazer em solo português para preparar esse Campeonato do Mundo. Zonas é muito conhecida da orientação nacional, fruto dos muitos anos de North Alentejo Meeting. Portanto, todos nós conhecemos muito bem não só as vilas, mas também as zonas florestais do Alto Alentejo, que gostamos muito. Eu próprio também vivi 3 anos em Porto Alegre, fui professor de Educação Física aí nas escolas em Porto Alegre, portanto eu conheço muito bem a zona, e pelos mapas que já existem, que foram feitos para esse North Alentejo Meeting, nós conseguimos perceber claramente que existe aqui um grande transfer do trabalho que nós podemos fazer aí para aquilo que nós vamos encontrar quando estivermos em Génova no Campeonato do Mundo.
0: O Campeonato do Mundo de Orientação Pedestre na vertente Sprint Urbano realiza-se de 4 a 12 de julho em Génova, na Itália. Bruno Nazário admite que o nível internacional na orientação é muito alto, mas diz ter muita fé nesta seleção, com a qual ambiciona o melhor resultado de sempre, ou seja, um lugar no top 10.
3: As expectativas, o nível internacional na orientação é muito, muito alto mesmo. Nós nunca tivemos uma medalha a nível internacional no escalão sénior, em termos de orientação pedestre, mas temos muita fé no trabalho que tem sido feito pelos atletas e que tem sido feito pela Seleção Nacional e pela Federação, e a nossa expectativa é tentar melhorar os melhores resultados que conseguimos anteriormente, sobretudo naquilo que é esta feta de sprint, esta

0: feita de comida, uma estafeta mista, constituída por duas mulheres e dois homens, e aí estamos claramente a ambicionar a melhorar o melhor resultado sempre. Eu acho que com um bocadinho de sorte, conseguir entrar no top 10 era um resultado fabuloso para a orientação em Portugal.
1: Os treinos estão previstos para Porto Alegre, Alegrete, Marvão, Alter do Chão e Crato a partir desta sexta-feira e até domingo. As largadas de touros estão de regresso ao largo do Mercado Municipal de Porto Alegre entre os dias 24 e 28 deste mês de junho, numa organização da Associação de Grupo de Forcados Amadores de Porto Alegre. No total, vão realizar-se 5 largadas de touros, todas com início agendado para as 21h30. Durante estes dias vão passar pelas largadas de Porto Alegre exemplares das ganaderias Covas, Tinoco, Irmãos Serpa, João Rosa e João Carlos Folgado. Em declarações à Rádio Porto Alegre, João Semedo, presidente da Associação do Grupo de Forcados Amadores de Porto Alegre, disse que a iniciativa pretende aproximar a população do Grupo de Forcados e dinamizar a cidade.
2: É mais um ano. Este ano decidimos antecipar um pouco também, para não coincidir com outras festividades no concelho. Não queremos também estar a roubar a audiência a outras festas que haviam na altura em que as fazíamos em julho. Antecipámos um pouco. Vamos ter todos 5 largadas, 5 dias de largadas, no sítio do costume, no mercado municipal, gentilmente cedido pela Câmara Municipal de Porto Alegre. São 5 largadas, com 5 ganaderias diferentes. Os formatos é mais ou menos o mesmo que tem acontecido nos anos anteriores. E é um pouco por aí, sim.
3: Em termos de entradas, valores que vão praticar durante esses dias?
2: Os preços deste ano, nós temos também muito interesse em trazer a população para perto de nós, mostrar a nossa cultura, receber quem vem de fora, e fizemos aqui um pack de 15€ pelos dias todos totais, e o preço será de 5€ diário, mas quem quiser vir nos 5 dias ficará por volta de 15€.
3: Portanto, animação também junto às largadas não vai faltar, com um serviço de bar também à mistura, certo?
2: Claro, como já vem sendo hábito, vamos ter várias zonas de bar, música. Isto pretende-se que seja uma festa, pretende-se que seja momentos de boa disposição. Também acabamos por dinamizar ali todos os cafés e restaurantes que estão à volta do mercado, porque atrai muita gente também para aí, e esperamos que sim, que seja mais um sucesso. Tem sido um sucesso todos os anos e esperamos que assim continue a ser.
1: Este ano as largadas de touros no Largo do Mercado Municipal de Porto Alegre vão decorrer entre os dias 24 e 28 deste mês de junho. O Politécnico de Porto Alegre integra um projeto de inovação e sustentabilidade no setor do cânhamo industrial. O EMP Value decorre até junho de 2028 e é financiado pelo FEDER com apoio superior a 1 milhão de euros. A participação da instituição é assegurada pela investigadora Ana Cordeiro, enquanto responsável científica. Em entrevista à Rádio Porto Alegre, Ana Cordeiro explica em detalhe as mais-valias deste projeto para o Alto Alentejo.
4: Em primeiro lugar, muito obrigada por nos darem esta oportunidade de podermos demonstrar o que estamos a fazer, neste caso em concreto do projeto EMP Value, que reúne um conjunto alargado de parceiros científicos e tecnológicos, e refletindo a prioridade de consolidar, portanto, um verdadeiro ecossistema de inovação, e que integramos um consórcio do Centro de Investigação, portanto, o CICITEX, o CETAEX, o Instituto de Investigação e Desenvolvimento Tecnológico, o Centro Tecnológico de Indústrias de Moldes e o Instituto Politécnico de Leiria. Através desta parceria, este projeto tem como prioridade aproveitar o potencial da cooperação para reforçar o sistema científico e tecnológico, e fomentando, claro, a digitalização e melhorar a competitividade empresarial, em particular das micro e pequenas empresas, que representam, portanto, a esmagadora maioria deste tecido empresarial. empresarial de ambas as regiões. Aqui no Politécnico, onde mais uma vez deixamos o nosso agradecimento ao nosso presidente, ao professor Luís Louras e ao próprio presidente para a investigação, o professor Paulo Ferreira, porque sem eles, apesar de nós conseguirmos trabalhar nestes âmbitos e ter estas cooperações, mas sem o apoio deles, nada disto seria possível. Neste projeto em concreto, eu tenho

0: 12 colegas do IPP que estão comigo nesta equipa e que são fundamentais para que isto vá a bom porto. Este projeto também vem no seguimento de um outro projeto, que é o Bigreener, que estudou a biodiversidade, que este cânhamo industrial resulta tanto a nível de insetos como a nível de mamíferos e aves. Portanto, também foi um projeto muito interessante e que terminará, portanto, já aqui em dezembro de 2026. Agora, temos este em mãos e aqui em concreto vamos apostar novamente no cânhamo. Já conseguimos com alguns resultados, alguns papers, comprovar que é uma cultura estratégica e que responde a vários desafios simultâneos. Portanto, tanto nos sistemas de regadio do centro, como do Alentejo e da Extremadura, onde estão inseridos estes nossos parceiros, e a introdução destas novas culturas, principalmente nas rotações, vai ser essencial e acreditamos que sim, pelos resultados que já obtivemos nestes 2 anos e meio do projeto anterior, para manter a saúde dos solos, reduzir a incidência das pragas, das doenças. Portanto, acreditamos que o cânhamo industrial se vai encaixar de forma particular, portanto, adequado nestes sistemas, tendo em conta não só a diversificação da produção agrícola, a redução dos fatores de produção, a melhoria da estrutura do solo, a captura do dióxido de carbono, que é fundamental, e diminuição da dependência de plásticos e fibras. O nosso plano de trabalho, principalmente, vamos tentar avaliar os diferentes variedades, portanto, de cânhamo aqui no Sudoeste Ibérico. Vamos trabalhar neste momento com 6 variedades. No projeto, no Bigreener, nós tínhamos apenas 4 variedades.
1: Portanto, este projeto dá continuidade ao Bigreener?
0: Em certo modo, sim. Deixámos de estudar tão diretamente a biodiversidade e passamos para a valorização dos subprodutos.
1: E na prática, como é que efetivamente se implementa este projeto?
0: Muito bem, então nós temos uma parceria com o INIAV, Instituto Nacional de Investigação Agrária, em que o nosso Politécnico, na pessoa do nosso Presidente e o Presidente do INIAV, elaboraram um protocolo, numa parceria onde nós fazemos a nossa sementeira no Polo de Elvas e é através dessa sementeira que nós conseguimos depois ter os nossos resultados. Portanto, fazendo a avaliação morfológica, avaliação genética e todas as componentes a que nos vamos propondo ao longo do projeto.
1: Já tiveram contributos importantes com o Bigreener, como Sim. explicava ainda há pouco. Qual é que é a expectativa em relação a este novo projeto?
0: Muito sinceramente, acho que vai ser ainda mais positiva porque a nossa experiência já se está a consolidar e os resultados foram de tal modo vantajosos que fomos convidados, pronto, neste caso eu, diretamente, para integrar esta nova candidatura e este novo projeto que nos deixa muito orgulhosos.
1: Já falou, mas eu gostaria talvez que pudéssemos explorar um pouco mais, efetivamente, depois a utilidade e a aplicação do cânhamo.
0: Portanto, essencialmente, nós queremos a otimização da cultura do cânhamo, que seja adaptado às condições edafoclimáticas da zona Euroace, que é já anteriormente no Bigreener e agora no Empfaliu, que tem esta continuidade, a redução dos fatores de produção nos sistemas de regadio e, evidentemente, a melhoria dos solos, porque os solos é um fator limitante e, portanto, a importância que temos em protegê-los, o desenvolvimento dos biomateriais e, claro, das embalagens de biogradáveis, portanto, sempre, nunca nos esquecendo do conceito da economia circular, o desenvolvimento, portanto, e a criação de novos produtos alimentares, portanto, tendo em conta também tanto a nível humano como a nível de rações para os animais, a valorização dos subprodutos e reforçando sempre a bioeconomia, o estímulo de emprego, que é fundamental e ainda por cima na zona como a nossa, e claro que o empreendedorismo no meio rural. E evidentemente, nunca esquecendo o alinhamento dos objetivos de desenvolvimento sustentável e as políticas europeias de economia circular.
1: Portanto, a ideia seria também um pouco, e corrija-me se estiver enganada, com estes projetos mostrar que efetivamente esta cultura resulta para que depois outras pessoas, nomeadamente agricultores e proprietários da zona, possam replicar, enfim, estas explorações.
0: Precisamente, esse é o nosso objetivo como entidade científica, poder apoiar, poder consolidar e acompanhar estes agricultores, estas pessoas que, portanto, que se dirijam a nós. Esse é o nosso principal papel, é por isso é que nós tentamos

0: escrever vários papers, artigos, vários simpósios. Ainda ontem viemos de um simpósio em Peniche, onde apresentámos este projeto, para saberem onde estamos e da forma como nos contactarem.
1: Tem tido essa receptividade pessoas?
0: De alguns agricultores.
1: Daqui da nossa região?
0: Da nossa região, sim.
1: E já há explorações de cânhamo feitas a partir destes vossos projetos?
0: Sim, já temos
1: alguns... Pessoas que apostaram, resolveram apostar?
0: Principalmente, não tanto aqui na nossa zona, mas na zona de Beja. Esses já avançaram porque viram todas as vantagens e como tinham terrenos e necessitavam de ver a comparação com o que estava e a melhoria, e então já, portanto, penso que no final do próximo ano, portanto, em princípio eles fizeram como nós, fizeram a sementeira em março, alguns em abril, em princípio estamos a planear, como nos anos anteriores, fazer a colheita em setembro, e depois fazemos novamente a análise do solo, porque nós realizamos sempre a análise do solo antes, durante e após a instalação da nossa cultura, e aí esperemos que eles tenham os mesmos resultados do que nós.
1: Pode ser efetivamente muito importante, e já assisti a algumas apresentações de projetos, nomeadamente até falou da economia circular também, projetos de mobiliário urbano, construção de mobiliário urbano, por exemplo, não é?
0: Precisamente.
1: Portanto, são várias as aplicações que o cânhamo pode efetivamente ter, e aí falamos também depois, como já referiu, do empreendedorismo, novas empresas criadas a partir da produção de cânhamo, que depois podem, enfim, ter esta variedade de aplicações, não é?
0: No seguimento Big Greener, nós visitámos a Canhamor, onde eles precisamente é na parte da construção, tudo isso, portanto acreditamos que é uma cultura que vai ter diversos usos, diversas finalidades e que será uma cultura que chegou para ficar, apesar de ser uma cultura muito antiga, que já tinha estado instalada, já tinha sido trabalhada há muitos anos em Portugal, depois sofreu aqui um pequeno estigma. Porque quando estamos a falar, e nas nossas apresentações, quando estamos a falar no cânhamo industrial, as pessoas às vezes confundem um bocadinho com o cânhamo medicinal. Portanto, nós tentamos sempre demonstrar que há aqui algumas diferenças.
1: Há diferenças, não tem nada a ver uma coisa com a outra.
0: Precisamente.
1: Cada coisa no seu sítio, não é?
0: Precisamente.
1: Já coordenou também o projeto anterior,
0: sim,
1: o Big Greener, portanto, este será...
0: Sim.
1: Mais fácil.
0: Claro que sim. Claro que sim.
1: Já traz a bagagem toda.
0: Sim. E como eu volto a reforçar, e com o apoio que temos no Politécnico, porque nós, é assim, nós somos investigadores e trabalhamos na área científica. Agora, para
1: qual
0: nós
1: é a sua
0: podermos,
1: área específica?
0: Portanto, eu sou licenciada em Engenharia Agrícola pela Universidade de Évora, tenho um mestrado na área da Bioquímica e sou doutorada em Biologia Molecular. Mas nós na parte científica estamos totalmente à vontade, mas muito importante é os técnicos que nós temos por trás, porque isto, a parte burocrática de terem que, portanto, nós temos as verbas, não é? Os projetos têm umas verbas e essas verbas estão destinadas por itens. Se não fosse essas pessoas a ajudarem-nos a preencher esses documentos nas plataformas, nós nunca conseguiríamos ter o brilho e o sucesso que temos sem o apoio principalmente do nosso presidente, do professor Paulo Ferreira e de todos os técnicos que estão a trabalhar nestes
1: projetos.
0: Portanto,
1: é muito importante esse trabalho de equipa, sim, e essa, sim, coordenação, sim, entre todos, para que efetivamente,
0: sim,
1: o projeto tenha sucesso.
0: Porque há muitos documentos que nos são solicitados e que nós não temos noção do que são esses documentos. Portanto, isto é uma equipa multidisciplinar e que é fundamental para o bom sucesso destes projetos.
1: Ana Cordeiro, só mesmo para terminar, quem nos estiver eventualmente a ouvir ou que ouça mais tarde a notícia que será feita desta entrevista e tiver mais interesse, onde é que vos pode procurar?
0: Portanto, nós temos na página do IPP todas as indicações, onde está também o meu mail, e podem nos contactar, portanto, a entrar na página do Instituto Politécnico de Porto Alegre, no projeto MVALU. Até podem entrar e dar uma vista de olhos no Big Greener. Estão os nossos contactos, está tudo. Estamos totalmente ao dispor, e agradecemos mais uma vez esta oportunidade, que para nós é fundamental, a divulgação de todos os nossos projetos.
1: Ana Cordeiro é investigadora do Politécnico de Porto Alegre, responsável pelo desenvolvimento deste novo projeto no setor do cânhamo industrial.
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1: A Rádio Porto Alegre está a preparar-se novos programas para a estação do verão. Vamos contar-se com alguns conteúdos para estes meses, onde o calor também vai marcar presença. A partir do dia 27 de junho e durante algumas semanas, ou melhor, durante alguns meses, vamos contar-se com o relato de João José Atanásio. Ele vai relatar a sua experiência com as várias situações e complicações de saúde que aconteceram nos últimos anos. Houve uma mudança radical da sua forma de estar, dos seus hábitos, e houve uma ligação mais profunda com o corpo, também para entender como é que se podem combater as várias doenças, os vários tratamentos a que se sujeitou João José Atanásio. Ele está connosco, vamos antecipar este programa, sempre aos sábados, já na próxima semana, a partir das 14 horas, também com a repetição nas quintas-feiras, depois das 20h30, aqui na Rádio Porto Alegre. Ora, João José Atanásio, agradecer a sua presença aqui neste nosso momento, nesta nossa conversa. Houve um convite aqui do César e da Rádio Porto Alegre para que o João José Atanásio falasse um pouco destas suas experiências que surgiram há alguns anos atrás, e isto tem sido realmente uma situação em que a vida ficou por um fio e um homem também chora. O que é que nós podemos acompanhar agora durante as próximas semanas, durante estes meses quentes de verão, aqui na Rádio Porto Alegre?
2: Oi, muito boa tarde para quem está a ouvir, e desde já agradecer ao César Azeitona e aos restantes membros e da rádio e da própria direção por eu poder estar a fazer este programa de cerca de 15 episódios, sendo o primeiro dia 27, sábado, às 14. Depois será também repetido

0: partido na quinta-feira, dia 2 de julho, a partir das 20h30. Isto é, vou falar desde que nasci até ao dia de hoje, ou seja, até 2026. Tenho relatado, quer nos dois próprios livros, tudo aquilo que me tem passado e me sucedeu, quer no livro, o primeiro, que foi A Vida por um Fio, Vencendo Batalha a Batalha, e o segundo, Um Homem Também Chora. Estes dois livros foi mais ou menos um apanhado de tudo aquilo que eu tenho desde que nasci até ao dia de hoje. O mais importante talvez seja a partir de janeiro de 2016 até ao final de 2025, sendo esse a data em que eu, desde esse dia até agora, me tenho sentido bastante melhor.
1: João, o que é que aconteceu? Para quem está agora só a escutar esta conversa, que ainda não tem a percepção do que é que vai acontecer neste programa, o que é que surgiu e na vida do João José Atanásio? Tivemos aqui cancros e tivemos aqui muitos tratamentos nestes últimos anos. Como é que tudo surgiu? Só para chamar a atenção de quem nos ouve e para percebermos, acima de tudo, este lutador que é o João José Atanásio e que pode também inspirar aquelas pessoas que por vezes também se cruzam com problemas de saúde.
0: Exatamente, como você disse muito bem, é mais um testemunho que eu estou a dar nestes 15 episódios, desde que do problema que me sucedeu em 2016, na qual fui operado 3 vezes, depois mais tarde tive que ser operado para retirar a bexiga, a próstata, o músculo da bexiga e a apêndice. Depois, mais tarde, surgiu-me um problema que tive que ir para os serviços paliativos de Porto Alegre, os quais fui tratado excelentemente bem. É um dos serviços que eu posso dizer de excelência, o 7º piso do Hospital de Porto Alegre. Aí deram-me cerca de 2 a 3 dias de vida, pelo médico, porque tudo aquilo que eu tinha a nível físico, quer as análises, tudo o que estava baixo, era para estar alto, tudo o que era alto tinha que estar baixo. No entanto, era essa a minha... Levei 5 transfusões de sangue, 5 transfusões de plaquetas e passado 2 ou 3 dias levantei-me da cama como se não fosse nada comigo. Ou seja, na minha opinião, talvez tenha ouvido algo. Pronto, a luta tenha sido minha, como é natural, ter lutado, ter pensado que poderia morrer, que também poderá ter havido uma intervenção divina, penso eu. No entanto, a seguir a esses, tive mais um tumor na parte da perna esquerda, na zona inguinal, o qual foi tratado a partir daí. Como eu antes tinha sido tratado com quimioterapia, aí passei a ser tratado com imunoterapia, que é um medicamento chamado Nivolumab, e tratamento esse que eu fui fazendo e que ao fim de uns 3, 4 meses já não tinha o tumor, já tinha também saído do meu corpo. A partir daí, estive sempre mais ou menos bem, pronto, comecei a ter ansiedade, stress. Tive que ser acompanhado psicologicamente e psiquiatricamente também no hospital em Porto Alegre, e naturalmente as coisas foram andando até que agora há cerca de talvez 2 anos, 2024, me surgiu mais 2 tumores, um no sítio onde eu tinha a bexiga anteriormente e onde já tinha sido também retirada, e um junto à aorta, perto do coração.
1: Muito bem, João, não vamos falar tudo porque depois queremos que os ouvintes acompanhem episódio a episódio, mas com todos estes imprevistos

0: na vida do João José Atanásio. Isto fez com que o nosso amigo quisesse perceber como é que, porque é que tudo surge, e conheceu mais, dedicou-se mais ao seu corpo e a todas estas doenças, não foi?
1: Sim. Normalmente há pessoas que vão investigar, vão ver. Eu realmente dediquei-me e comecei a estudar o corpo humano. Ou seja, ver tudo aquilo que o corpo humano tem, tudo o que seja órgãos, células, ossos, dentes, tudo. Comecei a estudar essa situação do corpo humano e pronto, já vou assim lidando com um corpo diferente do que era habitual, porque eu até aos 49 anos pouco ou nada tinha de doenças.
0: Vive uma vida limitada?
1: Sim, desde 2021, com o início da hemodiálise, sim. Também os rins pararam, automaticamente teve que começar a fazer a hemodiálise, e essa hemodiálise ocupa muito tempo, quer por semana, 3 vezes por semana, cerca de 4 horas por dia, nessas de 3 vezes por semana, o que equivale a 700 e tal horas por ano. Uhum. Ou seja, estou bastante preso e bastante limitado.
0: Teve que abandonar a sua atividade profissional. O João José Atanásio era militar da Guarda Nacional Republicana. Também teve que colocar um pouco de lado as suas funções no desporto, embora também tenha esse amor e essa paixão e essa ligação com o desporto rei. Mas como é que vai vivendo os seus dias, estando sujeito à hemodiálise, a estes vários tratamentos, à medicação diária? Onde é que vai arranjar força?
1: A força vamos arranjar onde a gente pensa que não tem. Nós, o próprio corpo, ou seja, nós temos a força suficiente dentro do nosso corpo para combater seja aquilo que for. E qualquer problema que nós tenhamos, não podemos deixar as doenças serem nossas reféns. Nós sermos reféns das doenças, mas sim elas serem nossas reféns. Porque viver com certas e determinadas doenças tem que ser assim até o final da vida, que é o meu caso, mas terei que viver com elas e terei que tentar nunca, mas mesmo nunca, ser refém delas.
0: Este programa aconteceu aqui com este convite, aconteceu aqui e foi feito ao João José Atanásio. O objetivo é também dar, encorajar quem está agora a lidar com alguma doença, é também para dar ânimo e força a quem está agora menos bem de saúde, João José Atanásio.
1: Sim, disse muito bem, porque há muita gente que não sabe o que é a doença, não sabe o que é o cancro, não sabe o que é a hemodiálise, não sabe o que é certas determinadas situações que nós temos. Toda a gente pode estar sujeita a uma depressão, a uma ansiedade, a um stress. Tudo isso é coisas que muita gente não sabe. E eu, neste, digamos assim, nestes capítulos que vou falar, vou explicar, tentar com que as pessoas fiquem mais cientes daquilo que têm, principalmente de direitos e deveres do Serviço Nacional de Saúde que as pessoas têm. E vou, pronto, tentando com que o dia de ontem que já passou, o dia de hoje está a passar e amanhã logo se vê. É mais ou menos uns conselhos que eu vou dando às pessoas.
0: Muito bem, estamos assim a aguardar a estreia do programa Um Homem Também Chora, com a autoria de João José Atanásio. Vai ser interessante escutar aqui o testemunho em 15 episódios na Rádio Porto Alegre. Esta força de acreditar e de superar estas fortes barreiras nos problemas de saúde que se atravessaram na vida de João José Atanásio. É o podcast para escutar na Rádio Porto Alegre. Tem estreia no próximo sábado, dia 27.

0: 7 de junho, a partir das 14 horas. A repetição vai surgir-se às quintas-feiras, depois das...
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Boa noite, caras e caros ouvintes. Mais um domingo à noite de partilha de jazz na Rádio Porto Alegre. No programa desta noite, regressamos ao jazz vocal. Na primeira parte, escutaremos peças de um álbum de Tony Bennett, o álbum Duets 2, uma edição Sony Music de 2011.

0: Ouvimos The Lady is a Tramp, uma composição de Lawrence Hart e Richard Rogers. Tony Bennett cantou com Lady Gaga. Continuamos com One for My Baby and One More for the Road, uma composição de Harold Arlen. O dueto vai ser com John Mayer.
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1: Agora, Body and Soul, uma peça com música de Johnny Green e letra de Edward Eamon, Robert Schur e Frank Eaton. Tony Bennett vai cantar com Amy Winehouse.

prosseguimos com Don't Get Around Much Anymore, uma peça composta por Duke Ellington. Tony Bennett canta com Michael Bublé.

Continuamos com Blue Velvet, uma música da autoria de Bernie Wayne e letra de Lee Morris. Bennett vai ser acompanhado por Key D. Lang.

Agora um dueto com Aretha Franklin. Tony Bennett e Aretha Franklin vão cantar How Do You Keep the Music Playing, peça composta por Michel Legrand e letra de Alan Bergman e Marilyn Bergman.

Vamos concluir a primeira parte com mais um dueto. Tony Bennett vai cantar com Sheryl Crow a música The Girl I Love, música da autoria de George Gershwin e Ira Gershwin.

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1: Chegam cá pessoas vindas de todo o mundo e isso enche-nos de orgulho. 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
10: Tudo começou logo em janeiro, quando morreram 4 pessoas, sendo apenas uma menor. O governador João Barreiros Garro achou estranho, não o número de mortos, mas o facto de terem morrido mais adultos que crianças, o que não era normal. 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
5: Aquerrei em Montreux, na Suíça, em 1982. Um concerto reunido num álbum editado pela editora Giants of Jazz. Acompanham Carmen McRae os músicos seguintes: Marshall Otwell, piano; John Lefwich, contrabaixo; e Donald Bailey.

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1: Escutamos, em primeiro lugar, Everything a Good Man Needs, Damn Their Eyes e, por último, My Funny Valentine, todas peças bem conhecidas. Agora, mais outra peça conhecida, Everything...

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0: Prosseguimos com mais duas bem conhecidas peças, Take Five e depois Bad.
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0: 23 horas.
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Uma tempestade de granizo interrompeu a época balnear no concelho de Marvão e provocou, ao final da tarde de quarta-feira, várias inundações e quedas de árvores. Um bombeiro de 20 anos da Corporação de Porto Alegre ficou ferido no combate a um incêndio em Castelo de Vide. O calor promete não dar tréguas. A partir de sábado, a capital do Alto Alentejo vai registar uma subida de temperatura com máximas a rondar os 40 graus. Cerca de 2 dezenas de atletas das seleções nacionais sénior e júnior de orientação pedestre realizam o último estágio de preparação para o Campeonato do Mundo no Alto Alentejo a partir desta sexta-feira e até domingo.

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4: A Polícia Judiciária anunciou esta quinta-feira a detenção em Castelo Branco de um homem de 40 anos por fortes suspeitas da prática do crime de homicídio tentado ocorrido na tarde do passado dia 20 de abril no parque de estacionamento de um hipermercado em Porto Alegre. Segundo a PJ, o crime ocorreu na sequência de anteriores conflitos entre duas famílias, uma delas do suspeito que, pensando que tinha encontrado um elemento da família oponente, dirigiu-se a este e, empunhando uma arma de fogo, disparou 5 tiros na direção da vítima, um homem de 33 anos, causando-lhe ferimentos no antebraço esquerdo e nas coxas. Diligências desenvolvidas pela PJ, através da Unidade Local de Investigação Criminal de Évora, com o apoio do Departamento de Investigação Criminal da Guarda, permitiram localizar o suspeito, que, desde a data do crime, se encontrava em parte incerta. O homem será apresente a primeiro interrogatório de arguido detido, tendo em vista a aplicação de medidas de coação. Uma mulher de 88 anos sofreu ferimentos graves esta quinta-feira na sequência do despiste de um veículo ligeiro de passageiros no lugar de Sume, freguesia de Monte da Pedra, Conselho do Crato. Fonte do Comando Subregional de Emergência e Proteção Civil do Alto Alentejo disse à Rádio Porto Alegre que o despiste provocou ainda ferimentos ligeiros numa mulher e num homem de 69 e 89 anos, respectivamente. O alerta para o acidente foi dado às 16h58. O socorro mobilizou 35 operacionais, apoiados por um meio aéreo e 11 veículos. Uma tempestade de granizo no concelho de Marvão provocou, ao final da tarde de quarta-feira, várias inundações e quedas de árvores. Em declarações à Rádio Porto Alegre, o vice-presidente da Câmara de Marvão, Luís Costa, não quantificou o número de ocorrências, mas garantiu que não há registro de desalojados. Segundo o autarca, as localidades da Portagem e Escusa foram as mais afetadas, com inundações de casas particulares e restaurantes e estradas temporariamente intransitáveis. A piscina do Centro de Lazer da Portagem foi também severamente afetada e encontra-se encerrada por tempo indeterminado para a realização dos necessários trabalhos de manutenção e reparação devido aos danos causados. No espelho de água do Rio Sever, de forma preventiva, a autarquia solicita a não utilização do espaço para banhos.
5: Infelizmente foi Marvão que foi assolado pela,

0: pelas intempéries, mais no final do dia, com uma queda de granizo enorme, provocou ali cheias, danos, quedas de árvores, e infelizmente as nossas piscinas acabaram também por serem também danificadas. Pronto, o que aconteceu foi que na nossa piscina do centro de lazer da Portagem, entrou-nos água para a casa das máquinas. Agora temos que estar ali com o trabalho de remoção de água, ver se as bombas não foram vetadas e de limpeza de toda a estrutura envolvente. Também a piscina do espelho de água acabou também por ficar afetada. Portanto, a água está barrenta, não é? Devido a água levar tudo na frente. Portanto, já estamos aqui a perceber a limpeza da água, já despejámos a piscina, estamos a voltar a encher para ver se rapidamente colocamos aqui portanto, este serviço ao dispor da população. Até a ver, portanto, por tempo interminado, não temos estes equipamentos a funcionar, sendo que estamos a envidar todos os esforços para que rapidamente seja aberta, e assim que ocorrer, portanto, essa abertura, nós também informaremos através dos nossos canais, através da internet, redes sociais, página, etc. A zona da Portagem e escusa, pronto, com quedas de ramos que impossibilitaram o trânsito normal das estradas. Tivemos no terreno com a nossa equipa da Proteção Civil, conjuntamente também com a Junta de Freguesia de São Salvador, e também alguns locais ali também a ajudarem no terreno. Também alguns restaurantes que inundaram, pronto, foi uma coisa má demais, mas pronto, acorremos logo à situação. O trânsito, entretanto, começou a fluir, pronto, a parte maior ficou feita. Portanto, agora é todo o trabalho de remoção de outras situações que tenham ficado.
1: Recordo que, devido a esta tempestade, está encerrada por tempo indeterminado a piscina do Centro de Lazer da Portagem. São também desaconselhados banhos no espelho de água do Rio Sever. Um bombeiro de 20 anos da Corporação de Porto Alegre ficou ferido esta quarta-feira no combate a um incêndio em Castelo de Vide. Fonte do Comando Subregional de Emergência e Proteção Civil do Alto Alentejo disse que o bombeiro sofreu um entorce no joelho e foi transportado para o Hospital de Évora. O incêndio, que deflagrou às 17h24 numa zona de mato em Barregão, freguesia de Santa Maria da Devesa, no concelho de Castelo de Vide, foi dominado pelas 21h30. O combate mobilizou cerca de 130 operacionais, apoiados por 37 veículos e 7 meios aéreos. O calor promete não dar tréguas. A partir de sábado, Porto Alegre vai registar uma subida da temperatura, com máximas entre os 38 e os 39 graus. As noites também prometem ser quentes e tropicais, com temperaturas mínimas entre os 24 e os 26 graus. Em declarações à Rádio Porto Alegre, Luís Mestre, o presidente da Meteo Alentejo, disse que Campo Maior e Elvas são os concelhos que podem vir a alcançar máximas mais elevadas, entre 41 e 42 graus. Luís Mestre disse ainda à Rádio Porto Alegre que existe a possibilidade de alguma instabilidade do estado do tempo no domingo, com possibilidades de ocorrência de trovoadas.
2: Vamos ter uma subida acentuada das temperaturas, em especial a partir de sábado. No que diz respeito à cidade de Porto Alegre, espera-se a partir deste fim de semana temperaturas entre os 38 a 39 graus máximas e noites tropicais, como também há hábito no verão na cidade de Porto Alegre, com mínimas entre 24 e 26 graus. Existe também a possibilidade no domingo de ocorrência de tempo instável com algumas trovoadas, embora a probabilidade não seja muito elevada.
3: No resto da região, o distrito de Porto Alegre, o cenário não deverá ser diferente?
2: Sim, em especial nos concelhos de Campo Maior e de Elvas, aí já se espera temperaturas máximas de 41 a 42 graus.
3: Portanto, essa parte sul do distrito vai ser a mais afetada.

0: com esta onda de calor nos próximos dias?
1: Sim, como é normal neste tipo de situações, é Elva de Campo Maior e depois também a Ponte Sor, também um dos concelhos onde se registram sempre temperaturas mais elevadas.
2: Nova subida de temperatura no Alto Alentejo, dia mais quente deverá ser o próximo sábado. Cerca de 20 de atletas das seleções nacionais sénior e júnior de orientação pedestre realizam o último estágio de preparação para o Campeonato do Mundo no Alto Alentejo. Em declarações à Rádio Porto Alegre, o selecionador nacional, Bruno Nazário, disse que a escolha desta

0: Júnior, a seleção Júnior vai ter o Campeonato do Mundo na Suécia dentro de uma semana, e a seleção sénior de 4 a 12 de julho vai estar no Campeonato do Mundo em Itália, em Génova, e nós vamos para o Alentejo, nomeadamente ir para a região de Porto Alegre, porque a tipologia das vilas e das cidades do Alto Alentejo são muito similares àquelas que nós vamos encontrar em Génova. Ruas muito estreitinhas, com muitos becos, muitas pequenas casas, e então o tipo de traçado é muito similar, e este vai ser o último estágio de preparação que nós vamos fazer em solo português para preparar esse Campeonato do Mundo. A zona já é muito conhecida da orientação nacional, fruto dos muitos anos de North Alentejano Meeting. Portanto, todos nós conhecemos muito bem, não só as vilas, mas também as zonas florestais do Alto Alentejo, que gostamos muito. Eu próprio também vivi 3 anos em Porto Alegre, fui professor de Educação Física aí nas escolas em Porto Alegre, portanto eu conheço muito bem a zona, e pelos mapas que já existem, que foram feitos para esse North Alentejano Meeting, nós conseguimos perceber claramente que existe aqui um grande transfer do trabalho que nós podemos fazer aí para aquilo que nós vamos encontrar quando estivermos em Génova no Campeonato do Mundo.
1: Campeonato do Mundo de Orientação Pedestre na vertente Sprint Urbano realiza-se de 4 a 12 de julho em Génova, na Itália. Bruno Nazário admite que o nível internacional na orientação é muito alto, mas diz ter muita fé nesta seleção, com a qual ambiciona o melhor resultado de sempre, ou seja, um lugar no top 10.
0: Expectativas, o nível internacional na orientação é muito alto mesmo. Nós nunca tivemos uma medalha a nível internacional no escalão sénior, em termos de orientação pedestre, mas temos muita fé no trabalho que tem sido feito pelos atletas e que tem sido feito pela Seleção Nacional e pela Federação, e a nossa expectativa é tentar melhorar os melhores resultados que conseguimos anteriormente, sobretudo naquilo que é a estafeta de sprint. A estafeta de sprint é uma estafeta mista, constituída por duas mulheres e dois homens, e aí estamos claramente a ambicionar melhorar o melhor resultado sempre. Eu acho que com um bocadinho de sorte, conseguir entrar no top 10 era um resultado fabuloso para a orientação em Portugal.
1: Os treinos estão previstos para Porto Alegre, Alegrete, Marvão, Alter do Chão e Crato a partir desta sexta-feira e até domingo. As largadas de touros estão de regresso ao largo do Mercado Municipal de Porto Alegre entre os dias 24 e 28 deste mês de junho, numa organização da Associação de Grupo de Forcados Amadores de Porto Alegre. No total, vão realizar-se 5 largadas de touros, todas com início agendado para as 21h30. Durante estes dias vão passar pelas largadas de Porto Alegre exemplares das ganaderias Covas, Tinoco, Irmãos Serpa, João Rosa e João Carlos Folgado. Em declarações à Rádio Porto Alegre, João Semedo, presidente da Associação do Grupo de Forcados Amadores de Porto Alegre, disse que a iniciativa pretende aproximar a população do Grupo de Forcados e dinamizar a cidade.
2: É mais um ano. Este ano decidimos antecipar um pouco também, para não coincidir com outras festividades no concelho. Não queremos também estar a roubar a audiência a outras festas que haviam na altura em que as fazíamos em julho. Antecipámos um pouco. Vamos ter todos 5 largadas, 5 dias de largadas, no sítio do costume, no mercado municipal, gentilmente cedido pela Câmara Municipal de Porto Alegre. São 5 largadas com 5 ganaderias diferentes. Os formatos é mais ou menos o mesmo que tem acontecido nos anos anteriores, e é um pouco por aí, sim.
3: Em termos de entradas, valores que vão praticar durante esses dias?
2: Os preços deste ano, nós temos também muito interesse em trazer a população para perto de nós, mostrar a nossa cultura, receber quem vem de fora, e fizemos aqui um pack de 15 € pelos dias totais, e o preço será de 5 € diário, mas quem quiser vir nos 5 dias, ficará por falta de 15 €.
3: Portanto, animação também junto às largadas não vai faltar, com um serviço de bar também à mistura, certo?
2: Claro, como já vem sendo hábito, vamos ter várias zonas de bar, música. Isto pretende-se que seja uma festa, pretende-se que seja momentos de boa disposição. Também acabamos por dinamizar ali aqueles

0: todos os cafés e restaurantes que estão à volta do mercado, porque atrai muita gente também para aí e esperamos que sim, que seja mais um sucesso. Tem sido um sucesso todos os anos e esperamos que assim continue a ser.
1: Este ano as largadas de touros no Largo do Mercado Municipal de Porto Alegre vão decorrer entre os dias 24 e 28 deste mês de junho. O Politécnico de Porto Alegre integra um projeto de inovação e sustentabilidade no setor do cânhamo industrial. O Emp Velho decorre até junho de 2028 e é financiado pelo FEDER com apoio superior a 1 milhão de euros. A participação da instituição é assegurada pela investigadora Ana Cordeiro, enquanto responsável científica. Em entrevista à Rádio Porto Alegre, Ana Cordeiro explica em detalhe as mais-valias deste projeto para o Alto Alentejo.
2: Em primeiro lugar, muito obrigada por nos darem esta oportunidade de podermos demonstrar o que estamos a fazer, neste caso em concreto do projeto EmpValiu, que reúne um conjunto alargado de parceiros científicos e tecnológicos e refletindo a prioridade de consolidar, portanto, um verdadeiro ecossistema de inovação e que integramos um consórcio do Centro de Investigação, portanto, o CICITEX, o CETAEX, o Instituto de Investigação e Desenvolvimento Tecnológico, o Centro Tecnológico de Indústrias de Moldes e o Instituto Politécnico de Leiria. Através desta parceria, este projeto tem como prioridade aproveitar o potencial da cooperação para reforçar o sistema científico e tecnológico e fomentando, claro, a digitalização e melhorar a competitividade empresarial, em particular das micro e pequenas empresas que representam, portanto, a esmagadora maioria deste tecido empresarial de ambas as regiões. Aqui no Politécnico, onde mais uma vez deixamos o nosso agradecimento ao nosso presidente, ao professor Luís Louras, e ao próprio presidente para a investigação, o professor Paulo Ferreira, porque sem eles, apesar de nós conseguirmos trabalhar nestes âmbitos e ter estas cooperações, mas sem o apoio deles, nada disto seria pronto, possível. Neste projeto em concreto, eu tenho 12 colegas do IPP que estão comigo nesta equipa e que são fundamentais para que isto vá a bom porto. Este projeto também vem no seguimento de um outro projeto, que é o BeGreener, que estudou a biodiversidade, que este cânhamo industrial resulta tanto a nível de insetos como a nível de mamíferos e aves. Portanto, também foi um projeto muito interessante e que terminará, portanto, já aqui em dezembro de 2026. Agora, temos este em mãos e aqui em concreto vamos apostar novamente no cânhamo. Já conseguimos com alguns resultados, alguns papers, comprovar que é uma cultura estratégica e que responde a vários desafios simultâneos. Portanto, tanto nos sistemas de regadio do centro, como do Alentejo e da Extremadura, onde estão inseridos estes nossos parceiros, e a introdução destas novas culturas, principalmente nas rotações, vai ser essencial e acreditamos que sim, pelos resultados que já obtivemos nestes 2 anos e meio do projeto anterior, para manter a saúde dos solos, reduzir a incidência das pragas, das doenças. Portanto, acreditamos que o cânhamo industrial se vai encaixar de forma particular, portanto, adequado nestes sistemas, tendo em conta não só a diversificação da produção agrícola, a redução dos fatores de produção, a melhoria da estrutura do solo, a captura do dióxido de carbono, que é fundamental, e diminuição da dependência de plásticos e fibras. O nosso plano de trabalho, principalmente, vamos tentar avaliar os diferentes variedades, portanto, de cânhamo aqui no Sudoeste Ibérico. Vamos trabalhar neste momento com 6 variedades. No projeto, no BeGreener, nós tínhamos apenas 4 variedades.
1: Portanto, este projeto dá continuidade ao BeGreener?
2: Em certo modo, sim. Deixámos de estudar tão diretamente a biodiversidade e passamos para a valorização dos subprodutos.
1: E na prática, como é que efetivamente se implementa este projeto?
2: Muito bem, então nós temos uma parceria com o INIAV, Instituto Nacional de Investigação Agrária, em que o nosso Politécnico, na pessoa do nosso Presidente e o Presidente do INIAV, elaboraram um protocolo, numa parceria onde nós fazemos a nossa sementeira no Polo de Elvas e é através dessa sementeira que nós conseguimos depois ter os nossos resultados. Portanto, fazendo a avaliação morfológica, a avaliação genética e todas as componentes a que nos vamos propondo ao longo do projeto.

0: já tiveram contributos importantes com o Be Greener, como Sim. explicava ainda há pouco. Qual é que é a expectativa em relação a este novo projeto?
1: Muito sinceramente, acho que vai ser ainda mais positiva, porque a nossa experiência já se está a consolidar e os resultados foram de tal modo vantajosos que fomos convidados, pronto, neste caso eu, diretamente, para integrar esta nova candidatura e este novo projeto, que nos deixa muito orgulhosos.
0: Já falou, mas eu gostaria talvez que pudéssemos explorar um pouco mais, efetivamente, depois a utilidade e a aplicação do cânhamo.
1: Portanto, essencialmente, nós queremos a otimização da cultura do cânhamo, que seja adaptado às condições edafoclimáticas da zona Euroace, que é já anteriormente no Be Greener e agora no Empfaliu, que tem esta continuidade, a redução dos fatores de produção nos sistemas de regadio e, evidentemente, a melhoria dos solos, porque os solos é um fator limitante e, portanto, a importância que temos em protegê-los, o desenvolvimento dos biomateriais e, claro, das embalagens de biogradáveis, portanto, sempre, nunca nos esquecendo do conceito da economia circular, o desenvolvimento, portanto, e a criação de novos produtos alimentares, portanto, tendo em conta também tanto a nível humano como a nível de rações para os animais, a valorização dos subprodutos e reforçando sempre a bioeconomia, o estímulo de emprego, que é fundamental e ainda por cima na zona como a nossa, e claro que o empreendedorismo no meio rural. E evidentemente, nunca esquecendo o alinhamento dos objetivos de desenvolvimento sustentável e as políticas europeias de economia circular.
0: Portanto, a ideia seria também um pouco, e corrija-me se estiver enganada, com estes projetos mostrar que efetivamente esta cultura resulta, para que depois outras pessoas, nomeadamente agricultores e proprietários da zona, possam replicar, enfim, estas explorações.
1: Precisamente, esse é o nosso objetivo como entidade científica, poder apoiar, poder consolidar e acompanhar estes agricultores, estas pessoas que, portanto, que se dirijam a nós. Esse é o nosso principal papel, é por isso é que nós tentamos escrever vários papers, artigos, vários simpósios. Ainda ontem viemos de um simpósio em Peniche, onde apresentámos este projeto para saberem onde estamos e da forma como nos contactarem.
0: Tem tido essa receptividade,
1: claro, sim,
0: já,
1: claro,
0: das
1: sim,
0: pessoas,
1: de alguns agricultores
0: daqui da nossa
1: sim,
0: região?
1: Da nossa região, sim.
0: E já há explorações de cânhamo feitas a partir destes vossos projetos?
1: Sim, já temos
0: pessoas
1: alguns
0: que apostaram, resolveram
1: sim.
0: apostar?
1: Principalmente, não tanto aqui na nossa zona, mas na zona de Beja. Esses já avançaram porque viram todas as vantagens e como tinham terrenos e necessitavam de ver a comparação com o que estava e a melhoria, e então já, portanto, penso que no final do próximo ano, portanto, em princípio, eles fizeram como nós, fizeram a sementeira em março, alguns em abril, em princípio estamos a planear, como nos anos anteriores, fazer a colheita em setembro, e depois fazemos novamente a análise do solo, porque nós realizamos sempre a análise do solo antes, durante e após a instalação da nossa cultura, e aí esperemos que eles tenham os mesmos resultados do que nós.
0: Pode ser efetivamente muito importante, e já assisti a algumas apresentações de projetos, nomeadamente até falou da economia circular também, projetos de mobiliário urbano, construção de mobiliário urbano, por exemplo, não é? Portanto, são várias as aplicações que o cânhamo pode efetivamente ter, e aí falamos também depois, como já referiu, do empreendedorismo, novas empresas criadas a partir da produção de cânhamo, que depois podem, enfim,
1: sim.
0: ter esta variedade de aplicações, não é?
1: No seguimento do Be Greener, nós visitámos a Canhamor, onde eles precisamente é na parte da construção, tudo isso, portanto acreditamos que é uma cultura que vai ter diversos usos, diversas finalidades e que será uma cultura que chegou para ficar, apesar de ser uma cultura muito antiga, que já tinha estado instalada, já tinha sido trabalhada há muitos anos em Portugal, depois sofreu aqui um pequeno estigma, porque quando estamos a falar, e nas nossas apresentações, quando estamos a falar no cânhamo industrial, as pessoas às vezes confundem um bocadinho com o cânhamo medicinal. Portanto, nós tentamos sempre demonstrar que há aqui algumas diferenças.
0: Há diferenças, não tem nada a ver uma coisa com a outra.
1: Precisamente.
0: Cada coisa no seu sítio, não é?
1: Precisamente.
0: Já coordenou também o projeto anterior,
1: sim,
0: o Be Greener, portanto, este será
1: sim.
0: mais fácil.
1: Claro que sim.
0: Já traz a bagagem toda.
1: Sim. E como eu volto a reforçar, e com

0: O apoio que temos no Politécnico, porque nós, é assim, nós somos investigadores e trabalhamos na área científica. Agora, para
1: qual
0: nós
1: é a sua
0: podemos,
1: área específica?
0: Portanto, eu sou licenciada em Engenharia Agrícola pela Universidade de Évora, tenho um mestrado na área da Bioquímica e sou doutorada em Biologia Molecular. Mas nós na parte científica estamos totalmente à vontade, mas muito importante é os técnicos que nós temos por trás, porque isto, a parte burocrática de terem que, portanto, nós temos as verbas, não é? Os projetos têm umas verbas e essas verbas estão destinadas por itens. Se não fosse essas pessoas a ajudarem-nos a preencher esses documentos nas plataformas, nós nunca conseguiríamos ter o brilho e o sucesso que temos sem o apoio do, principalmente do nosso presidente, do professor Paulo Ferreira e de todos os técnicos que estão a trabalhar nestes
1: Portanto,
0: projetos.
1: É muito importante muito esse importante, trabalho de equipa sim, e essa sim, coordenação sim, entre todos para que efetivamente
0: sim,
1: o projeto
0: o sucesso,
1: tenha sucesso.
0: Porque há muitos documentos que nos são solicitados e que nós não temos noção do que são esses documentos. Portanto, isto é uma equipa multidisciplinar e que é fundamental para o bom sucesso destes projetos.
1: Ana Cordeiro, só mesmo para terminar, quem nos estiver eventualmente a ouvir ou que ouça mais tarde a notícia que será feita desta entrevista e tiver mais interesse, onde é que vos pode procurar?
0: Portanto, nós temos na página do IPP todas as indicações, onde está também o meu mail, e podem nos contactar, portanto, a entrar na página do Instituto Politécnico de Porto Alegre, no projeto MValue. Até podem entrar e dar uma vista de olhos no Big Greener. Estão os nossos contactos, está tudo. Estamos totalmente ao dispor e agradecemos mais uma vez esta oportunidade que para nós é fundamental, a divulgação de todos os nossos projetos.
1: Ana Cordeiro é investigadora do Politécnico de Porto Alegre, responsável pelo desenvolvimento deste novo projeto no setor do cânhamo industrial.
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